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0: São 2 horas. 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

0: Uma grande sexta-feira para si. Prepare-se bem um fim de semana que eu espero que seja fantástico, tão quanto vai ser este Planeta Alegria, que agora vai começar. Para já cá estamos juntinhos e é assim que vamos durante a próxima hora aqui na sua rádio favorita. O meu nome é Nuno Soares e todos os dias lhe faço companhia na viagem pelos apanhados de Portugal e eu espero os melhores apanhados de Portugal. Siga-nos em planetaalegriaradio.pt e pode fazer pedido de apanhados ligando 234-060-770. São mais de 40 as rádios que todos os dias se unem neste que é provavelmente o maior programa de apanhados de rádio do país. Olhe, vamos ficar todos apanhadinhos para irmos assim de fim de semana? Venha daí.
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0: 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Atenção que a primeira música de hoje não tem nada a ver com o fim de semana. José Malhoa, Caipimba Nela.

0: O Maiô trouxe este caipimba nela e eu vou dizer que caipimba é no Joel, porque vai ser o primeiro apanhado de hoje com uma história de um carro para trás e para a frente. Olhe, é para ouvir assim, rádio alto. Estou, boa noite.
1: Boa noite.
0: É o seu Noel Filipe?
1: Sim, sim.
0: Fala Pedro Castro, está bom?
1: Tudo.
0: Ó, Sr. Noel, eu queria saber como é que nós vamos resolver aqui o problema.
1: Não percebi. Quem é que está a falar?
0: É o Pedro Castro.
1: Pedro Castro?
0: Exatamente. O senhor bateu com o seu carro no meu e fugiu. E por acaso estava lá um senhor que me deu agora a matrícula e eu, através de um amigo aqui na PSP, consegui saber que o carro era seu.
1: O carro?
0: Sim.
1: Deve estar enganado.
0: Não estou enganado. O senhor tem um BMW cinza, correto?
1: Exato.
0: Pronto. E bateu no meu carro e fugiu. E agora quero saber quem é que vai pagar.
1: Quem é o pai da gaja?
0: O pai da gaja?
1: É.
0: Mas está a brincar comigo, ok.
1: Também, qual é o carro?
0: Desculpe?
1: Qual é o carro?
0: O meu carro?
1: Sim.
0: É um Fiat Uno.
1: É? De cor?
0: Azul.
1: Azul?
0: Exatamente.
1: E aonde?
0: Desculpe?
1: Aonde é que foi?
0: Foi em frente à Câmara, em Santo Cabadão.
1: É? Em frente à Câmara?
0: Em frente à Câmara, sim.
1: Sim, então não devia circular aí nessa zona, então. Não se pode estacionar aí.
0: Olha, eu quero é saber quem é que vai pagar.
1: Quem vai pagar?
0: Sim.
1: Então, mostre-me o carro.
0: Onde é que
1: mostre-me provas.
0: Onde é que o senhor está?
1: Onde é que o senhor está? O senhor agora no céu. Agora o Noel vai comer de caminho.
0: Diga.
1: Vai jantar. O Noel agora vai jantar.
0: Sim, mas eu quero ir ter consigo.
1: Quero. Vai ter a minha casa.
0: E aonde? Quer que eu vá ter à sua casa aqui a Pinheiro de Azerede?
1: Exato.
0: Pronto. E tem lá o livro de cheques?
1: Tenho.
0: Pronto. É que eu já fui à oficina e eles dizem que a reparação anda à volta dos 700 euros.
1: Só?
0: Mas está a brincar
1: isso
0: comigo.
1: É pouca...
0: Desculpa lá.
1: Isso
0: mas...
1: é pouca coisa.
0: Mas está a brincar comigo porquê?
1: Porquê? Porque está a brincar comigo?
0: Não estou a brincar consigo, não.
1: Não, então está-me a pedir satisfações a mim, então porquê?
0: Desculpa lá, o senhor bateu no meu carro.
1: Não, desculpa, eu não bati.
0: Bateu, desculpa, o senhor bateu no meu carro. E fugiu.
1: Por... Ah, isso foi?
0: Exato.
1: Até quando é que foi isso?
0: Quando é que foi? Foi há 7 dias atrás, quase.
1: Ah, é?
0: Desculpe, mas o senhor, quanto muito, batia no carro, ninguém está livre disso, mas deixava...
1: Até e o seu carro estava onde?
0: O meu carro estava lá estacionado.
1: Mas como é que me está a dizer que está estacionado se não se pode estacionar?
0: Mas é do lado lá, naquela zona onde se pode estacionar.
1: Mas é engraçado, é que eu não passo aí tão pouco.
0: Ouça, eu não quero saber se o senhor passa ou se não passa. O certo é que foi o senhor que bateu. E por acaso, e a dona Irmelinda é que me deixou aqui, tirou-lhe a matrícula e disse-me que qual foi a matrícula que bateu no meu carro.
1: Olha, para já vou dizer uma coisa.
0: Diga.
1: Primeiro, não sou eu que ando com o carro. Isso é a primeira.
0: Então, não, mas o carro é seu, é ou não é?
1: Não, por acaso não é.
0: Desculpe, mas está registado em seu nome um BMW
1: não,
0: cinza
1: não,
0: e, um
1: não,
0: Jeep, e um Jeep cinza. Sim, desculpe, mas está.
1: Não, desculpe, mas estava a ensinar a mim? Quer ensinar a mim só padre ou quê? O senhor está a dizer que o carro não está em meu nome? Está agora a teimar comigo? Está-me a saber melhor do senhor?
0: Eu não quero saber se está em seu nome ou se não está em seu nome. Eu quero é que me pague.
1: Ah, então, mas eu não pago nada. Se quiser fazer alguma coisa, participe no seguro.
0: Mas
1: eu tenho seguro para quê? Para já, não passei aí.
0: O senhor bateu e fugiu e ainda tem...
1: Mas eu bati e fugi, mas eu tenho alguma coisa que bater e fugir.
0: O senhor gostava que eu fizesse isso no seu carro, agora diga-me lá.
1: Não, nem admito, e nem eu tampouco faço isso, porque eu sou homem.
0: Então, olha...
1: Agora está-me a perguntar, o máximo pode perguntar, se quiser alguma coisa, se quiser, vai à GNR, apresenta a queixa. E eu à GNR, vou lá e apresento e dê-me provas que eu fui aí.
0: Ah, mas não tenho dúvida nenhuma que eu vou apresentar a queixa contra si.
1: Ah, mas é quando quiser, mas é que se quiser, o senhor vem ter aqui já comigo, se quiser.
0: Mas vou já.
1: E mostra-me o carro.
0: Mas vou já.
1: Mas venha já que eu espero por si, então.
0: Então, o senhor está ao pé do seu café?
1: Estou, sim, senhor.
0: Está ao pé do seu café, não está?
1: Estou, sim, senhor.
0: E, então olhe para cima. Está a olhar?
1: Não.
0: Ora, levante o braço, faz favor.
1: Eu levanto o braço?
0: Sim. Levante mais alto. Já me vê a mim aqui ao fundo?
1: Não estou a ver onde é que está.
0: Mas está-me a ouvir bem?
1: Eu estou.
0: Então ouça lá.
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1: Tudo bem. Porque deve ter sido a minha irmã que me fez a peta. O meu cunhado? Pois, ele foi apanhado e eu tive que ser apanhado.
0: Cada um só tem aquilo que merece. Gostei desta parte para me fazer a peta. Isto não é uma peta, é um apanhado. Senão era o programa das petas. Também é giro. Bem, é melhor não meter por estes caminhos. Este é o Planeta Alegria.
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0: Já seguramente ouviu falar de Azar na Praia, por exemplo, ou Retrato Sagrado. São duas músicas que ficaram célebres na voz de Nel Monteiro. Ele mesmo, o próximo apanhado do Planeta Alegria.
1: Sim, boa noite.
0: Estou sim, muito boa noite.
1: Boa noite.
0: Senhor Manuel Teixeira Monteiro.
1: Sim.
0: Eu estou a ligar aqui da operadora de telefones e era para saber quando é que o senhor pode vir pagar a conta do telefone, senão amanhã vamos ter que cortar o cartão.
1: Não estou a perceber.
0: Portanto, fala da operadora dos telemóveis e nós temos, a partir de amanhã, um corte por o senhor ainda não ter pago a conta do cartão.
1: Qual cartão?
0: Do seu telemóvel. Deste por onde eu estou a ligar, eu posso lhe confirmar o número 965805880.
1: Sim, é sim, vamos ver. 96580.
0: 5880.
1: É.
0: Exatamente.
1: Mas vamos lá ver, há aqui qualquer coisa que me está a julgar.
0: Quando é que lhe dá jeito de fazer então o pagamento? Diga, diga.
1: Não, desculpe lá, em primeiro lugar explico melhor isso. O pagamento pode ser já agora, se for preciso. Vamos lá ver, o que é que está a passar?
0: Portanto, o senhor tem uma fatura em débito e que vai dar origem ao corte do telefone amanhã.
1: Amanhã? E por que não agora?
0: Por que não agora? Porque só à meia-noite é que o sistema atualiza.
1: E vamos lá ver, está a falar da porta até meia, não é?
0: Exatamente.
1: E até meia, mas funciona esta hora, assim... A
0: TMN funciona 24 horas por dia, Sr. Manuel.
1: Mas nunca me aconteceu isso. Há talvez aqui, deixa-me cá ver. Há 25 anos, mais ou menos, que sou cliente da TMN e estou a ser agora confrontado com uma coisa destas. Nunca me aconteceu isso. Está a acontecer agora porquê? Não estou a perceber.
0: O senhor esqueceu-se de pagar a conta
1: Esqueceu-se de pagar a conta.
0: Exatamente.
1: Acha que sim. Não será uma jogada que está com... Não estou aqui nos apanhados, eu.
0: Acha que a TMN faz apanhados?
1: Eu acho que sim, pelos vistos.
0: Não, a TMN não faz apanhados. O meu nome é Luís...
1: Não estou a acreditar nisso, desculpe lá.
0: Pois, o senhor tem uma fatura de 1.105,33€.
1: 1.105? Não acredito. Não acredito.
0: Olha, se não acredita, o senhor tem acesso à internet, com certeza. Entra na sua conta, login e password e vê a última fatura que a TMN lhe emitiu, que está a pagamento e que está em dívida neste momento.
1: Isso é meu amigo. Não, o senhor não sabe que acontece que há por aí burlas, eu devo ter tido uma burla, porque eu não tenho cartão, eu é assinatura, toda a minha vida
0: assinatura,
1: eu sou cliente,
0: assinatura
1: e atenção, e é pago diretamente pelo banco.
0: E o senhor tinha dinheiro na conta, na altura?
1: Só eu penso que sim.
0: Pois, provavelmente não tinha.
1: E então é de 1.000 euros e é só de um mês?
0: É só de um mês, sim.
1: Oh, tenha paciência, eu devo ter sido apanhado com uma burla, nunca na vida. Epá, o máximo que eu pago sempre é 100 e tal euros, 200 e tal euros, e está sempre em ordem, é pago através do banco, e o banco normalmente paga, normalmente o banco até me paga, se houver uma falha qualquer paga, depois avisa-me, vá lá. Portanto, eu fui apanhado por uma burla, de certeza absoluta que houve aí uma burla qualquer, não digo que tenha TMN, mas há dessas jogadas que há por aí de telefones e de coisas, mas não estou a ver. Nunca me aconteceu isso, nem vai acontecer agora, de certeza absoluta. Deve haver um engano.
0: Não, da nossa parte não há engano nenhum. O senhor tem aqui muitas chamadas feitas para o estrangeiro.
1: Mas nunca de mil.
0: Não,
1: nunca de 1.000 e tal euros.
0: 1.105,33€.
1: Não pode. Não pode. Eu vou acreditar nisso.
0: Eu só vejo uma solução. O senhor pode agendar comigo um pagamento para amanhã até ao meio-dia e eu suspendo aqui o corte do telefone até amanhã ao meio-dia, dirijo-se à loja mais próxima e com um colega na loja identifica facilmente a origem dessas chamadas.
1: Não, assim obriga-me, desculpe lá, obriga-me a mudar imediatamente de telefone, está a perceber? Eu sou um cliente da TMN há 25 anos, praticamente, quase há 25 anos. Eu sou um cliente da TMN há 25 anos. Bom, não quero sair agora da TMN por causa da chachada, atenção. Eu fui apanhado, meu caro amigo. O senhor muito bem, pá, o senhor está quase que me está a pôr a faca ao pescoço. Eu não tenho medo disso. Pode cortar o telefone à vontade, não há problemas nenhum. Corta à vontade, não tenho problemas. Corte. Se por isso lhe dá prazer isso, pode cortar. Com a linguagem que o senhor está a falar, está-me quase a apontar uma faca ao pescoço. Eu não tenho medo disso. Pode cortar à vontade. Quem perde é a TMN, não há problemas nenhum, mas também está-se cagando. Deve ter clientes a mais, ok. Vou para outra operadora, não faltam eles a oferecerem-se pelos olhos adentro, percebe? Não há problemas nenhum. Agora, meu amigo, eu caí numa cilada, está a perceber ou não?
0: Ah, sim, Manuel.
1: Eu caí numa cilada. Nunca me aconteceu isto na minha vida. Nunca. E eu não faro, não sou daqueles que ando agora a gastar dinheiro ao telefone assim, porque não, eu gasto o necessário. Necessário. Isso é exagerado. Eu caí numa cilada. Portanto, isso tem que ser visto.
0: Com certeza, por isso é que
1: agora,
0: eu estava a pedir ao senhor para se dirigir.
1: Espero que não continue a meter a faca ao pescoço, porque eu estou meramente para isso. Pode meter à vontade. Epá, não, pronto, corta o telefone, corta à vontade. Pronto, também é que vai perder com isso, porque eu estou-me cagando. Eu tenho muito. Há mais operadores, não há problema mesmo, percebe?
0: Portanto,
1: não, escusa de estar a meter. Epá, corta à vontade. Se quiser, corte já agora, não tenha problemas. Corte já agora, ok. Faz telefone, tenho outros telefones também, não há problemas nenhum. Agora, que eu caí numa cidade aqui, até me dá quase para rir, mas tudo bem.
0: E porquê que não ri, diga lá?
1: Não brinco comigo, meu caro amigo, já vi, eu dava a impressão que quer dizer, se o senhor está ao serviço da TMN, dá a impressão que não está com condições
0: senhor Manuel,
1: de estar a executar umas relações públicas.
0: Senhor Manuel, ouça-me com atenção, eu não estou só ao serviço da TMN. Eu não estou só ao serviço da TMN.
1: Então, está ao serviço de quê?
0: Eu estou ao serviço de 30 rádios locais neste país, onde faço o maior programa de apanhados conhecido em Portugal.
1: Ah, então pronto. Então já, ok. então já vi. Mas eu estava mais ou menos a entender que seria isso, mas...
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0: Virgo no Planeta Alegria de sexta-feira. Vamos embalados no programa dos apanhados. O Manuel Mesquita é o próximo apanhado com uma história. Não lhe conto, é melhor ouvir. Coloca aí. Estou sim, boa tarde.
1: Boa tarde.
0: É o Narizudo que fala?
1: Quem está a falar?
0: É o Jorge Elias, está tudo bem?
1: Sim,
0: é o Narizudo que fala?
1: Narizudo?
0: Sim.
1: Mas quem está a falar, afinal?
0: É o Jorge Elias.
1: O Jorge Elias?
0: Mas é o Narizudo que fala ou não?
1: Não.
0: Não é o Manuel... Fala... Não é o, Maria, o Manuel Mesquita?
1: É o Manuel Mesquita, é.
0: Então é o Narizudo.
1: Narizudo não, meu nome não é Narizudo.
0: Ah, mas você é o Narizudo, toda a gente o conhece por Narizudo.
1: Não, toda a gente não, é isso. Mas é, é, o que é que se pode?
0: Olha, eu estou a ligar ao Manel, eu precisava que, pá, que você me pagasse.
1: Pagasse o quê?
0: Os 1.300 euros que eu lhe emprestei.
1: Ah, isso é tudo história.
0: Não é história, não. Ouça, você ou paga bem ou paga mal.
1: Não pedi dinheiro nenhum emprestado.
0: Ah, mas está a brincar comigo ou quê?
1: Isso é para os apanhados, que é que eu não percebo.
0: Mas quais apanhados, amigo? Eu quero é o meu dinheiro, mais nada. Que história é essa de apanhados?
1: Sei que é para os apanhados, que eu conheço bem.
0: Narizudo, onde é que você está?
1: Eu estou aqui no Toronto, para o problema.
0: Até eu vou já ir consigo.
1: Pode vir, pode. Onde é que se quer encontrar comigo?
0: Pode ser ao pé do café do Sr. Manuel.
1: Diga?
0: Ao pé do café do Sr. Manuel.
1: Aqui não há café de um do Sr. Manuel, já está já a primeira.
0: Ah, café do Sr. Manuel era ali ao pé do Largo da Feira.
1: Pé do Largo da Feira?
0: Sim, ó Narizudo, eu vou direitinho aí ao Largo da Feira.
1: Mas já lhe disse que era o Narizudo, Sr. Manuel Mesquita.
0: Mal. Você, toda a gente o conhece como Narizudo, certo?
1: Não, isto é para os apanhados, mas você não me esteja a morrer que isto é para os apanhados, e é assim que são para os apanhados.
0: E porquê que acha que é para os apanhados?
1: Porque é que para conhecer a voz até já disse ao senhor para apanhar o meu patrão e tudo.
0: Ah!
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0: Ó Manel, e sabe porquê é que nós o estamos a apanhar assim? E sabe a pedido de quem é que nós o estamos a apanhar?
1: Sim, deve ter sido uma gracinha do Pinto.
0: Exatamente, do Bruno Pinto.
1: Pois, do Bruno Pinto, pois até é vilão. É trabalho lá também para ele.
0: Ah, muito bem.
1: É trabalho
0: bem.
1: Lá para o Raimundo, que é o patrão dele também.
0: Ah, grande Raimundo. Olha, não tiramos o pé do acelerador. Agora é a Mónica, que passou um cheque sem cobertura.
4: Estou mel.
5: Estou,
0: boa tarde.
5: Boa tarde.
0: Mónica Maria?
5: Sim, sim.
0: Olá, Mónica. Estou a ligar aqui do banco e eu precisava que você passasse aqui, por favor.
5: Hoje?
0: Se não fosse hoje, podia ser amanhã. Quando é que lhe dá jeito?
5: Amanhã.
0: E o Sr. Carlos pode também vir?
5: Sim, sim.
0: Muito bem. É que nós temos aqui uma situação um bocadinho complicada. Você passou um cheque e não tinha aqui dinheiro que chegue, Mónica.
5: Desculpe?
0: Passou um cheque e não tinha aqui dinheiro que chegue.
5: Um cheque?
0: Sim.
5: Deve haver qualquer problema. Para falar de onde?
0: É a Mónica Maria Tavares, certo?
5: Sim, sim.
0: Muito bem, você passou um cheque de 11.700 euros e faltava aqui dinheiro. E o cheque hoje foi para trás.
5: Desculpe, mas deve haver um engano, é assim. Está a falar de que banco?
0: Eu estou ligado ao seu banco. Aliás, o
5: cheque... Sim, eu trabalho com dois bancos.
0: Sim, o cheque foi assinado pelo Sr. Carlos.
5: 11.700 euros?
0: Exatamente.
5: Desculpe, mas deve haver engano.
0: Oh, Mónica, você não é de Estarreja?
5: Sou.
0: Então pronto, está correto.
5: Não, desculpe lá, mas não.
0: É que a pessoa do outro lado está a reclamar. Vocês terão passado o cheque a uma agência de Salreu.
5: A uma agência de?
0: Salreu.
5: Uma agência?
0: Exatamente, portanto, o cheque foi compensado em Salreu. Portanto, a pessoa a quem vocês pagaram será dessa zona, provavelmente.
5: Desculpe, mas está já comigo, só pode.
0: Não estou. Eu estou-lhe a ligar justamente por causa disso. Você trabalha com que bancos?
5: Não sei, eu quero que o senhor me diga qual banco é que me está a ligar.
0: Estou-lhe a ligar.
5: Pronto, eu trabalho com...
0: Pronto, então tudo bem. É que às vezes podia estar a fazer confusão e ter passado do outro banco com quem trabalha, onde poderia ter esse montante, e passar daqui, enfim, isso é natural, podia estar confusa.
5: Não, só que é mais estranho, que eu não passei cheques a ninguém, está a perceber?
0: Não, passou um cheque de 11.700 euros.
5: Não, não, desculpe-me, porque eu nem tenho cheques. O único cheque que eu tinha caducou em maio. Nunca fiz cheques.
0: Mas estes foram pedidos no multibanco, no centro de em Aveiro.
5: Não, não, desculpa, então, mas é para ser...
0: Não, foram retirados na máquina 5 cheques.
5: Deve ter sido, mas me engano. Só se furtaram o cartão. Porque assim, eu ainda ontem estive com o cartão meu CP.
0: Sim.
5: Levantei 20 euros e eu tive o cartão. Hoje não sequer, nem sequer saí de casa. Estou em casa, nem sequer saí de casa.
0: Então não roubaram o e cartão. Não... Então o cartão está com a senhora, ninguém furtou o cartão.
5: Pronto, exato. Só que assim, como é que me levantaram os cheques? Eu nem vou ao Aveiro há muito tempo.
0: Pois, mas pode ter sido o seu marido, provavelmente, digo eu.
5: Não, provavelmente não, porque o meu marido está a trabalhar, isso eu tenho a certeza.
0: Sim, mas o cheque foi compensado, foi devolvido hoje, portanto ele foi colocado à cobrança na sexta-feira.
5: Desculpe, mas é assim mesmo engano.
0: Não, é que vocês agora...
5: Nós não passamos cheque, isso eu lhe garanto.
0: Deixe-me dizer-lhe que neste momento a vossa conta está bloqueada, ou seja, não consegue levantar dinheiro, não consegue fazer nada na conta.
5: Desculpe lá, mas isso é mesmo engano?
0: Não, não é engano, não, dona Mónica. Não é engano, a sua conta neste momento está bloqueada.
5: 11.700 euros?
0: Exatamente.
5: Não sei, eu tenho que falar com o meu marido. Eu tenho certeza que não passei cheque nenhum. E assinado pelo meu marido?
0: Exatamente. Se calhar o seu marido fez alguma compra e a senhora não soube.
5: Deu 11.700 euros, pelo amor de Deus.
0: Pois provavelmente, não faço ideia.
5: Eu não ia saber.
0: Não sei, estou só aqui a dar um palpite. Nem me cabe a mim dizer nada disso, como é lógico.
5: Olha, não sei o que é que lhe ia dizer. Amanhã tem que ser em Estarreja, não pode ser na minha área de trabalho. É porque eu ainda trabalho bastante longe de Estarreja.
0: E, pois, a que delegação é que queria ir?
5: Não percebi.
0: A que balcão é que queria ir? A
5: Vozela.
0: Ou de Vozela, não é?
5: Sim, sim.
0: E a que horas é que lhe dava jeito?
5: Olha, já
0: eu até lhe posso dizer a quem é que foi passado o cheque.
5: Diga-me então,
0: foi passado ao senhor Bruno Nunes.
5: Ai, estás apanhado, não é? Diga. Eu estava a estar muito estranho, não fosse apanhado. Eu estou-me aí na pastelaria a ouvir e a gozar comigo. Ai, não acredito, amanhã vou matá-los.
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0: Vamos encher a barriguinha de misérias, como diz um amigo meu. Porquê? Porquê é que eu estou a dizer isto? Então, o próximo apanhado é o Luís Boneca. Tem uma instalação de um telefone para fazer e ele vai ficar danado comigo. Não sei porquê.
1: Sim.
0: Boa tarde.
1: Boa tarde.
0: É o Sr. Boneca?
1: Sim.
0: Está bonzinho? Passou bem, amigo?
1: Como é que está?
0: Tudo bem.
1: Oh,
0: Sr. Boneca, onde é que você está?
1: Eu estou aqui ao pé da Viz.
0: Aonde?
1: A Viz.
0: Ah, muito bem. Eu posso então passar na sua casa na próxima segunda-feira?
1: Na próxima segunda-feira?
0: Sim.
1: Então fala com quem?
0: É o Rui Dias.
1: Quem?
0: Rui Dias.
1: E o que é que você deseja?
0: Eu vou instalar o telefone novo na sua casa, Sr. Boneca.
1: Um telefone novo? Não estou a perceber isso.
0: O senhor fez um pedido de um novo telefone, correto?
1: É, eu não.
0: Senhor Luís Manuel Eiro Boneca, correto?
1: Certo.
0: Mora em Arraiolos?
1: Arraiolos não, moro no Vinheiro.
0: Sim, na Rua do Rocio, número 37, não é?
1: Sim, sim.
0: Muito bem. Nós vamos instalar na segunda-feira a partir das 9 da manhã.
1: Instalar? Mas senhor... a casa do meu pai não é a minha.
0: Pois, mas está pedido em seu nome, senhor Luís.
1: É pedido em meu nome?
0: Exato. Portanto, é telefone, internet e televisão.
1: Não.
0: Sim, sim.
1: Isso não deve ser engano.
0: Não é o senhor Luís Manuel Eiro Boneca?
1: Sou sim, senhora.
0: Pronto. Está aqui feito o pedido em seu nome.
1: Não.
0: Sim, sim.
1: Certeza que é, certeza.
0: Olha, de certeza que é. Eu só quero combinar com o senhor a que horas é que posso ir instalar.
1: Não, mas eu ainda estou lá em casa.
0: Então quem é que lá está, para nos receber?
1: Se queria lá à tarde, ou ao meu pai, já não sei.
0: Pronto, muito bem, nós fazemos a instalação. Eu queria confirmar, eu já lhe posso dar o seu número novo. Quer ficar já com o número que eu dou-lhe já?
1: Não percebi, diga.
0: Eu posso-lhe já dar o número, o senhor vai ter então o pacote de base de televisão, mais a Sport TV e os canais eróticos, e de... Como diz?
1: Canais eróticos?
0: E... Foi o que o senhor subscreveu.
1: Não, certeza. Absoluto. E alguns apanhados,
0: não. Não, desculpe, não estou a entender.
1: É que não estou a entender nada dessa música toda.
0: O senhor fez um pedido para lhe instalarmos telefone, internet e televisão, certo?
1: Nada disso.
0: Então, mas fez o pedido para quê? Não estou a compreender.
1: Eu não pedi nada.
0: Então, mas está aqui o pedido, Sr. Luís Manuel Eiro Boneca, correto?
1: Eiro não, Pinheiro.
0: Pinheiro, sim, Boneca, sim.
1: Ah, então a dizer tudo, você está-me aqui a dar história.
0: O senhor não mora na Rua do Rocio, número 37.
1: Moro, mas você deve, isto deve ser alguma apanhada, ou uma coisa qualquer que não estou a fazer o filme.
0: Não, o senhor é que apanhado está a ficar o senhor, porque eu estou aqui a tentar marcar consigo uma hora e o senhor está-me a dizer que não, e que sim, e que não, não entendo nada, amigo.
1: Você que na pegada, olha, uma para mim também.
0: Vamos lá ver. Quem fez este pedido foi a Heidi. Quem é a Heidi?
1: Quem é a Heidi?
0: Sim.
1: A Heidi? Quem fez este pedido? A Heidi.
0: A Heidi.
1: Hã?
0: Quem fez este pedido foi a Heidi.
1: A Heidi?
0: Sim.
1: Quem é a Heidi?
0: Sei lá quem é a Heidi. O senhor é que deve saber, com certeza, não?
1: Pertence-me a Heidi?
0: Não faço ideia. Foi quem fez o pedido.
1: Como que eu não percebo nada disso?
0: Olha, vamos fazer uma coisa. A que horas é que pode estar segunda-feira em casa?
1: Eu não, segunda-feira não estou em casa, eu.
0: Então, a que horas é que quer que eu vá marcar, que eu vá instalar?
1: Você não pedi nada, o que é que você quer que eu não pedi nada, você vai lá...
0: As primeiras três mensalidades já foram debitadas da sua conta, já estão pagas, esteja descansado.
1: Já foram pagas, então, mas...
0: Nós já debitámos da sua conta 187,35€.
1: Quanto?
0: 187,35€.
1: Ah, só deve ser brincadeira isso.
0: O senhor está perto do multibanco?
1: Eu estou perto do multibanco. Eu estou aqui no meio do mato. Como é que eu estou perto do multibanco?
0: Eu não sei se o senhor está no mato. Porque se for ao multibanco, se eu confirmo já o débito feito à sua conta. Eu acabei de o processar há minutos atrás.
1: Processar? Então, mas você... Quem é que você pode estar a processar aí?
0: Não, eu processei o débito.
1: O débito? Qual é que é o débito?
0: O débito direto da sua conta.
1: Direto da minha conta? Então, mas... Mas isto é o quê? Quanto é que é? Deixa de estar a ler,
0: 187.25.
1: Ah, isso só pode ser no gozo.
0: Eu não estou a brincar com o senhor, amigo. Eu só quero que me diga a que horas é que eu vou montar.
1: Eu estou sossegado, agora vem-me chatear a cabeça.
0: Desculpe lá. Ó, senhor Pedro. Perdão, ao senhor Luís.
1: Ah, Pedro.
0: Ó, senhor Luís, a que horas é que nós podemos montar?
1: Vai-se montar as horas que você quiser ir.
0: Pode marcar 10 da manhã, fica combinado.
1: Escute, você é inapinada, por isso lhe está tranquilo. Faça o que você quiser ir.
0: Ouça, mas já está pago, amigo. O senhor não tem que pagar nada, nós já debitámos da sua conta.
1: Está pago, então, mas eu não paguei nada.
0: Ouça lá, o senhor autorizou o débito direto à sua conta. Nós já fomos debitar as primeiras três mensalidades.
1: Quem? Eu?
0: Sim, o senhor.
1: Deve ter o número da conta.
0: Foi o senhor quando fez a inscrição?
1: Lá, é errado.
0: Não é nada. O senhor não tem conta no Milénio?
1: No Milénio?
0: Sim.
1: Na zero.
0: Não, nós fomos fazer o débito à sua conta.
1: Não, mas não foi no Milénio, de certeza.
0: Foi, de certeza absoluta.
1: Não foi, não sei, tenho a ver conta no Milénio.
0: Olha, está aqui debitado 187.25.
1: Ah, isso é tanga.
0: Se o senhor quiser, e se quiser aguardar um bocadinho, eu digo-lhe em que, conta é que, em que banco é que foi, então posso confirmar com o meu superior. Quer aguardar?
1: Não, isso não é preciso.
2: A gente paga uma cerveja.
1: Não.
0: Olha, diga aí, senhor, por favor, para estar calado, que ele está-me a incomodar.
1: Isso é uma trabalhista, certeza.
0: Ouça lá, o senhor até não é irmão do Pedro Boneca?
1: Ah, Pedro Boneca?
0: Sim.
1: Sou irmão do Pedro Boneca, sim.
0: Pronto, então é mesmo o senhor.
1: Ai, isto está tudo... Uau.
0: É verdade, o seu irmão é o Pedro Boneca, não é?
1: É Pedro Boneca, mas eu não pedi nada.
0: Nós até vimos aqui no... O senhor está a conduzir?
1: Eu não vou conduzir, vai ao meu patrão conduzir.
0: Ah, porque o senhor não pode conduzir, porque o senhor está sem carta até ao dia 2 de agosto, não é?
1: É o quê?
0: Exatamente, o senhor... Nós fomos ver a base de dados e o senhor não pode conduzir.
1: Pode ser.
0: Não,
1: o pai
0: Baca.
1: Diga. Pois é. Não, isso pode ser. Quem é que me disse isso?
0: Ninguém me disse isso. Está na sua base de dados, no seu registro criminal, amigo.
1: Você é que lê isso? Não, isso é uma grande mentira, de certeza. Pode ser. Realmente,
0: diga.
1: Era bem carta, mas também não vou contigo, mas isso são coisas que saem, são coisas para...
0: Pois, mas no dia 2 o senhor já pode ir buscar a carta, já esteja descansado.
1: Os posso ir, mas eu não vou acontecer.
2: Isso é cascatinha.
0: Pronto,
1: mas
0: bem.
1: Você é desenhador ou...
0: Diga. Sim, eu sou Débora.
1: Você é Débora?
0: Sim, sou Débora. A equipa que vai instalar é Débora.
1: Você vai instalar o quê?
0: Eu até acho que conheço o senhor não é o KB?
1: O KB? O quê?
0: Não é o senhor? Diga.
1: Não estou a perceber nada já.
0: Eu até acho que o conheço, o senhor não é o KB.
1: Você tem um currículo meu ou é o quê?
0: Mas é ou não é o KB?
1: No tempo de escola chamavam isso, mas...
0: Pronto, então... já me lembro de si, pá. Já me lembro.
1: Mas eu não conheço lado nenhum.
0: Diga, eu sou o Rui Dias.
1: Rui Dias?
0: Lembra-se da Irmelinda da farmácia?
1: Da quê?
0: A Irmelinda da farmácia.
1: Irmelinda da farmácia? Qual farmácia?
0: Da farmácia que havia aqui em Évora. Era a minha tia, eu ia para lá muitas vezes.
1: Ah, mas eu não conheço nada dessas pessoas.
0: Ah, era a Irmelinda. Era boa mulher, era.
1: Sim.
0: Olha, então a que horas é que vamos combinar para ficar marcado?
1: Você não vai na motarada,
0: Então, mas já, o senhor já pagou, ou KB? Você já pagou.
1: Você já está a chamar KB, então... Você conhece de algum lado...
0: Epá, então nós até costumávamos estar ali ao pé do convento, de vez em quando, daquele cafezinho que lá havia, do Timanela.
1: Ao pé do convento do Timanela? Isso é onde?
0: Em Évora, onde é que havia de ser?
1: Ah, você deve estar enganado.
0: Não é o KB, é o Boneca.
1: Sou o Luís.
0: Pronto, você até... Eu acho que foi trabalhar para as obras, não foi?
1: Olha, é o que se pode fazer.
0: Pois, eu até me lembro, você era do Benfica e tudo, pá.
1: Realmente é verdade.
0: Não é grande clube, mas pronto, é a vida.
1: Não, isso. Não, o quê?
0: Não é grande clube, não. KB, então vamos lá, a sério. A que horas é que marcamos segunda-feira?
1: Não, você tem nada que marcar, eu tenho nada a pedir, mas você agora vai montar o quê?
0: Então, eu posso não montar, mas você fica sem os 180
1: euros. 180 euros está bom. Não.
0: Já fomos debitar.
1: Não foram tanto.
0: Epá, então vá ao multibanco e confirme.
1: Eu?
0: Sim.
1: Agora tenho cartões nenhum.
0: Então, se não quiser confirmar, podemos confirmar isto, por exemplo, sei lá, na rádio? Ah.
1: Qual rádio?
0: Podemos confirmar isto na rádio. É verdade, sabe o que é que o Pedro Boneca fez?
1: Diga.
0: Sabe o que é que ele fez?
1: Não.
0: Telefonou...
1: Meu irmão?
0: Sim, telefonou para a rádio.
1: Sim.
0: Para o maior programa de apanhados do país.
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1: É. Ai, eu conheço. Ah, tudo isso.
0: Ó Luís, já sabe o que é que lhe está a acontecer?
1: Não, não podia ser.
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0: E já está a voo de fim de semana para reabrir o baú dos apanhados na próxima segunda-feira, aqui na sua rádio favorita. Este é o Planeta Alegria, eu sou Nuno Soares, desejo-lhe um bom fim de semana. Não se esqueça de ser feliz e fazer também alguém muito feliz. Até segunda-feira, se vocês quiserem.

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1: Três horas.

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5: São 4 horas.

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1: Estamos em terras de devoção mariana. Atrás, a Igreja Matriz, dedicada à Nossa Senhora da Assunção. Mas o ícone maior destas terras transformaram-nas em terras da Senhora do Campo. No ano em que se comemoram 500 anos da transformação da paróquia de Santa Maria de Lamas em Comenda da Ordem de Cristo de Santa Maria de Lamas, convidamo-os a acompanharem-nos nesta visita a uma das 67 povoações do Conselho de Macedo Cavaleiros. Venham connosco. Estamos na Fonte de São Brás. As fontes, locais de encanto, locais de encontros, locais de mistérios e também locais de lendas. E por falar em lendas, todas as terras têm a sua. Desde tempos imemoriais, que as populações quiseram justificar a existência da sua aldeia com determinado nome. Ora bem, esta aldeia, que até 2003 foi conhecida como Lamas de Pudense, dizem os antigos que, no tempo das cruzadas, terá aportado aqui um cavaleiro francês, um nobre francês de seu nome Dom Pudense, que terá tomado conta de todo este território, dando inclusive, segundo a lenda, o nome à aldeia vizinha de Pudense, e terá, em determinada altura, junto do seu séquito, um dos seus criados, um dos seus servos prediletos, ao qual terá oferecido estas terras, à qual, diz a lenda, chamariam a Lama de Dom Pudense. Ora, pergunta-se sempre, no meio das lendas, em que há uma mistura, uma simbiose entre o factual e o imaginário popular, terá sido mesmo assim? Pois Lamas, quando pensamos no atual nome de Lamas, pensamos que há muitas outras lamas por aí. Se pensarmos apenas no distrito de Bragança, temos lamas de Orleão, temos lamas de Cavalo, temos Val de Lamas, mas se extravasarmos para lá das fronteiras, temos, por exemplo, Lamas de Ouro e muitas outras terras que têm origem no radical lama. No próprio Conselho de Macedo Cavaleiros temos Lama Longa. Ora bem, o que é que eram as lamas, de facto? E porquê é que um território era designado por lamas? Ora, uma lama não era mais que um local propício à pastagem, um local onde existia água. Ora, lamas é claramente um hidrotopónimo, dizem-nos os entendidos, que terá surgido a partir do vocábulo latino lamam. Só que esse era um vocábulo que praticamente não existia. Ora, lamas terá surgido, sim, com origem, provavelmente, numa qualquer outra povoação aqui ao lado, que designavam este local como local de pasto, local para pastagem. Porque, historicamente, inclusive, há locais, como nas Astúrias, onde são chamadas lhamas, ou na Galiza, onde também são chamadas lamas, e proliferam imensas povoações com esse nome, que seriam, inclusive, locais agrícolas, onde, eventualmente, existiriam até linhares que precisavam de ser regados. Portanto, a origem, a justificação para o nome de lamas tem a ver com um vocabulário agrícola. Esta era a zona de pasto, como ainda hoje é, e muito produtiva. Ora bem, quando se fala na existência de outra povoação, a primeira referência que nós temos, de facto, à existência de uma terra chamada Lamas, não Lamas de Pudense, porque Lamas de Pudense só nos surge no século XVI, é precisamente em meados do século XIII, em 1258. O que é fantástico, ao lermos esse documento, é que existia uma outra aldeia que fazia parte da jurisdição da paróquia de Santa Maria de Lamas. Estamos a falar de Castrelos. Ora, Castrelos, que ainda hoje subsiste no cadastro toponímico da freguesia como Cristelos, uma corrupção do nome original, tal como Castrelos, uma corrupção do original nome Castrelos. Ora, Castrelos é um castro pequeno. Ora, onde há castros, vindo da palavra romana castrum, castelo ou local fortificado, existiria na saída sul da povoação uma outra aldeia com o nome Castrelos, que pelo menos durou até ao século XVI, que poderá ter sido o que deu origem à posterior povoação de Lamas num local muito mais ameno. E Castrelos traz-nos algo mais. pois ainda em meados do século XVIII existia a devoção em Lamas a Santo André. Santo André, que tem reminiscências precisamente ao lado de Cristelos, na Eira Santo André, como ainda hoje é conhecida. E Santo André leva-nos a um outro campo. Lamas fez parte dos Caminhos de Santiago, mas isso vamos explicar já a seguir. Venham connosco até à Capela de São Sebastião. Estamos ao lado de caminhos ancestrais, caminhos de peregrinação, ao lado da Capela de São Sebastião, um exemplar, presumivelmente, do século XVII, que haveria de ser reformulado já nos anos 80 do século XX, dando-lhe uma configuração que a destitui do caráter inicial que poderíamos apreciar. E porquê São Sebastião, depois de falarmos em Santo André? Ora, a peregrinação a Santiago é marcada pelas devoções paralelas dos caminhos. Ora, duas delas estão nas extremidades da povoação. Falávamos na Capela de Santo André, na extremidade sul, e temos a Capela de São Sebastião na extremidade norte, ambas à beira dos caminhos antigos de peregrinação que seguiam até à freguesia vizinha de Crujas, cujo orago é precisamente Santiago. E porquê Santo André e porquê São Sebastião? Ora, Santo André, apóstolo, irmão de Pedro, era companheiro e também sócio na pesca, se é que se pode assim chamar, de São Tiago. Daí, muitos dos caminhos terem capelas de devoção a Santo André, que era o que acontecia na saída sul da povoação de Lamas. São Sebastião é uma das devoções mais importantes à beira dos caminhos de Santiago. É muito raro vermos capelas de São Sebastião no alto dos montes, tal como veremos a seguir a capela da Senhora do Campo. Ora, as capelas à beira dos caminhos eram formas de pagamentos de promessas, muitas vezes associadas às doenças que em época medieval mais assolavam a população, particularmente a peste e a lepra. Ora, São Sebastião é um dos santos protetores da peste. E porquê? Na altura em que, depois do seu martírio, que a sua iconografia apresenta-se-nos com o santo atado a um tronco e cravado de flechas, na altura em que os seus restos mortais foram transladados de uma cidade para outra, a peste aí simplesmente terminou. Ora, a população achou que São Sebastião era um dos protetores da peste, à semelhança também do que acontece com São Roque ou com Santo Antão. A Igreja aproveitou essa devoção popular para fazer uma comparação entre as flechas de São Sebastião e as flechas divinas de castigo para a peste. Ora, as pessoas que faziam as peregrinações queriam a cura e, como pagamento, muitas vezes criavam capelas ou invocações em honra a São Sebastião. Estamos, precisamente, numa dessas capelas que seguramente terá surgido no âmbito dos Caminhos de Santiago e que nos conduziu a outras devoções numa terra, como dito, cuja devoção principal é a Santa Maria, Nossa Senhora. Continuamos em terras de Santa Maria. Estamos, neste momento, no interior da igreja dedicada a Nossa Senhora da Assunção. Depois de peregrinações, de falarmos nos santos e nas devoções paralelas, vamos agora centrar-nos um pouco na história de Lamas. Ora bem, como já dito anteriormente, Lamas está a caminho dos 8 séculos de história. 8 séculos que nos dão imensas personagens, personalidades, imensos factos. Ora bem, Lamas aparece-nos pela primeira vez mencionado em 1258. E o que há que relevar dessa informação? Primeiro, o primeiro lamacense alguma vez registado, de seu nome, em latim, Durandus Petri, ou seja, Durando Pires. Há que fixar esse nome para a história de Lamas, porque é, de facto, o primeiro nome que nos surge mencionado. Mas Lamas também nos dá uma outra visão sobre esses tempos conturbados ainda de um início de nacionalidade, nos primeiros reinados, estamos a falar de Dom Afonso III. Ora, contrariamente àquilo que nos é veiculado pela história que aprendemos na escola, este território era um território à parte, se é que podemos chamar-lhe uma espécie de condado à parte. Isto porquê? Porque os reis do início da nossa nacionalidade, até pelo menos Dom Afonso III, praticamente não tinham poder nesta região. Quem de facto tinha o poder eram os senhores da nobreza regional, particularmente a estirpe dos Bragançãos. E ora, é precisamente um Braganção que está umbilicalmente ligado à história de Lamas, porque de facto Lamas não era propriedade régia, isto é, Lamas não era reguengo. Lamas era uma terra que pertencia a um senhor com o nome Nuno Martins de Chacim. E qual é a particularidade dessa pessoa? Era um macedense. Era um macedense que foi uma das figuras mais proeminentes na história medieval portuguesa, particularmente no reinado de Dom Afonso III e de Dom Dinis. Ora, com Dom Afonso III chegou a ser o meirinho-mor do reino, isto é, o polícia-geral do reino, a pessoa que efetivamente mandava. Mas para lá disso, foi também o educador, o aio do grande rei medieval, Dom Dinis. E quando Dom Dinis chega ao trono, transforma logo na figura maior da corte, mordomo-mor. Ora, tivemos um macedense da estirpe dos Bragançãos, cuja honra era em Chacim, daí Dom Nuno Martins de Chacim, que era, de facto, o proprietário, o dono dos direitos de Lamas, e provavelmente terá sido um dos seus antecedentes, isto é, ou o pai ou o avô, efetivamente a pessoa que terá fundado Lamas, daí eles serem os proprietários. Mas havia também um outro ou uma outra instituição que realmente mandava nos destinos de Lamas e que mandou nos destinos de Lamas durante 3 séculos, o mosteiro beneditino de Castro de Avelãs. Ora, os cluniacenses, assim chamados, porque seguiam a regra de Cluny, eram de facto os donos efetivos de Lamas e foram os donos de Lamas até pelo menos ao século XVI, quando Lamas, numa conjuntura de criação da Diocese de Miranda, em 1545, os monges de Castro de Avelãs e o mosteiro de Castro de Avelãs perde o poder que tinha em toda a região. Ora, esta terra não existiria, com toda a probabilidade de hoje, sem todo o empenho que os monges tiveram. Aliás, em toda a documentação medieval, eles vêm mencionados como sendo proprietários de imensos casais em Lamas. E não só, tinham os direitos do padroado da Igreja. Lamas aparece-nos ao longo da Idade Média, imensas vezes, pela nomeação de párocos, que eram párocos nomeados precisamente pelo abade de Castro de Avelãs e depois, obviamente, aprovado pelo arcebispo de Braga, que até precisamente a meados do século XVI detinha a superioridade espiritual em toda esta região. Ora, Lamas segue, por isso, um caminho ligado aos beneditinos. Por isso, hoje, em Lamas, toda a gente sabe o que são as sortes. Toda a gente pensa o que serão as sortes. Há também mais uma lenda associada, que terá sido um senhor rico, que terá deixado uma grande propriedade para a população de Lamas. Ora bem, a realidade é que as sortes ficam num sítio cujo topónimo é a Queitada. Ora, Queitada, que nada tem a ver com coitadismo ou com coitadinha. Queitada é mais uma deturpação de coutada. Ora, coutada eram as terras, os coutos ligados às ordens eclesiásticas, às ordens religiosas. Portanto, as sortes, quando surgem, terá sido, seguramente, depois do século XVI, em propriedades que antes eram dos beneditinos e que lhes foram retiradas a partir do momento em que foi criada a Diocese de Miranda. Ora, mas Lamas tem muito mais do que esses personagens importantes dessa fase em que há uma afirmação do poder régio. Estamos no ano em que Lamas cumpre os 500 anos, 5 séculos de transformação de uma simples paróquia em Comenda da Ordem de Cristo. A Comenda da Ordem de Cristo de Santa Maria de Lamas. Ora, Para uma paróquia ser elevada à comenda da Ordem de Cristo, essa paróquia tinha que ter algum poder. Nesse mesmo ano foram criadas mais algumas no distrito de Bragança, inclusive é duas também no Conselho de Macedo Cavaleiros. Ora, quando estamos a falar numa comenda da Ordem de Cristo, estamos também a falar de uma passagem de donatários da terra e daí também a pressão da própria diocese para que os monges beneditinos daqui tenham saído, e a partir de 1520, Lamas passa a ser propriedade com direitos de pessoas ligadas essencialmente a Dom Manuel I, que quis precisamente beneficiar todos aqueles que ao serviço do rei iam para conquistas, nomeadamente em África, e que recebiam os rendimentos de uma igreja ou de uma paróquia. Não era qualquer paróquia que era elevada à comenda da Ordem de Cristo. Ora bem, Lamas, e estamos a falar em pleno século XVI, surge-nos a primeira anotação relativamente à população de Lamas. No numeramento de 1530, pouco depois de ter sido elevada à comenda da Ordem de Cristo, aparece-nos com cerca de 135 habitantes. O que é importante, não sendo a povoação mais populosa da região, o que é um facto é que quando nos aparecem novamente censos, já em pleno século XVIII, Lamas já tinha duplicado a sua população. Ora, quando uma povoação duplica o seu tecido populacional, é sinal de grandeza, é sinal de dinamismo. Ora, é precisamente nessa época que nos surge este edifício religioso, que apesar de ter uma data de finais do século XVIII, na frontaria, essa data corresponderá sim a obras de remodelação, nomeadamente no altar-mor, claramente com características barrocas. Ora, este templo, e porque é que se pode dizer que este templo já existiria no século XVII? Porque pelas visitações à Igreja de Hidroso, já no século XVII, 1684, nos é dito que na Igreja de Hidroso teria de ter um lavatório de sacristia igual ao da Igreja de Lamas. Portanto, estamos num edifício, à semelhança da grande maioria dos edifícios religiosos do concelho, do estilo barroco. A grande maioria deles são do século XVIII. Este, apesar de ter uma data na frontaria, como dito, do século XVIII, estamos num templo, sim, construído, que já existiria no século XVII. E que, para lá de tudo, tem uma característica única, que só se encontra em mais outro templo do Conselho de Macedo Cavaleiros, e muito pouco em Bragança. Este, juntamente com a Igreja Matriz de Val de Prados, são os únicos templos cuja entrada não está virada para Poente, que é o normal. Esta entrada está virada para Sul, se é que se pode chamar. E porquê esta e a Igreja de Val de Prados, as duas viradas para Sul, única e exclusivamente por um motivo, porque não havia espaço para as virar para Poente. E, aliás, neste caso muito particular, a igreja nunca poderia estar virada em direção à elevação que temos aqui ao lado do Monte do Facho, onde se encontra a Senhora do Campo. Música.

Estamos num sítio mítico. Esta é o que dá o nome a estas terras, as terras da Senhora do Campo. Sítio mítico, por ser um local de devoção, falou-se no início que estamos em terras de Santa Maria, terras de devoção mariana. Esta é, com toda a probabilidade, a capela, o edifício religioso mais antigo de todo o concelho de Macedo Cavaleiros. Convido-vos a entrarem connosco.

Estamos, de facto, num edifício religioso único. Estamos no único templo de três naves do Conselho de Macedo de Cavaleiros. E, como dito, provavelmente o templo mais antigo de todo o Conselho. Não é possível hoje especificar qual terá sido, efetivamente, a data em que este templo, com uma configuração distinta, terá sido construído. Quando olhamos para a sua configuração, como dito, três naves, vemos claramente que temos aqui uma arquitetura muito diferente daquilo que é vulgar neste território. Vale a pena a visita a este santuário para não só pela devoção, mas também por todas as características arquitetónicas de arquitetura religiosa que nós temos neste local. Aqui temos os resquícios claros da presença já falada dos beneditinos por estas terras. Como dito anteriormente, os beneditinos permaneceram por aqui três séculos. Os beneditinos que provinham do mosteiro de Castro de Avelãs, aqui muito perto, à saída de Bragança. Toda esta arquitetura em que o tijolo é utilizado nas arcadas é uma arquitetura com um estilo mudéjar, algo importado do outro lado do território. Pois era isso mesmo que nos dizia uma das primeiras referências a este santuário na magnífica e monumental obra do Frei Agostinho de Santa Maria, quando escreveu o seu Santuário Mariano. Referia ele que, na altura, diziam as pessoas daqui, isto estamos a falar do início do século XVIII, que este templo teria sido construído há 300 ou 400 anos. E a partir daí veio, obviamente, a lenda. E a lenda de um anjo que terá ajudado a construir este edifício. E outras lendas se lhe associaram, como o recurso a bois bravos que traziam as pedras até aqui, a este sacro monte, para ser feito este edifício de características, de facto, únicas neste concelho e no próprio distrito. Quando olhamos para o interior e para a capela-mor, verificamos no seu topo, precisamente, a sua abóboda em ladrilho, coisa perfeitamente invulgar neste território. Dizia-nos Frei Agostinho de Santa Maria que teria sido, segundo as palavras dele, um santo varão espanhol proveniente da Biscaia que teria trazido a planta deste templo e que teria dado a beleza do local onde ele se implanta, construído as suas expensas, o templo. Obviamente que isso não passará de uma lenda, como lenda também é aquela que falavam relativamente às imagens que temos no retábulo do altar-mor, que diziam que esta capela foi mandada construir por três marinheiros provenientes de Lamas, que numa altura de aperto, estavam eles a afogar-se, recorreram precisamente a Nossa Senhora e terão feito este templo. Ora bem, as lendas valem o que valem. Já foi falado anteriormente que as lendas são um produto do imaginário popular, são um produto de uma conjugação de factos com toda aquela necessidade que temos para justificar a existência de um sítio. Ora bem, não podemos afirmar se esta capela, de facto, é do século XIV ou XV. O que se sabe, por prospeções arqueológicas aqui feitas, é que existiu uma anterior capela. E há referências, de facto, uma anterior capela aqui, a Santa Bárbara. Ao falar, na altura, com a pessoa mais idosa de Lamas, entretanto já falecida, na altura com 95 anos, transmitiu informações importantíssimas para este local. E, de facto, existiu aqui uma capela de Santa Bárbara, na reta, à entrada, antes da cruz, onde se procede, ainda hoje, ao encontro, no dia da celebração, por norma, a 25 de março, da Nossa Senhora do Campo, existiu, de facto, aqui uma capela, mas outra existiu onde esta haveria de se erguer. O que podemos dizer, em termos cronológicos, relativamente a esta capela, é que, na pedra, antes dos degraus de subida para o altar-mor, antes de obras que terão aqui sido feitas nos anos 60, 70, estava uma data gravada que hoje desapareceu e, pelas fotografias que subsistem, a data que ali estava era do século XVII, mais concretamente 1633. A prova que nós temos é que este edifício, no início do século XVII, já existiria. A primeira referência documental que de facto existe é também do século XVII, 1649, quando é dada a carta de ermitão perpétuo, porque aqui havia um ermitão em permanência,
uma carta datada de 1649 a um habitante de uma aldeia aqui próxima, Hidroso, e já vimos anteriormente a ligação que parece haver entre Hidroso e Lamas, a propósito das igrejas matrizes. Esse é de facto o documento mais antigo. No entanto, a configuração deste edifício leva-nos a considerar que será anterior ao século XVII e, com toda a probabilidade, Frei Agostinho de Santa Maria teria razão quando dizia que, no início desse século, do século XVII, no início do século XVIII, queria eu dizer, que teria 300 ou 400 anos este edifício. Muitas lendas lhe estão associadas, muitos mitos também lhe estão associados. Ainda há pouco ouvíamos o som do sino que dizem os habitantes e as pessoas mais antigas que afastava as trovoadas. E, de facto, há muitas histórias aqui relacionadas com a Senhora do Campo e com esta devoção mariana a esta senhora, que a transformam a ela, mas também a dois outros santos que aqui acompanham, Santa Bárbara e São Brás, que protegem toda esta povoação e as redondezas das trovoadas. Ora, essa proteção que era dada pela senhora era paga inúmeras vezes em promessas. Não há muitos anos, estamos a falar há 30, 40 anos, ainda as pessoas vinham à procissão carregadas com sacos de cereal como pagamento de promessas à senhora. Inclusive, traziam as juntas de bois na própria procissão. Há histórias ainda mais antigas que nos relatam a vinda de rebanhos na procissão como pagamento de promessas. E depois, todos aqueles milagres que nos dizem terem acontecido, como a história de uma cabritinha que terá subido para o andor da senhora, como uma história de uma promessa de um habitante de Lamas que, estando uma coelha pronta para parir, prometeu um coelho à senhora e terá nascido só um. Ora, dizem-nos os mais antigos aqui que o senhor em causa terá dito para a senhora: pois só me deste um, agora já não no mamas. E o que a senhora fez, pelos vistos, tê-lo-á castigado, e morreu a mãe, e terá morrido também a única cria que a mãe teve. Este é, de facto, um local de devoção, um local único, um local que, quando olhamos para o seu retábulo do altar-mor, verificamos o seu estilo claramente maneirista, o que contraria tudo aquilo, ou a grande maioria dos templos que nós temos na região, que são de estilo barroco. A data que era falada há pouco, 1633, deverá ter correspondido precisamente à data em que terá sido feito o retábulo mor. Portanto, este retábulo, que será de inícios do século XVII, mostra-nos claramente um estilo de arte diferente de todo aquele que temos na grande maioria do concelho, que é maioritariamente de talha dourada barroca.

Numa terra de muitos séculos, o empreendedorismo, as associações deram uma nova vida à antiga reitoria de Lamas, à antiga comenda da Ordem de Cristo. Uma delas e uma das de maior destaque é a centenária Banda 25 de Março, assim chamada em homenagem precisamente à grande Santa da Terra, Nossa Senhora do Campo, que se celebra a 25 de Março. Ora, a banda, que ainda hoje continua em atividade, tem cerca de 50 elementos, muitas pessoas de Lamas passaram pela banda, e meia centena de elementos, que inclui jovens e que inclui pessoas que vão até aos 50 e poucos anos, mas há pessoas mais velhas. Esse empreendedorismo desta terra, que terá surgido precisamente de uma zona de pastos, como ainda hoje é possível ver-se, teve também o seu tecido agrícola alterado. Numa altura em que apenas aqui praticamente se produzia castanha, o vinho e o pão, como já dito, as alterações climatéricas proporcionaram um clima mais mediterrâneo e, para lá de outras produções, desde 2018, que um conjunto de jovens empreendedores, 18 jovens de Lamas, se juntaram para criarem a Associação dos Produtores de Cerejas de Lamas. Uma associação que produz uma quantidade enormíssima de cereja, que é distribuída, que é vendida, e em relação à qual também já surgiu a própria Feira da Cereja de Lamas, que dá um dinamismo completamente distinto a esta terra com 8 séculos de história, cheia de património, cheia de figuras, cheia de personalidades. Mas não é só o tecido associativo, é também o tecido empresarial que demonstra o empreendedorismo das gentes de Lamas. Vamos conhecer algum desse tecido empresarial.

0: Terras de empreendedores inevitavelmente ligados às atividades agrícolas e pecuárias. Um destaque para um jovem empreendedor, 25 anos, Tozé Vilafranca, que não há muito tempo iniciou um projeto de produção de queijo artesanal com a particularidade de o leite ser todo proveniente de rebanhos de ovelhas que já vêm do seu avô. Lamas também tem o seu queijo artesanal, não obstante o seu nome ser queijo Bornes. Mas, por falarmos em pecuária e agricultura, lembramos-nos da gastronomia transmontana. E Lamas e a gastronomia transmontana são inseparáveis do restaurante Panorama. Há mais de 4 décadas, ligado à restauração, num ponto fulcral, perto do antigo IP4, da antiga Nacional 15, hoje faculta-nos as iguarias transmontanas, desde os enchidos à alheira, a linguiça ou a posta à mirandesa. E as iguarias não terminam por aqui, porque outras coisas há para experimentar na restauração do Conselho de Macedo de Cavaleiros, nomeadamente no restaurante Panorama. Mas nem só de gastronomia, agricultura e pecuária vive o empreendedorismo de Lamas. Outras atividades vão empurrando os jovens. Desde 2004 que um jovem lamacense tomou em mãos um projeto inovador na área da engenharia e da arquitetura, dando seguimento à sua formação. De Lamas também surgem empreendedores em áreas tão distintas como esta, muito bem representada pela Topoléu. Em pleno Geoparque Terras de Cavaleiros, estamos em Terras da Senhora do Campo. Terras com história, património, com gente, com tradições, com empreendedores e com figuras. Este é o primeiro A Bonda de um Cibinho e o Azibo aqui tão perto.
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2: Ai, tão boa! 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
2: Para compensar, quando entras num banco, nada, está tudo limpinho. 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
2: Lá no bairro da Graça, a polícia não quer fumo, nem vão nas cantigas de Santo António. Mas elas vão ver se pega ao fumo dar outro rumo.

0: rosa apaga o fogareiro que vem aí a bófia.
1: Ora, boa tarde.
0: Era boa. Era, até o senhor chegar.
1: Eu já avisei as senhoras de que não podem estar a assar sardinhas na via pública. A próxima vez que eu por aqui passar, se a cena se repetir, as senhoras serão todas multadas e o fogareiro apreendido. Fora o resto.
2: O fogareiro também? Queres dizer, lá na esquadra também gostam de sardinhas assadas, é?
1: Mal. Respeitinho pela autoridade, está bem?
0: Ai, o senhor Bófia, com essa barrigona e esse bigode. Tem mesmo autoridade, sim, senhor.
1: Bom, e acabem com essa história do Bófia ou terei que tomar medidas?
2: Ah, sim. Vem-nos tirar medidas, é? Quer oferecer-nos uns vestidinhos novos, senhor Bófia, quer?
1: Eu tomo medidas, mas é pela vossa falta de respeito e ofensas à autoridade. Entenderam?
0: Mal. Mas se o senhor Bófia não quer que a gente lhe chame Bófia, o que é que a gente lhe vai chamar, hã?
2: Ah, prefere que lhe chamemos Chui.
1: Nada disso. Ou vão as duas presas. Chamem-me polícia, agente ou guarda, por exemplo.
0: Ai, pode ficar descansado, sou polícia, agente ou guarda, por exemplo. Juramos que nunca mais lhe chamamos Chui.
2: Nem Bófia.
1: E já sabe, para a próxima, se tiverem na via pública com o fogareiro aceso, são multadas e vão dentro, para lá ficarem toda a noite.
0: O quê? Vamos lá dormir, vamos. Têm por lá alguma marquise assim parecida com a do Cristiano Ronaldo, têm?
3: Mais algum tempo passou, quase até um mês inteiro, e o senhor guarda voltou à caça do fogareiro.
1: O quê? Então, apesar de todos os meus avisos, a situação piorou. Agora os fogareiros ainda são mais e o bairro da Graça está cheio de fumo a todo o comprimento e largura.
2: Calma aí, senhor polícia, agente ou guarda, por exemplo. Isto são os preparativos para o Santo António.
0: Ah, então sou polícia, agente ou guarda. Não tem nada de santo, não.
2: Além disso, faça favor de verificar que a situação agora já não é a mesma, porque já é outra.
0: Pois está claro. Se quiserem, até podem mandar vir uma comissão de inquérito para analisar isto e fazer um relatório.
2: Isso. A ver se a gente se rala.
1: Mal. Então, mas não brinquem comigo, está bem?
2: Calma. E, senhor polícia, agente ou guarda, por exemplo, é que agora isto aqui já não é o bairro da Graça. Porque perdeu a graça toda.
0: Ah, pois é. Como pode ler ali no letreiro novo que está pendurado à entrada, onde estava o outro que dizia Bairro da Graça.
2: Leia.
1: Cimenteira da Desgraça.
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13: Quando a família se reúne para decidir as férias, há pormenores e pormenores.
14: Agora, pormenores. Porquê é que os menores nunca têm direito a decidir nada? Se calhar por isso é que os mais pequenos... pequenos não querem entrar para o governo, nem em bloco.
2: Oh pai, com quanto é que eu posso contar para o meu guarda-roupa?
14: Guarda-roupa? Oh, mana, mas tu estás convencida de que és da rainha de Inglaterra ou quê?
15: Cala-te, Zezinho. Olha, filha, tu não sabes que o país está em crise, não? Este ano vais ter que te contentar com o quê do ano passado?
2: Do ano passado, pai? Do ano passado já me basta ter que continuar a levar com o bicho que ninguém vê, mas que toda a gente sente.
14: Pois é. Tu nem os namorados guardas de um ano para o outro. Calculo como te deve ser difícil seres obrigado a aturar este bicho que já vem do ano passado.
0: Zezinho, aguenta lá os teus apartes durante um bocadinho, tá bem? Porque o pai precisa de ver o que é preciso para as férias, que é para ele fazer as contas dele, tá bem?
15: Oh mulher, as contas estão feitas e mais que feitas. Será que tu não ouves rádio nem vês televisão? Será que tu não sabes o que é que se passa?
0: Onde? No Benfica?
15: No país, mulher. A situação em que estamos, causada pelo convite do Covid, temos que cortar, mulher.
2: Ah, mal. Ah, isto não me está a cheirar nada bem.
14: Oh, mana, agora não fui eu.
2: Bom, o que me está a cheirar agora é que não vamos ter férias nenhumas, é o que é.
15: Calma, calma. Também não é preciso ser assim tão alarmista e pessimista, porque a situação é péssima, mas não é má. Vamos fazer férias, pois. Só que não podem ser iguais às do ano passado, por causa da pandemia que nos arrebentou com a economia. Temos que pensar numas férias dentro das atuais possibilidades e sem despesas supérfluas, não é?
2: O quê? O quê? Mas nem aquele biquíni que eu queria?
14: Aí está aquilo a que se pode chamar de supérfluo. O biquíni custa 100 euros. E iríamos ficar 100 euros.
2: E depois?
14: Depois aquilo nem o supérfluo te tapa. Aquilo nem se vê e vê-se tudo.
16: Assim? Assim, assim. E tu também podes dizer adeus à trotinete.
0: Silêncio! Eu preciso de saber como é que vai ser, para saber como é que será. Então, homem, como é que são as férias afinal? Hã?
15: Eu estava à espera que alguém tivesse uma ideia, porque com tantas ameaças de cortes, eu, sinceramente, não estou a ver nenhum sítio para onde a gente possa ir.
14: Posso falar?
0: Se tens alguma ideia, podes.
14: Vamos passar as férias com o pessoal do Bloco de Esquerda.
0: Com o pessoal do Bloco de Esquerda?
14: Sim, sim. Então não sabem que aquela malta diz que não aceita cortes?
2: Boa, boa. Para mim podem ser 2 milhões. Um par de milhões? Um par de milhões.
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3: As últimas de hoje são com as tias à hora do chá.
0: Sabe lá, Rica, ontem à noite, enquanto estava a fazer o jantar, o meu filho chegou ao pé de mim e disse-me: Mãezinha, um dia quando eu trabalhar, quero-te ajudar com a comida e com as despesas da casa. Ai, querida, até me vieram as lágrimas aos olhos com tanta ternura.
2: Não é caso para menos, Rica. Que idade tem o seu filho?
0: Vai fazer 38 aninhos, Rica. Oh, está um calmeirão. Ai, Rica, conte-me tudo, tudo sobre aquele empresário que acabou de conhecer.
2: Ai, querida, só gostava de saber se existe algum homem que convide uma mulher para sair sem ser com o objetivo de a levar para a cama.
0: Ai, olha, eu conheço pelo menos um, Rica.
2: Quem é, querida?
0: O meu marido?
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0: Uma grande sexta-feira para si. Prepare-se bem um fim de semana que eu espero que seja fantástico, tão quanto vai ser este Planeta Alegria, que agora vai começar. Para já cá estamos juntinhos e é assim que vamos durante a próxima hora aqui na sua rádio favorita. O meu nome é Nuno Soares e todos os dias lhe faço companhia na viagem pelos apanhados de Portugal e eu espero os melhores apanhados de Portugal. Siga-nos em planetaalegriaradio.pt e pode fazer pedido de apanhados ligando 234-060-770. São mais de 40 as rádios que todos os dias se unem neste que é provavelmente o maior programa de apanhados de rádio do país. Olhe, vamos ficar todos apanhadinhos para irmos assim de fim de semana? Vem aí.
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0: 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Atenção que a primeira música de hoje não tem nada a ver com o fim de semana. José Malhoa, Caipimba Nela.

0: O Maior trouxe este caipimba nela e eu vou dizer que caipimba é no Joel, porque vai ser o primeiro apanhado de hoje com uma história de um carro para trás e para a frente. Olhe, é para ouvir assim, rádio alto. Estou, boa noite.
1: Boa noite.
0: É o sono, é o Filipe.
1: Sim, sim.
0: Fala Pedro Castro, está bom?
1: Tudo.
0: Ó, oh, Sr. Noel, eu queria saber como é que nós vamos resolver aqui o problema.
1: Eu não percebi quem está a falar.
0: É o Pedro Castro.
1: Pedro Castro?
0: Exatamente. O senhor bateu com o seu carro no meu e fugiu. E por acaso estava lá um senhor que me deu agora a matrícula e eu, através de um amigo aqui na PSP, consegui saber que o carro era seu.
1: O carro?
0: Sim.
1: Já estava enganado.
0: Não estou enganado. O senhor tem um BMW cinza, correto?
1: Exato.
0: Pronto. E bateu no meu carro e fugiu. E agora quero saber quem é que vai pagar.
1: Quem é o pai da gaja?
0: O pai da gaja?
1: É.
0: Mas está a brincar comigo, ok.
1: Está bem, qual é o carro?
0: Desculpe?
1: Qual é o carro?
0: O meu carro?
1: Sim.
0: É um Fiat Uno.
1: É? De cor?
0: Azul.
1: Azul?
0: Exatamente.
1: E aonde?
0: Desculpe?
1: Aonde é que foi?
0: Foi em frente à Câmara, em Santa Combadão.
1: É? Em frente à Câmara?
0: Em frente à Câmara, sim.
1: Sim, então não devia circular aí nessa zona, então. Não se pode estacionar aí.
0: Olha, eu quero é saber quem é que vai pagar.
1: Quem vai pagar?
0: Sim.
1: Então, mostre-me o carro.
0: Onde é que
1: mostre-me provas.
0: Onde é que o senhor está?
1: Onde é que o senhor está? O senhor está no céu. Agora o Noel vai comer do caminho.
0: Diga.
1: Vai jantar. O Noel agora vai jantar.
0: Sim, mas eu quero ir ter consigo.
1: Quero. Vai ter a minha casa.
0: E aonde? Quer que eu vá ter a sua casa aqui a Pinheiro de Azerede?
1: Exato.
0: Pronto. E tem lá o livro de cheques?
1: Tenho.
0: Pronto. É que eu já fui à oficina e eles dizem que a reparação anda à volta dos 700 euros.
1: Só?
0: Mas está a brincar
1: isso
0: comigo? Desculpa lá.
1: Isso é pouca coisa.
0: Mas está a brincar comigo porquê?
1: Porquê? Porque está a brincar comigo?
0: Não estou a brincar consigo, não.
1: Não, então está-me a pedir satisfações a mim, então porquê?
0: Desculpa lá, o senhor bateu no meu carro.
1: Não, desculpa, eu não bati.
0: Bateu, desculpa, o senhor bateu no meu carro. E fugiu.
1: Ah, foi? Exato. Até quando é que foi isso?
0: Quando é que foi? Foi há 7 dias atrás, quase.
1: Ah, é?
0: Desculpe, mas o senhor, quanto muito, batia no carro, ninguém está livre disso, mas deixava...
1: Até e o seu carro estava onde?
0: O meu carro estava lá estacionado.
1: Mas como é que me está a dizer que está estacionado se não se pode estacionar?
0: Mas é do lado lá, naquela zona onde se pode estacionar.
1: Mas é engraçado, é que eu não passo aí tão pouco.
0: Ouça, eu não quero saber se o senhor passa ou se não passa. O certo é que foi o senhor que bateu. E por acaso, e a dona Irmelinda é que me deixou aqui, tirou-lhe a matrícula e disse-me que qual foi a matrícula que bateu no meu carro.
1: Olha, para já vou dizer uma coisa.
0: Diga.
1: Primeiro, não sou eu que ando com o carro. Isso é a primeira.
0: Então, não, mas o carro é seu, é ou não é?
1: Não, por acaso não é.
0: Desculpe, mas está registado em seu nome um BMW cinza e um Jeep cinza. Sim, desculpe, mas está.
1: Não. Oh, desculpe, mas estava a ensinar a mim? Quer ensinar a mim, seu padre? Okay. O quê? Estou a dizer que o carro não está em meu nome, está agora a teimar comigo? Então, mas sabe melhor o senhor?
0: Eu não quero saber se está em seu nome ou se não está em seu nome. Eu quero é que me pague.
1: Então, mas eu não pago nada. Se quiser fazer alguma coisa, participe no seguro.
0: Mas eu tenho seguro
1: para quê? Para já, não passei aí.
0: O senhor bateu e fugiu e ainda tem...
1: Mas eu bati e fugi, mas eu tenho alguma coisa que bater e fugir.
0: O senhor gostava que eu fizesse isso no seu carro, agora diga-me lá.
1: Não, nem admito, e nem eu tampouco faço isso, porque eu sou homem.
0: Então, olha...
1: Agora está-me a perguntar, o máximo pode perguntar, se tiver alguma coisa, se quiser, vai à GNR, apresenta a queixa. E eu à GNR vou lá e apresento e dê-me provas que eu fui eu.
0: Ah, mas não tenho dúvida nenhuma que eu vou apresentar a queixa contra si.
1: Mas é quando quiser, mas é que se quiser, o senhor vem ter aqui já comigo, se quiser.
0: Mas vou já.
1: E mostra-me o carro.
0: Mas vou já.
1: Mas venha já que eu espero por si, então.
0: Então, o senhor está ao pé do seu café?
1: Estou, sim, senhor.
0: Está ao pé do seu café, não está?
1: Estou, sim, senhor.
0: Então olhe para cima. Está a olhar?
1: Não.
0: Ora, levanta o braço, faz favor.
1: Eu levanto o braço?
0: Sim. Levante mais alto. Já me vê a mim aqui ao fundo?
1: Não estou a ver onde é que está.
0: Mas está-me a ouvir bem?
1: Eu estou.
0: Então ouça lá.
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1: Tudo bem. Porque deve ter sido a minha irmã que me fez a peta. O meu cunhado? Pois, ele foi apanhado e eu tive que ser apanhado.
0: Cada um só tem aquilo que merece. Gostei desta parte para me fazer a peta. Isto não é uma peta, é um apanhado. Senão era o programa das petas. Também é giro. Bem, é melhor não meter por estes caminhos. 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

0: já seguramente ouviu falar de Azar na Praia, por exemplo, ou Retrato Sagrado. São duas músicas que ficaram célebres na voz de Nel Monteiro. Ele mesmo, o próximo apanhado do Planeta Alegria.
1: Sim, boa noite.
0: Estou sim, muito boa noite.
1: Boa noite.
0: Senhor Manuel Teixeira Monteiro.
1: Sim.
0: Eu estou a ligar aqui da operadora de telefones e era para saber quando é que o senhor pode vir pagar a conta do telefone, senão amanhã vamos ter que cortar o cartão.
1: Não estou a perceber.
0: Portanto, fala da operadora dos telemóveis. E nós temos, a partir de amanhã, um corte por o senhor ainda não ter pago a conta do cartão.
1: Qual cartão?
0: Do seu telemóvel. Deste por onde eu estou a ligar, eu posso lhe confirmar o número? 965805880.
1: Sim, é sim. Vamos ver. 96580.
0: 5880.
1: É.
0: Exatamente.
1: Mas, vamos lá ver, há aqui qualquer coisa que me está a jogar.
0: Quando é que lhe dá jeito de fazer então o pagamento? Diga, diga.
1: Não, desculpe lá, em primeiro lugar explico melhor isso. O pagamento pode ser já agora, se for preciso. Vamos lá ver, o que é que se está a passar?
0: Portanto, o senhor tem uma fatura em débito e que vai dar origem ao corte do telefone amanhã.
1: Amanhã? E por que não agora?
0: Porque não agora? Porque só à meia-noite é que o sistema atualiza.
1: E vamos lá ver, está a falar da porta até meia, não é?
0: Exatamente.
1: E até meia funciona a esta hora, assim, as portas das pessoas.
0: A TMN funciona 24 horas por dia, Sr. Manuel.
1: Mas nunca me aconteceu isso. Há talvez aqui, deixa-me cá ver. Há 25 anos, mais ou menos, que sou cliente da TMN. E estou a ser agora confrontado com uma coisa destas. Nunca me aconteceu isso. Está-me a acontecer agora porquê? Não estou a perceber.
0: O senhor esqueceu-se de pagar a conta
1: esqueceu-se de pagar a conta.
0: Exatamente.
1: Acha que sim. Não será uma jogada que está com... Não será... Não estou aqui nos apanhados, eu.
0: Acha que a TMN faz apanhados?
1: Eu acho que sim, pelos vistos.
0: Não, a TMN não faz apanhados. O meu nome é Luís.
1: Não estou a acreditar nisso, desculpe lá.
0: Ouça, o senhor tem uma fatura de 1.105,33€.
1: 1.105? Não acredito. Não acredito.
0: Olha, se não acredita, o senhor tem acesso à internet, com certeza. Entra na sua conta, login e password e vê a última fatura que a TMN lhe emitiu, que está a pagamento e que está em dívida neste momento.
1: Não, isso é meu amigo. Não, o senhor não sabe que acontece que há por aí burlas, eu devo ter tido uma burla, porque eu não tenho cartão, eu é assinatura, toda a minha vida de
0: assinatura,
1: que eu sou cliente,
0: assinatura
1: e atenção, e é pago diretamente pelo banco.
0: E o senhor tinha dinheiro na conta, na altura?
1: Só eu penso que sim.
0: Pois, provavelmente não tinha.
1: E então é de 1000 euros e é só de um mês?
0: É só de um mês, sim.
1: Oh, tenha paciência. Eu devo ter sido apanhado com uma burla. Nunca na vida. Epá, o máximo que eu pago sempre é 100 e tal euros, 200 e tal euros, e está sempre em ordem. É pago através do banco e o banco normalmente paga. Normalmente o banco até me paga. Até paga. Se houver uma falha qualquer, paga. Depois avisa-me. Vá lá. Portanto, eu fui apanhado por uma burla. De certeza absoluta que houve aí uma burla qualquer. Não digo que tem TMN, mas há dessas jogadas que há por aí de telefones e de coisas, mas não estou a ver. Nunca me aconteceu isso, nem vai acontecer agora, de certeza absoluta. Deve haver um engano.
0: Não, da nossa parte não há engano nenhum. O senhor tem aqui muitas chamadas feitas para o estrangeiro.
1: Mas nunca de mil.
0: Não,
1: nunca de mil e tal euros.
0: 1.105,33€.
1: Não pode. Não pode. Pronto, eu vou acreditar nisso. Mas,
0: a solução
1: mas,
0: que...
1: não,
0: eu só vejo uma solução. O senhor pode agendar comigo um pagamento para amanhã até ao meio-dia e eu suspendo aqui o corte do telefone até amanhã ao meio-dia, dirijo-se à loja mais próxima e com um colega na loja identifica facilmente a origem dessas chamadas.
1: Não, assim obriga-me, desculpe lá, obriga-me a mudar diretamente de telefone, está a perceber? Eu sou um cliente da TMN há 25 anos, praticamente, quase há 25 anos. Eu sou um cliente da TMN há 25 anos. Bom, não quero sair agora da TMN por causa da chachada, atenção. Eu fui apanhado, meu caro amigo. O senhor está muito bem, pá, o senhor está quase que me está a pôr a faca ao pescoço. Eu não tenho medo disso. Pode cortar o telefone à vontade, não há problemas nenhum. Corta à vontade, não tenho problemas. Corte. Se por isso lhe dá prazer isso, pode cortar. Com a linguagem que o senhor está a falar, sim, está-me quase a apontar uma faca ao pescoço. Não, eu não tenho medo disso. Pode cortar à vontade. Quem perde é também, não há problemas nenhum, mas também está-se cagando. Deve ter clientes a mais, ok. Vou para outra operadora, não faltam eles a oferecerem-se pelos olhos adentro, percebe? Não há problemas nenhum. Agora, meu amigo, eu caí numa cilada, está a perceber ou não?
0: Ah, sim, Manuel.
1: Eu caí numa cilada, nunca me aconteceu isto na minha vida, nunca. E eu não faro, não sou daqueles que ando agora a gastar dinheiro ao telefone, assim, porque não, eu gasto o necessário, necessário. Isso é exagerado, eu caí numa cilada, portanto, isto tem que ser visto.
0: Com certeza, por isso é que
1: agora,
0: eu estava a pedir ao senhor para se dirigir.
1: Espero que não continue a meter a faca ao pescoço, porque eu estou meramente para isso. Pode meter à vontade. Epá, não, pronto, casa, corta o telefone, corta à vontade. Pronto, também é que vai perder com isso, porque eu estou-me cagando. Eu tenho muito. Há mais operadores, mas pela vez não percebe. Portanto, não escusa de estar a meter. Epá, corta à vontade. Se quiser, corte já agora, não tenha problemas. Corte já agora, ok. Faz telefone, tenho outros telefones, também não há, pronto, ok, não há problemas nenhum. Agora, que eu caí numa cidade aqui, até me dá quase para rir, mas tudo bem.
0: E porquê que não ri, diga lá?
1: Oh, não brinco comigo, meu caro amigo, já vi, eu dá-me a impressão que, quer dizer, se o senhor está ao serviço da TMN, dá-me a impressão que não está com condições
0: de
1: estar a disputar umas relações públicas.
0: Senhor Manuel, ouça-me com atenção, eu não estou só ao serviço da TMN. Eu não estou só ao serviço da TMN.
1: Então, ao serviço de quê?
0: Eu estou ao serviço de 30 rádios locais neste país, onde faço o maior programa de apanhados conhecido em Portugal.
1: Ah, então pronto. Então, ok. Então. então já vi. Mas eu estava mais ou menos a entender que seria isso, mas...
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0: Virgol no Planeta Alegria de sexta-feira. Vamos embalados no programa dos apanhados. O Manuel Mesquita é o próximo apanhado com uma história. Não lhe conte, é melhor ouvir, coloca aí. Estou sim, boa tarde.
1: Boa tarde.
0: É o Narizudo que fala?
1: Quem está a falar?
0: É o Jorge Elias, está tudo bem?
1: Sim,
0: é o Narizudo que fala?
1: Narizudo?
0: Sim.
1: Mas quem está a falar, afinal?
0: É o Jorge Elias.
1: O Jorge Elias?
0: Mas é o Narizudo que fala ou não?
1: Não.
0: Não é o Manuel? Não é o Manuel Mesquita?
1: É o Manuel Mesquita, é.
0: Então é o Narizudo.
1: Narizudo não, meu nome não é Narizudo.
0: Ah, mas você é o Narizudo, toda a gente o conhece por Narizudo.
1: Não, toda a gente não, mas é, o que é que se pode?
0: Olha, eu estou a ligar ao Manel, eu precisava que você me pagasse.
1: Pagasse o quê?
0: Os 1.300 euros que eu lhe emprestei.
1: Ah, isso é tudo história.
0: Não é história, não. Ouça, você ou paga bem ou paga mal.
1: Não é pedir dinheiro nenhum emprestado.
0: Ah, mas está a brincar comigo ou quê?
1: Não, isso é para os apanhados, que eu não percebo.
0: Mas quais apanhados, amigo? Eu quero é o meu dinheiro, mais nada. Que história é essa de apanhados?
1: É, sei que é para os apanhados, que eu conheço bem.
0: Ó, Narizudo, onde é que você está?
1: Eu estou aqui no telão para falar o problema.
0: Então eu vou já ir consigo.
1: Pode vir, pode. Onde é que se quer encontrar comigo?
0: Pode ser ao pé do café do Sr. Manuel.
1: Diga?
0: Ao pé do café do Sr. Manuel.
1: Aqui não há café nenhum do Sr. Manuel, já está já a primeira.
0: Ah, café do Sr. Manuel era ali ao pé do Largo da Feira.
1: Pé do Largo da Feira?
0: Sim, ó Narizudo, eu vou direitinho aí ao Largo da Feira.
1: Mas já lhe disse que era o Sr. Narizudo, o Sr. Manuel Mesquita?
0: Não. Você, toda a gente o conhece como Narizudo, certo?
1: Não, isto é para os apanhados, mas você ainda me tem já a mulher que isto é para os apanhados e assim que são para os apanhados.
0: E porquê que acha que é para os apanhados?
1: Porque é que para conhecer a voz até já disse ao senhor para apanhar o meu patrão e tudo.
0: Ah!
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0: Oh, Manel, e sabe porquê é que nós os estamos a apanhar assim? E sabe a pedido de quem é que nós os estamos a apanhar?
1: Sim, deve ter sido uma garcinha do Pinto.
0: Exatamente, do Bruno Pinto.
1: Pois, do Bruno Pinto, pois até é vivoso. É trabalho lá também para ele.
0: Ah, muito bem.
1: É trabalho
0: bem.
1: Lá para o Raimundo, que é o patrão dele também.
0: Ah, grande Raimundo. Olha, não tiramos o pé do acelerador. Agora é a Mónica, que passou um cheque sem cobertura.
4: Estou atendendo
5: ao
4: Mel.
5: Estou.
0: Estou, boa tarde.
5: Boa tarde.
0: Mónica Maria?
5: Sim, sim.
0: Olá, Mónica. Estou a ligar aqui do banco e eu precisava que você passasse aqui, por favor.
5: Hoje?
0: Se não fosse hoje, podia ser amanhã. Quando é que lhe dá jeito?
5: Amanhã.
0: E o Sr. Carlos pode também vir?
5: Sim, sim.
0: Muito bem. É que nós temos aqui uma situação um bocadinho complicada. Você passou um cheque e não tinha aqui dinheiro que chegue, Mónica.
5: Desculpe?
0: Passou um cheque e não tinha aqui dinheiro que chegue.
5: Um cheque?
0: Sim.
5: Deve haver qualquer problema. Até falar de onde?
0: É a Mónica Maria Tavares, certo?
5: Sim, sim.
0: Muito bem, você passou um cheque de 11.700 euros e faltava aqui dinheiro. E o cheque hoje foi para trás.
5: Desculpe, mas deve haver um engano, é assim? Está a falar de que banco?
0: Eu estou ligado ao seu banco. Aliás, o
5: cheque... Sim, eu trabalho com dois bancos.
0: Sim, o cheque foi assinado pelo Sr. Carlos.
5: 11.700 euros?
0: Exatamente.
5: Desculpe, mas deve haver engano.
0: Ó, Mónica, você não é desta reja?
5: Sou.
0: Então pronto, está correto.
5: Não, desculpe lá, mas não.
0: É que a pessoa do outro lado está a reclamar. Vocês terão passado o cheque a uma agência de Salreu.
5: A uma agência de?
0: Salreu.
5: A uma agência?
0: Exatamente, portanto, o cheque foi compensado em Salreu. Portanto, a pessoa a quem vocês pagaram será dessa zona, provavelmente.
5: Desculpe, mas estás lá comigo, só pode.
0: Não estou. Eu estou-lhe a ligar justamente por causa disso. Você trabalha com que bancos?
5: Não sei, eu quero que o senhor me diga qual banco é que me está a ligar.
0: Estou-lhe a ligar.
5: Pronto, eu trabalho com...
0: Pronto, então tudo bem. É que às vezes podia estar a fazer confusão e ter passado do outro banco com quem trabalha, onde poderia ter esse montante e passar daqui, enfim, isso é natural, podia estar confusa.
5: Não, só que é mais estranho, que eu não passei cheques a ninguém, está a perceber?
0: Não, passou um cheque de 11.700 euros.
5: Não, não, desculpe-me, porque eu nem tenho cheques. O único cheque que eu tinha caducou em maio. Nunca fez cheques.
0: Mas estes foram pedidos no multibanco, no centro de em Aveiro.
5: Não, não, desculpa, então, mas é para ser isto.
0: Não, foram retirados na máquina 5 cheques.
5: Deve ter sido, mas me engano. Só se furtaram o cartão. Porque assim, eu ainda ontem estive com o cartão do CP.
0: Sim.
5: Levantei 20€ e eu tive o cartão. Hoje não sequer, nem sequer saí de casa, estou em casa, nem sequer saí de casa.
0: Então não roubaram o e cartão? Não... Então o cartão está com a senhora, ninguém furtou o cartão.
5: Pronto, exato. Só que assim, como é que me tiveram que levantar os cheques? Eu nem vou ao Aveiro há muito tempo.
0: Pois, mas pode ter sido o seu marido, provavelmente, digo eu.
5: Não, provavelmente não, porque o meu marido está a trabalhar, isso eu tenho a certeza.
0: Sim, mas o cheque foi compensado, foi devolvido hoje, portanto ele foi colocado à cobrança na sexta-feira.
5: Desculpe, mas é assim mesmo engano.
0: Não, é que vocês agora...
5: Nós não passamos cheque, isso é o liberante.
0: Deixe-me dizer-lhe que neste momento a vossa conta está bloqueada, ou seja, não consegue levantar dinheiro, não consegue fazer nada na conta.
5: Desculpe lá, mas isso é mesmo engano.
0: Não, não é engano, não, dona Mónica, não é engano, a sua conta neste momento está bloqueada.
5: 11.700€.
0: Exatamente.
5: Não sei, eu tenho que falar com o meu marido. Eu tenho certeza que não passei cheque nenhum. E assinado pelo meu marido.
0: Exatamente. Se calhar o seu marido fez alguma compra e a senhora não soube.
5: Deu 11.700€, pelo amor de Deus.
0: Pois provavelmente, não faço ideia.
5: Eu não ia saber.
0: Não sei, estou só aqui a dar um palpite. Nem me cabe a mim dizer nada disso, como é lógico.
5: Olha, não sei o que é que lhe ia dizer. Amanhã tem que ser em Estarreja, não pode ser na minha área de trabalho. É porque eu ainda trabalho bastante longe de Estarreja.
0: E, pois, a que delegação é que queria ir?
5: Não percebi.
0: A que balcão é que queria ir? A
5: Vozela.
0: Ou de Vozela, não é?
5: Sim, sim.
0: E a que horas é que lhe dava jeito?
5: Olha, já amanhã?
0: Eu até lhe posso dizer a quem é que foi passado o cheque.
5: Diga-me então,
0: foi passado ao senhor Bruno Nunes.
5: Ai, estás apanhado, não é? Diga-me. Estava a estar muito estranho, estás apanhado. Eu estou-me aí na pastelaria a ouvir e a gozar comigo. Ai, não acredito, amanhã vou matá-los.
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0: Vamos encher a barriguinha de misérias, como diz um amigo meu. Porquê? Porquê é que eu estou a dizer isto? Então, o próximo apanhado é o Luís Boneca. Tem uma instalação de um telefone para fazer e ele vai ficar danado comigo. Não sei porquê.
1: Sim.
0: Boa tarde.
1: Boa tarde.
0: É o Sr. Boneca?
1: Sim.
0: Está bonzinho? Passou bem, amigo?
1: Como está?
0: Tudo bem.
1: Oh,
0: Sr. Boneca, onde é que você está?
1: Eu estou aqui ao pé da Viz.
0: Aonde?
1: Oh, a Viz.
0: Ah, muito bem. Eu posso então passar na sua casa na próxima segunda-feira?
1: Na próxima segunda-feira?
0: Sim.
1: Estou a falar com quem?
0: É o Rui Dias.
1: Quem?
0: Rui Dias.
1: E o que é que você deseja?
0: Eu vou instalar o telefone novo na sua casa, Sr. Boneca.
1: Um telefone novo? Não estou a perceber.
0: O senhor fez um pedido de um novo telefone, correto?
1: É, eu não.
0: Senhor Luís Manuel Airo Boneca, correto?
1: Certo.
0: Mora em Arraiolos?
1: Arraiolos não, moro no Vinheiro.
0: Sim, na Rua do Rocio, número 37, não é?
1: Sim, sim.
0: Muito bem. Nós vamos instalar na segunda-feira a partir das 9 da manhã.
1: Instalar? Mas a casa do meu pai não é minha.
0: Pois, mas está pedido em seu nome, senhor Luís.
1: É pedido em meu nome?
0: Exatamente.
1: Não pedi nada.
0: Portanto, é telefone, internet e televisão.
1: Não.
0: Sim, sim.
1: Isso não deve ser engano.
0: Não é o senhor Luís Manuel Airo Boneca?
1: Estou sim, senhora.
0: Pronto. Está aqui feito o pedido em seu nome.
1: Não.
0: Sim, sim.
1: Certeza que é, certeza.
0: Olha, de certeza que é. Eu só quero combinar com o senhor a que horas é que posso ir instalar.
1: Não, mas eu ainda estou lá em casa.
0: Então quem é que lá está, para nos receber?
1: Se querer lá à tarde, ou aos meus pais, olha assim.
0: Pronto, muito bem, nós fazemos a instalação. Eu queria confirmar, eu já lhe posso dar o seu número novo. Quer ficar já com o número que eu dou-lhe já?
1: Não percebi, diga.
0: Eu posso-lhe já dar o número, o senhor vai ter então o pacote base de televisão, mais a Sport TV e os canais eróticos, e de... Como diz?
1: Canais eróticos?
0: Foi o que o senhor subscreveu.
1: Não, certeza. Estão alguns apanhados, eu.
0: Não. Desculpe, não estou a entender.
1: É que não estou a entender nada dessa música toda.
0: O senhor fez um pedido para lhe instalarmos telefone, internet e televisão, certo?
1: Nada disso.
0: Então, mas fez o pedido para quê? Não estou a compreender.
1: Eu não pedi nada.
0: Então, mas está aqui o pedido, Sr. Luís Manuel Airo Boneca, correto?
1: Airo não, Pinheiro.
0: Pinheiro, sim, Boneca, sim.
1: Ah, eu estou a dizer tudo, você está-me aqui a dar história.
0: O senhor não mora na Rua do Rocio, número 37.
1: Moro, mas você deve, isto deve ser alguma apanhada, uma coisa qualquer que ainda estou a fazer o filme.
0: Não, o senhor é que apanhado está a ficar o senhor, porque eu estou aqui a tentar marcar consigo uma hora e o senhor está-me a dizer que não, e que sim, e que não entendo nada, amigo.
1: Você que na pirada, olha, vou para mim também.
0: Vamos lá ver. Quem fez este pedido foi a Heidi. Quem é a Heidi?
1: Quem é a Heidi?
0: Sim.
1: A Heidi? Quem fez este pedido é a Heidi?
0: A Heidi.
1: Hã?
0: Quem fez este pedido foi a Heidi.
1: A Heidi?
0: Sim.
1: Quem é a Heidi?
0: Sei lá quem é a Heidi. O senhor é que deve saber, com certeza, não?
1: Pertence-me a Heidi?
0: Não faço ideia. Foi quem fez o pedido.
1: Como eu não percebo nada disso?
0: Olha, vamos fazer uma coisa. A que horas é que pode estar segunda-feira em casa?
1: Não, segunda-feira não estou em casa, eu.
0: Então, a que horas é que quer que eu vá marcar, que eu vá instalar?
1: Não sei, não pedi nada. O que é que você quer que eu... Eu não pedi nada. Você vai lá...
0: As primeiras 3 mensalidades já foram debitadas da sua conta. Já estão pagas. Esteja descansado.
1: Já foram pagas? Então, mas...
0: Nós já debitámos da sua conta 187,35€.
1: Quanto?
0: 187,35.
1: Só deve ser brincadeira isso.
0: O senhor está perto do multibanco?
1: Eu estou perto do multibanco. Eu estou aqui no meio do mato. Como é que eu estou perto do multibanco?
0: Eu não sei se o senhor está no mato. Porque se for ao multibanco, o senhor confirma já o débito feito à sua conta. Eu acabei de o processar há minutos atrás.
1: Processar? Então, mas você... Quem é você para estar a processar aí?
0: Não, eu processei o débito.
1: O débito? Qual é que é o débito?
0: O débito direto da sua conta.
1: Direto da minha conta? Então, mas... Mas isto é o quê? Essa de Itália, olha isso aqui.
0: 187.25.
1: Ah, isso só pode ser no gozo.
0: Eu não estou a brincar com o senhor, amigo. Eu só quero que me diga a que horas é que eu vou montar.
1: Eu sossegado, agora vem-me chatear a cabeça.
0: Desculpe lá, ó senhor Pedro. Perdão, ao senhor, ao senhor Luís.
1: Pedro.
0: Ó senhor Luís, a que horas é que nós podemos montar?
1: Você monta as horas que você quiser.
0: Pode marcar 10 da manhã, fica combinado?
1: Escute, você é inapinada, por isso estou tranquilo, faça o que você quiser.
0: Ouça, mas já está pago, amigo, o senhor não tem que pagar nada, nós já debitámos da sua conta.
1: Está pago, então, mas ainda não paguei nada.
0: Ouça lá, o senhor autorizou o débito direto à sua conta, nós já fomos debitar as primeiras três mensalidades.
1: Quem, eu?
0: Sim, o senhor.
1: Deu o número da conta.
0: Foi o senhor quando fez a inscrição?
1: Não, é errado.
0: Não é nada, o senhor não tem conta no Milénio?
1: No Milénio?
0: Sim.
1: Não, zero.
0: Não. Nós fomos fazer o débito à sua conta.
1: Não, mas não foi no Milénio, de certeza.
0: Foi, de certeza absoluta.
1: Não foi, não sei, até não tem conta no Milénio.
0: Olha, está aqui debitado 187.25.
1: Isso é tanga.
0: Se o senhor quiser, se quiser aguardar um bocadinho, eu digo-lhe em que banco é que foi, então posso confirmar com o meu superior. Quer aguardar?
1: Não, isto não é preciso. A gente paga uma vez.
0: Olha, diga aí, senhor, por favor, para estar calado, que ele está-me a incomodar.
1: Isso é uma trabalhista, certeza.
0: Ouça lá, o senhor até não é irmão do Pedro Boneca?
1: Ah, oh, Pedro Boneca?
0: Sim.
1: Sou irmão do Pedro Boneca, sim.
0: Pronto, então é mesmo o senhor.
1: Ai, está tudo mal.
0: É verdade, o seu irmão é o Pedro Boneca, não é?
1: É Pedro Boneca, mas ele não pediu nada.
0: Nós até vimos aqui no... O senhor está a conduzir?
1: Eu não vou conduzir, vai ao meu patrão conduzir.
0: Ah, porque o senhor não pode conduzir, porque o senhor está sem carta até ao dia 2 de agosto, não é?
1: É o quê?
0: Exatamente, o senhor, nós fomos ver a base de dados e o senhor não pode conduzir.
1: Pode ser,
0: diga.
1: Isto pode ser, quem é que me disse isso?
0: Ninguém me disse isso, está na sua base de dados, no seu registro criminal, amigo.
1: Isso é uma grande mentira, certeza. Pode ser. Realmente,
0: diga.
1: Era quem carta, mas também não vou conduzir, mas isso são coisas que saem, são coisas para...
0: Pois, mas no dia 2 o senhor já pode ir buscar a carta, já esteja descansado.
1: Hoje posso ir, mas eu não vou conduzir. Isso é casca de vinho. Mas você é vendedor ou...
0: Diga. Sim, eu sou Débora.
1: Você é Débora?
0: Sim, sou Débora. A equipa que vai instalar é Débora.
1: Você vai instalar o quê?
0: Eu até acho que conheço o senhor, se eu não é o KB.
1: Um café?
0: Não é o senhor? Diga?
1: Não estou a receber nada já.
0: Eu até acho que eu conheço o senhor, não é o Cabé.
1: Você tem um currículo meu ou é o quê?
0: Mas é ou não é o Cabé?
1: Tempo de escola chamavam isso, mas...
0: Pronto, então... já me lembro de si, pá. Já me lembro.
1: Mas eu não conheço lado nenhum.
0: Diga, eu sou o Rui Dias. Lembra-se da Irmelinda da farmácia?
1: Da quê?
0: A Irmelinda da farmácia.
1: Irmelinda da farmácia? Qual farmácia?
0: Da farmácia que havia aqui em Évora. Era a minha tia. Eu ia para lá muitas vezes.
1: Ah, mas eu não conheço nada dessas pessoas.
0: Ah, era a Irmelinda. Era boa mulher, era.
1: Sim.
0: Olha, então a que horas é que vamos combinar para ficar marcado?
1: Você não vai dar uma montarada para...
0: Então, mas já, o senhor já pagou, ou a KB? Você já pagou.
1: Você já está a chamar a KB, então... Você conhece de algum lado?
0: É, pá, então nós até costumávamos estar ali ao pé do convento, de vez em quando, daquele cafezinho que lá havia, do Timanela.
1: Ao pé do convento, do Timanela? Isso é onde?
0: Em Évora, onde é que havia de ser?
1: Ah, você deve estar enganado.
0: Não é o KB, o boneca.
1: Sou o Luís.
0: Pronto, você até... Eu acho que foi trabalhar para as obras, não foi?
1: Agora é o que se pode fazer.
0: Pois eu até me lembro, você era do Benfica e tudo, pá.
1: Realmente é verdade.
0: Não é grande clube, mas pronto, é a vida.
1: Não, isso é o quê?
0: Não é grande clube, não. Ok, bem, então vamos lá, a sério. A que horas é que marcamos segunda-feira?
1: Não, você tem nada que marcar, eu tenho nada na pediada, você agora vai montar o quê?
0: Então, eu posso não montar, mas você fica sem os 180 euros.
1: 180 euros, então... Não.
0: Já fomos debitar.
1: Não, não foram de certeza.
0: Epá, então vá ao multibanco e confirme.
1: Eu?
0: Sim.
1: Agora tenho cartões nenhum.
0: Então, se não quiser confirmar, podemos confirmar isto, por exemplo, sei lá, na rádio?
1: Qual rádio?
0: Podemos confirmar isto na rádio. É verdade, sabe o que é que o Pedro Boneca fez?
1: Diga.
0: Sabe o que é que ele fez?
1: Não. Telefonou... Meu irmão?
0: Sim, telefonou para a rádio.
1: Sim.
0: Para o maior programa de apanhados do país.
2: Meta!
3: Alegria!
1: É... Ai, que gato! Ah, tudo isso.
0: Ó Luís, já sabe o que é que lhe está a acontecer?
1: Não podia ser.
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4: 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E já está, vou de fim de semana para reabrir o baú dos apanhados na próxima segunda-feira, aqui na sua rádio favorita. Este é o Planeta Alegria, eu sou Nuno Soares, desejo-lhe um bom fim de semana. Não se esqueça de ser feliz e fazer também alguém muito feliz. Até segunda-feira, se vocês quiserem.

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4: Isto é bestial, bestial, bestial. Calcula tu, mulher, que já existem antenas parabólicas que são transparentes.
5: Olha, a que nós temos no telhado do nosso prédio também já deve ser dessas transparentes.
4: Achas?
5: Podes crer. Eu às vezes até te apanho a ver programas transmitidos pela parabólica e aquilo é tão transparente que os atores nem roupa têm.
6: Ó, oh, Josefina!
7: Ai, diz lá, ó, Cleópatra!
6: Olha lá, tens dado pelo aumento do produto interno bruto?
7: Eu? Ah, não tenho problema com o produto interno bruto, filha, então vou à casa de banho 3 vezes por dia!

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0: homem, como é o Ernesto que paga tudo, ele tem o direito de fazer as suas exigências, não acha?
1: Está certo, filhinha. Embora queira fiscalizar o próprio vestido de noiva, me pareça um exagero, demasiadamente exagerado.
0: Oh, mamã, credo, os homens ricos, e já com uma certa idade, têm esquisitices destas. E o melhor é não o contrariar, mamã.
1: Pronto, pronto, levamos o Ernesto connosco ao costureiro. Olha, vai ser lindo, vai ser lindo.
2: Olá, que linda, querido. Prontos, aqui tem o modelo. É deslumbrante, não é? Um desenho único da minha autoria. Não há outro igual. Nem a princesa da Camalobique teve um vestido tão belo e tão rico como este.
1: Oh, meu filho, olha, é lindo realmente.
0: Então, Ernestinho, o que é que me dizes?
3: Vai lá vestir-o cá para o aprover melhor.
2: Pronto, por aqui, minha riqueza, venha,
0: sim,
2: venha.
0: Sim, vou já.
1: Oh, Ernesto, sinceramente, você é demais. Além de não ser nada bom, o noivo ver a noiva vestida antes do casamento, está a assistir à prova, é um exagero.
3: A senhora fique lá com a sua opinião, está bem? Eu estou habituado a verificar devidamente tudo o que compro e pago. O preço do vestido dava não sei para quantas toneladas de cimento que eu, quando compro cimento, não compro um cimento qualquer, está a perceber?
2: Iupi, iupi, iupi. Aqui está a nossa divinal menina, lindérrima de morrer.
0: É uma maravilha, não é, mamã?
1: Ai, é uma maravilha. É soberbo, filhinha, é soberbo, na verdade. Então, Ernesto, qual é a sua opinião?
3: Volta-te lá.
2: Ah, cuidado, credo. Cuidado com a cauda. Cuidado com a cauda.
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4: Muito bom dia, queridos ouvintes da Rádio Onda Livre, sejam bem-vindos à oração da manhã. Bom dia, Sr. Alberto.
5: Muito bom dia, Sr. Padre, e seus ouvintes. Como é que está tudo a correr bem?
4: Está. E a Dona Ana também está boa?
6: Com a graça de Deus.
4: Ah, sim mesmo.
5: Muito bem.
4: É bom estar aqui convosco e rezar ao Senhor, fazer aqui o nosso Monte Tabor.
5: Assim. É.
6: Xalá que sim.
4: Então vamos rezar. Em nome do Pai, do Filho e do Espírito Santo.
5: Amém.
4: A graça do nosso Senhor Jesus Cristo, o amor do Pai e a comunhão do Espírito Santo estejam convosco.
6: Bendito seja Deus, Deus por vir no amor de Cristo.
4: Ó esplendor da glória, ó luz de toda a luz, que encheis a terra inteira de claridade excelsa.
5: Sol verdadeiro e augusto, de eterno brilho, vinde e derramai em nós todo o fulgor do Espírito.
6: A nossa voz ergamos em oração ao Pai, fonte da vida eterna que nos redime e salva.
4: E nos confirma os atos de paz e bem, guiando pelos caminhos retos todos os nossos passos.
5: Cristo nos seja sempre o pão de cada dia. A fé nos mata a sede, o Espírito em nós viva.
6: Transcorra alegre o dia, a castidade seja como a formosa aurora, e a fé não tenha ocaso.
4: Glória a Deus Pai eterno e glória ao Filho único, unidos no Paráclito, agora e para sempre. Na vossa luz, Senhor, lembrai-vos, na vossa ira, Senhor, lembrai-vos da misericórdia.
5: Na vossa ira, Senhor,
4: lembrai-vos da misericórdia. Senhor, eu ouvi a vossa mensagem e enchi-me de temor.
5: Senhor, fazei reviver as vossas obras através dos tempos, manifestai-as na vossa ira e lembrai-vos da misericórdia.
6: Deus vem de Temã, o Santo vem do Monte Fará.
4: A sua majestade cobre os céus e a terra está cheia da sua glória.
5: O seu esplendor é como o sol, as suas mãos espalham raios, onde se oculta o seu poder.
6: Vós saístes para salvar o vosso povo, para salvar o vosso ungido.
4: Lançastes os vossos cavalos através do mar, turbilhão das águas imensas.
5: Ouvi e minhas entranhas estremecerão.
4: Estremeceram.
5: Escutei, os meus lábios tremeram.
6: A caia penetrou-me nos ossos e meus passos vacilaram.
4: Espero confiado o dia da aflição que virá sobre o povo que nos oprime.
5: Então a figueira não florescerá e a vinha não dará fruto.
6: Faltará o azeite das oliveiras e os campos não produzirão alimento.
4: Não mais haverá ovelhas nos apriscos, nem gado nos estábulos.
5: Eu, porém, exultarei no Senhor, alegrar-me-ei em Deus, meu Salvador.
6: O Senhor Deus é a minha força. Ele dá aos meus pés a agilidade do veado.
4: Me faz caminhar nas alturas ao cântico de salmos. Glória ao Pai
5: e ao Filho e ao Espírito Santo.
6: Como era no princípio, agora e sempre. Amém.
4: Na vossa ira, Senhor,
5: lembrai-vos da misericórdia.
6: Da carta aos Efésios. Foi em Cristo Jesus que vós, outrora longe de Deus, vos aproximastes dele, graças ao sangue de Cristo. Cristo é, de facto, a nossa paz. Foi ele que fez de judeus e gentios um só povo e derrubou o muro da inimizade que os separava, anulando pela imolação do seu corpo a lei de Moisés com as suas prescrições e decretos. E assim, de uns e outros, ele fez em si próprio um só homem novo, estabelecendo a paz. Pela cruz, reconciliou com Deus uns e outros, reunindo num só corpo, levando em si próprio a morte à inimizade.
4: Um texto muito belo este Cristo dizer que Cristo é a nossa paz. É a nossa paz porque não respondeu à violência com violência, respeitou que os outros fossem quem quisesse que fossem, não é? Quer dizer, quem quer que eles fossem. Nós às vezes arranjamos pretextos para fazer guerra. Então hoje nós estamos neste mundo em que o Trump arranja sempre pretexto para invadir os outros, né? Não são pretextos, não são motivos justos, nem de maneira nenhuma, mas são pretextos. É um pretexto para... Agora vou... Parece um jogo de garotos. Aqui é um jogo de garotos. É uma miséria das misérias. A gente até se envergonha de sermos deste mundo, mas somos assim. E pronto. E vai ser difícil ali encontrar a paz no Médio Oriente, não é? Eles, porque eles querem eliminar o Irão, não é? O Irão, que é muçulmano, e ele... Diz que em nome de Deus é que vai lá, não é? Pôr paz naqueles... Gente que é má, é muito má. Que não seja má, mas ele também não é melhor. Nós não somos melhores. Portanto, nós, sob pretexto, fazemos guerra porque o outro pensa diferente, porque o outro tem uma religião diferente, porque o outro é de outra cultura. E Jesus acabou com isto tudo. Somos todos irmãos, independentemente das diferenças que tenhamos, não é? Somos todos irmãos. Somos chamados a respeitar-nos mutuamente e a respeitar a diferença e enriquecer-nos uns com os outros. Somos diferentes, mas enriquecemos-nos mutuamente, não é? Então, precisamos, de facto, deste dom da paz para que Jesus dê a paz ao mundo. E só Jesus, só esta mentalidade que Jesus quer incutir nas pessoas, é que dará a paz, não é? Só o próprio Jesus é que nos poderá dar a paz. Porque, humanamente, arranjamos sempre um motivo para justificar a nossa guerra, não é? Mas justificámo-la porque somos prepotentes, porque queremos dominar os outros, porque não respeitamos os outros e assim. Por isso vamos pedir ao Senhor continuar a pedir o dom da paz para o mundo, a Cristo, que é a nossa paz.
5: Assim seja.
4: Clama ao Deus Altíssimo que me enche de benefícios.
7: Clama ao Deus Altíssimo que me enche de benefícios.
4: Manda-me do céu a salvação.
7: E me enche de benefícios.
4: Glória ao Pai, ao Filho e ao Espírito Santo.
7: Clama ao Deus Altíssimo que me enche de benefícios.
4: Adoremos a Cristo Jesus, que pelo Espírito Santo se ofereceu a Deus como o sacrifício imaculado para nos purificar das obras mortas do pecado, e invoquemo-lo de coração sincero.
1: Nas vossas mãos, Senhor, está a nossa paz. Nos destes a luz deste novo dia, iluminai a nossa consciência para vivermos a vida nova da fé.
4: Nas vossas mãos, Senhor, está a nossa paz.
5: Vós que tudo criastes com o vosso poder e tudo conservais com a vossa providência, ajudai-nos a descobrir a vossa presença em todas as criaturas.
4: Nas vossas mãos, Senhor, está a nossa paz. Vós que selastes com o vosso sangue uma aliança nova e eterna, fazei que, obedecendo sempre aos vossos mandamentos, permaneçamos fiéis à vossa aliança.
1: Nas vossas mãos, Senhor, está a nossa paz. Vós que, suspenso na cruz, fizestes brotar do vosso lado sangue e água, concedei que nesta fonte de vida se purifiquem os nossos pecados e se alegre a cidade de Deus.
4: Nas vossas mãos, Senhor, está a nossa paz. Por isso pedimos, de facto, pela conversão dos homens, que os governantes das nações, que para que não decidam contra a paz, para que se convertam ao Espírito de Jesus Cristo, à dignidade de cada pessoa, seja de cultura for, e que nos amemos verdadeiramente uns aos outros. Nós te pedimos.
7: Nas vossas mãos, Senhor, está a nossa paz.
1: E neste momento, Senhor, eu estou a recordar aqui tantos jovens que fugiram das suas terras na ilha de
5: Ceuta.
1: Em Ceuta. Corta o coração ver aquelas crianças, que são no fundo umas crianças, a fugirem da fome e da guerra e a morrerem de fome. Nós te pedimos, Senhor, consola-as.
7: Nas vossas mãos, Senhor, está a nossa paz.
4: Pedimos pelos doentes, por aqueles que sofrem, para que encontrem na fé que têm a força, e também nos homens, seus irmãos, em nós todos, a ajuda de que precisam. Nós te pedimos.
1: Nas vossas mãos, Senhor, está a nossa paz.
4: Pai nosso, que estais nos céus, santificado seja o vosso nome. Venha a nós o vosso reino, seja feita a vossa vontade, assim na terra como no céu. O pão nosso que cada dia nos dai hoje, perdoai-nos as nossas ofensas, assim como nós perdoamos a quem nos tem ofendido, e não nos deixeis cair em tentação, mas livrai-nos do mal. Concedei, Deus Todo-Poderoso, que assim como cantamos os vossos louvores nesta celebração da manhã, também os possamos cantar plenamente na Assembleia dos Santos por toda a eternidade. Por nosso Senhor Jesus Cristo, vosso Filho, que é Deus e convosco vive e reina, na unidade do Espírito Santo, por todos os séculos dos séculos.
5: Amém.
4: O Senhor esteja convosco.
1: Ele está no meio de nós.
4: Abençoe-vos o Deus Todo-Poderoso, Pai, Filho e Espírito Santo.
5: Amém. Amém.
4: Bendigamos o Senhor.
6: Graças a Deus. O anjo do Senhor anunciou a Maria.
4: E ela concebeu do Espírito Santo.
6: Ave Maria, cheia de graça, o Senhor é convosco. Bendita sois vós entre as mulheres e bendito é o fruto do vosso ventre, Jesus.
4: Santa Maria, Mãe de Deus, rogai por nós, pecadores, agora e na hora da nossa morte. Amém.
6: Eis a serva do Senhor.
4: Faça-se em mim, segundo a vossa palavra.
6: Ave Maria, cheia de graça, o Senhor é convosco. Bendita sois vós entre as mulheres e bendito é o fruto do vosso ventre, Jesus.
4: Santa Maria, Mãe de Deus, rogai por nós, pecadores, agora e na hora da nossa morte. Amém.
6: O Verbo Divino encarnou
4: e habitou entre nós.
6: Ave Maria, cheia de graça, o Senhor é convosco. Bendita sois vós entre as mulheres e bendito é o fruto do vosso ventre, Jesus.
4: Santa Maria, Mãe de Deus, rogai por nós, pecadores, agora e na hora da nossa morte. Amém.
6: Rogai por nós, Santa Mãe de Deus,
4: para que sejamos dignos das promessas de Cristo.
8: Amém.
6: Infundi, Senhor, a vossa graça em nossas almas, para que nós, que pela anunciação do anjo conhecemos a encarnação de Cristo, vosso Filho, pela sua paixão e morte na cruz alcancemos a glória da ressurreição. Por Cristo, Senhor nosso.
4: Amém.
6: Glória ao Pai, ao Filho e ao Espírito Santo.
4: Como era no princípio, agora e sempre. Amém.
6: E as almas dos fiéis defuntos, pela misericórdia de Deus, descansem em paz.
4: Amém. Amém. Desejamos a todos um bom dia e bom até dia. Amanhã, se Deus quiser.
8: Até amanhã, bom
6: até
8: dia.
6: Até amanhã, se Deus quiser.
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2: Atualizamos a informação regional com a jornalista Maria João Canatas.
3: Um jovem francês foi resgatado depois de ter caído nas Sete Lagoas do Parque Nacional Peneda-Gerês. Está marcada para hoje uma manifestação dos viticultores no Peso da Régua, junto ao Instituto dos Vinhos do Douro e do Porto, para reivindicar melhores condições para o setor. Vilar do Monte, no Conselho de Macedo Cavaleiros, acolhe entre hoje e o fim de semana a quarta edição da iniciativa Viver Vimonte, com o conjunto

0: conjunto diverso de atividades, entre elas feira de produtos e artesanato, animação cultural, passeio de tratores e a habitual festa de recepção aos imigrantes. Os bombeiros de Salto, no concelho de Montalegre, foram acionados ao início da tarde desta quinta-feira para o socorro de uma vítima de queda nas Sete Lagoas Cabril, no Parque Nacional da Penedas Vês. Segundo o comandante dos bombeiros de Salto, Hernani Carvalho, a vítima, que inspirava cuidados, foi estabilizada no local e depois transportada para o Hospital de Braga. Trata-se de um cidadão de nacionalidade francesa de 24 anos. Para o socorro foi mobilizada a ambulância, todo o terreno e uma equipa de resgate, apoiados por dois militares do Grupo de Resgate e Montanha do Gerês e ainda a equipa de sapadores florestais de Cabril, que se encontrava em missão de vigilância num total de 4 veículos e 13 operacionais. Os viticultores vão participar esta sexta-feira numa concentração junto ao Instituto dos Vinhos do Douro e do Porto, no Peso da Régua. A iniciativa, com início marcado para as 10 da manhã, pretende reivindicar melhores condições para o setor. Com o arranque da próxima campanha à porta e já iniciado, em alguns casos, os agricultores querem denunciar a repetição de problemas que se arrastam há vários anos sem solução, com a existência de uvas sem comprador, a ausência de preços definidos e de datas de pagamento e o aumento contínuo dos custos de produção, que torna a atividade cada vez mais insustentável. A concentração foi convocada pela Confederação Nacional da Agricultura e pela Associação dos Viticultores e da Agricultura Familiar do Oriense. Entre as medidas reivindicadas estão o aumento do quantitativo do benefício e a utilização de aguardente produzida na região da produção de vinho generoso. Os viticultores defendem também uma fiscalização mais eficaz na entrada de mostos e vinhos provenientes de fora da região de mercado do Douro. Os produtores consideram que não podem continuar a vender abaixo dos custos de produção e, por isso, exigem a definição de preços mínimos para as uvas e a obrigatoriedade de contratos entre produtores e compradores e a proibição da compra de uvas por valores inferiores aos custos de produção. Reivindicam ainda que o Governo e o IVDP assumam compromissos com prazos e metas claras, abandonando a aplicação de medidas que consideram avulsas. O IVDP entregou recentemente ao Ministro da Agricultura o Plano Executivo para a Gestão Sustentável e Valorização do Setor Vitivinícola da Região de Mercado do Douro. Segundo o Instituto, o documento pretende corrigir os desequilíbrios estruturais, combater a quebra dos preços e aumentar o rendimento dos viticultores, através de medidas com concretização previstas até 2032. No entanto, os produtores consideram o plano insuficiente. No ano passado, entrou em vigor uma medida de destilação de crise que, embora considerada insuficiente, permitiu algum alívio ao setor. A Assembleia da República já aprovou, por maioria, a implementação de medidas semelhantes, mas até ao momento ainda não houve qualquer concretização. Entre as restantes reivindicações estão o aumento do quantitativo do benefício, fixado em 76 mil pipas de mosto, com 550 litros cada, para a campanha deste ano. A atribuição à Casa do Douro de capacidade para estabilizar os estoques de vinho e a compra pelo Estado de pelo menos de 115 mil pipas de excedentes. Os viticultores exigem ainda a implementação de uma medida de destilação de crise dirigida prioritariamente aos associados das adegas cooperativas e aos produtores que não tenham adquirido vinhos a terceiros. A aldeia de Vilar do Monte, no concelho de Macedo Cavaleiros, recebe, entre sexta-feira e domingo, a 4ª edição do Viver Vimonte. A iniciativa, organizada pela Associação Juvenil de Vilar do Monte, inclui uma feira de produtos locais e artesanato, animação cultural, um passeio de tratores, uma caminhada e vários momentos de convívio, como explica a presidente da Associação, Beatriz Pires.
1: Nós vamos ter um programa de 3 dias, vai ser durante o fim de semana. Dia 8 iremos ter a atuação do grupo dos Abelhudos à tarde, a abertura oficial. Também iremos ter convívio e também um momento simbólico com a entrega de medalhas de mérito desportivo aos nossos atletas, que marcaram presença assídua e que carregaram o nome da Vimonte nas 3 modalidades desportivas. E à noite vamos ter também a atuação do grupo musical, incluindo também a recepção ao imigrante. Dia 9 Também iremos ter um passeio de tratores agrícolas e também uma caminhada, atuação do grupo do Rancho Folclórico de Macedo de Cavaleiros, também um momento de entrega de prémios dos nossos participantes do passeio e da prova de perícia. Vai haver à tarde. E também almoço convívio e duas palestras sobre o medronho e uma sessão de esclarecimento.
0: O evento pretende também valorizar os produtores e artesãos do concelho, proporcionando-lhes um espaço para divulgarem e comercializarem os seus produtos.
1: É uma oportunidade para os nossos produtores locais também exporem os seus produtos, o seu artesanato, não só da localidade de Vilar do Monte, mas também daqui do nosso concelho. Procuramos diversificar bastante aqui na aposta de expositores com produtos diferenciados, que vão desde produtos agrícolas, artesanato, peças de artesanato, plantas, assim, bijutaria, produtos de produção própria. Procuramos diversificar aqui o leque de expositores este ano. Também iremos ter expositores da área desportiva e pronto, é uma oportunidade de os nossos também poderem mostrar os seus produtos e escoar aqui um bocadinho o mercado.
0: O programa integra ainda atividades dirigidas a diferentes públicos numa aposta na promoção da aldeia, das suas tradições e da sua identidade.
1: Nós procuramos atrair todos os interessados na área agrícola, nomeadamente aqui com o passeio dos tratores agrícola, mas também de todo um pouco, toda a população em geral, também para dar a conhecer o Vilar do Monte, a Associação Vimonte e o melhor que temos para oferecer, o que a nossa terra tem para oferecer.
0: A recepção aos imigrantes volta a ser um dos momentos de destaque do evento, como forma de reconhecer e reforçar a ligação que mantém à terra.
1: Com a recepção ao imigrante, nós também tivemos apoio dos nossos imigrantes na execução da atividade da recepção ao imigrante. Também é uma forma de valorizarmos aqueles que também são nossos e que fazem parte da terra e que infelizmente não têm a oportunidade de estar aqui o ano inteiro. É uma forma de valorizarmos também os nossos conterrâneos.
0: A quarta edição do Viver Vimonte decorre este fim de semana em Vilar do Monte. Do programa fazem da parte animação musical, um passeio de tratores agrícolas, uma caminhada, palestras e a atuação do rancho folclórico da Casa do Povo de Macedo Cavaleiros.
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2: São 8 horas. 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

0: Olá, muito bom dia!
1: Zumba, zumba, zumba!
0: E zumba nela! Zumbamos todos, bom dia, alegria! Sejam bem-vindos a este Bom Dia da Amizade! Para participarem, 27842837677.
1: A noite inteira a dançar e a curtir.
0: Já sabem, então é com muito gosto que estou consigo na antena da nossa rádio.
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0: Sejam todos bem-vindos.
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0: E vamos já cumprimentar alguém. Bom dia, alegria.
2: Bom dia, menininha.
0: Olá, bom dia, então, que tal?
2: Ai, está tu. A menina está no Zumba nela, vamos tudo zumba nela. Olha, eu me faltava agora tudo zumba na velha.
0: Pois, é que era uma zumba dela, digo-lhe eu.
2: Ai, Jesus. Olha, eu já estou tão aliada hoje todo dia. Olha, eu voava mágia. E já não há daquele óculos para ver lá aquilo, o calipso, o canhão, só inventam coisas novas, mas pronto, já não há.
0: Pronto, olha, fica por ver.
2: Ai, não vi não, menina. Olha, menina, ai, as meninas da minha idade façam como eu vou fazer. Sabe como é que eu vou fazer, menina?
0: Como é que vai fazer?
2: Ai, gente, bom dia, tchau. Eu vou arranjar aquelas cuequitas assim que, de renda, assim muito bonitas, sabe?
0: Sim.
2: Bem, aí agarro umas cuecas dessas e depois vou lá ali para o montinho e depois tiro as cuequitas e ponho-as nos meus olhos e por os buraquitos vejo lá o eclipse, o canal não é aquilo.
0: Pois claro, com certeza. Parece-me boa ideia.
2: Ai, menina.
0: Não, boa ideia, sim, senhora. Parabéns.
2: Ai, menina. A gente pode também. Ai, até que há tanta gente a olhar e ninguém a ver. Pois olha, dizem que aquilo chega. Se não for com os óculos. Ai. Eu gabo e me fico uma dia em cego de ver ali a velha sem as cuecas.
0: Também digo que sim. É com elas na cara, isso é que vai ser. Luísa, você.
3: Bom dia.
0: Bom dia, Luísa, está tudo bem?
3: Ai, tem que estar.
0: Então vamos lá ao bom dia.
3: Vamos ao bom dia. Olha, o bom dia é para todos, que não posso esforçar a voz. É mesmo para todos, sem exceção. E um grande beijinho para si, Carolinha.
0: Da minha parte, então, muito obrigada. Um beijinho. Bom dia.
3: Bom dia.
0: Obrigada. Bom dia.

0: Seguimos já a cumprimentar mais alguém. Bom dia, alegria.
1: Bom dia, Manuel Calé.
0: Olá, amigo Henrique, então, que tal?
1: Ah, eu quero me apanhar muito da sua. Eu vi o programa, Marcin.
0: Muito bem.
1: Hoje é o. Aproveitar agora.
0: Ora, também digo que sim. Aproveita enquanto há, não é? Meu amigo, vamos lá ao bom dia.
1: A paz da pessoa que está na nossa profeta, a minha grande profeta, toda a paz para a semana na Amanda, a minha fé, paz para a esposa, paz para a nossa na tenda. Paz para a zona da tenda toda, a minha fé, para toda a família. A paz para o seu cabelinho, para toda a família. Paz para a zona da tenda, para toda a família. Paz para a zona da. A nossa comadre ali, que eu e que o corpo de baixo. Vai para uma salinha, a minha filha para as suas amigas, para o seu marido. Vai para uma alice, de paradinho, vai para as suas madrinhas, e que o corpo de baixo, para as outras. Depois vai para uma alice, uma cicatriz, vai para uma de vários direitos de lá para a vida, vai para uma de casa branca, para o Barnard, para o Pierre-Marc e para o seu marido, para o Barnard. Vai para o seu Juliano, para o seu Belo, de Mangás, para a esposa, para o Barnard, para o seu marido, para o seu idade, para a sua família. Vai para o seu Juscino, a minha filha, para o Mangé, vai para o seu rei, José Cordeiro, de Grandeiro, vai para o seu José Eniro, depois vai para a Poça Perdinha, para a sua família, vai para a Dona Amanda, Marzinho, que eu conto bem, e me depois mal, vai para a Dona Amanda, para a sua menina, e vim vou lhe dizer, vai para o seu Ricardo, para o seu bolo, para a sua família, para o seu irmão, para a mulher, para o seu senão, quando sai de minha espelhão, vai para o seu recorte, para a sua família, vai para o seu pai, para a sua mãe, para a sua irmã, vai para a sua aplicada, vou dizer para o seu namorado, e o bom fim de semana vai me encarar para todos.
0: Da minha parte, então, muitíssimo obrigada. Um beijinho, amigo Henrique, e tenha um bom dia.
1: Bom dia, Margarida.
0: Obrigada, até logo, beijinhos. Tchau.

0: Seguimos já a cumprimentar mais alguém. Bom dia, alegria.
1: Bom dia, menina Carmim.
0: Olá, Fatinha. Então, que tal?
1: Estou contente.
0: Então?
1: Ganhei o nosso Benfica.
0: Ora, pois claro.
1: E então que levaram pequena coça.
0: E foi pequena, não foi?
1: É, joelhos.
0: É para ver se conseguem colmatar aquilo que não fizeram nos outros, não é?
1: Claro, este aqui, por acaso, estão a jogar muito bem. Não, sim, senhora. Enfim, que entrou este treinador, estão a jogar muito bem. E a outra, agora esta velhota também está maluca, é?
0: Quem?
1: É a velhota.
0: Anda um bocadinho piradinha.
1: Oh, valha-me Deus. É ela para ver o que o melhor que tem a fazer. É levar umas meias de bicra pretas, escuras, e pôr na cabeça, nos olhos, que é para assim já ouvir melhor.
0: Ora, por exemplo.
1: Olha, meu Deus. Ainda é melhor do que a opção que ela teve. Oh, vai-me para a velhota.
0: Fatinha, vamos lá, bom dia.
1: Vamos, minha querida. Olha, vai já para si quando beijinho, para a sua família toda, que eles estão na rádio onde vivo. Vai para o Ricardo e depois para os pais, vai também para a Dona Cília, vai para o meu Humberto e para a Luzinha, e também para a velhota, para essa pessoa tonta, velhota. E vai também para o Sr. Bíblia, para a Dona Fátima, e vai para a Dona Julinha também, tudo um para ela, e vai também para a Isabelinha também, já até alguns dias não falam nela, mas muitas vezes estão um bocado no meu coração, tanto um dos outros, não é por falar neles, que eu não gosto deles. E também para a Stefanlândia, já agora, e também vai também para o Sr. Para o Sr. Freitas e para o Mário, para o Sr. Lizado, e para o Toninho, para o pai, principalmente para a esposa. Para a Noémia também, eu não ando com o Toninho Mirandeira, não vi o programa, mas é para dar os parabéns, eu sei lá que tivesse um dia muito feliz. E que pronto, agora nós temos que aproveitar. Um beijinho para ela e para a família e para os meus irmãozinhos dela. E para a Manela, um beijinho para ela também, para a minha menina dela e para o netinho. Aí para a nossa Maria de Amparo, para a nossa Tinha Perezinho, quando compraram a Maria de Amparo, é só que é a irmãzinha da amiga Alicinha. E para a nossa Crescinha, para a nossa Educação, para a Ceritinha, para a nossa Hilda, vai também para a professora Lucinda, também daí, para a Violeta dela, também das Soluções, e para a Dona Vida também, para o Sr. Henrique, para o Sr. Justino, vai também para o Sr. Perito, para o Sr. Nascimento da França, não sei se vieram nisso, não, se estão lá na França, mas estão lá, estão em Cristina, que também tudo bom para eles. E vai também para o Sr. Arthur, vai também para o Sr. Fernando Fernando da Parorca, para o Marcos da Sobreza, posso ser cavalheira, até por não sou, e para não ser a Serrinha também, olha, e para todos os tantos amiguinhos e amiguinhas, todos os da nossa companhia, e ser todos um bom dia sexta-feira, com para tudo. Minha querida, não estamos a falar, minha querida, não sei se sou bem a menina, nem são os pedidos, eu tenho uma festa, tudo o corpo melhor, sim, querida.
0: Obrigada, Fatinha, um beijinho, obrigadíssima, até logo, beijinhos.
1: Até logo.
0: Até logo.

0: E vamos já cumprimentar. Bom dia, Alegria.
1: Bom dia.
0: Olá, então como está o meu amigo?
1: Vamos ver, vamos nos apurar, temos até aí.
0: Muito bem. E o dia está bonito, não custa tanto.
1: E dá um vinho, mas eu já vi que está.
0: Está bonito, está, está quentinho. E então, amigo Justino?
1: Ah, vamos. Vamos indo. A minha mãe agora já vai sair do hospital. Está lá para baixo para o Porto.
0: Aí está.
1: Está, já vai fazer quase um mês.
0: Ah, não sabíamos.
1: Está de mal.
0: Mas está a correr bem?
1: Graças a Deus, para a semana já vem para cima.
0: Pronto, ainda bem. Meu amigo, vamos ao bom dia.
1: Ah, em primeiro lugar, para a minha querida mãe, para a Dona Santinha Pastora, para a Adélia de Carabelas, para a senhora Laurinda, aqui se dúvida, para o companheiro, para a senhora Maria de Souza, daqui se dúvida também, e para todos os amigos e toda a gente que por a minha mãe pergunta. E para todos em geral, para não me esquecer de nenhum. E para a menina Cada e para o Rui. E para toda a família de parte a parte.
0: Olha, muito bem. Então, e está tudo, amigo Justino?
1: Está tudo.
0: Um beijinho, tudo de bom. Desejo que tudo corra pelo melhor, está bem?
1: Obrigado.
0: Beijinhos, amigo Justino, as melhoras. Passe-lhe bem, obrigada.
1: Obrigado.

0: E seguimos já a cumprimentar mais alguém. Bom dia, alegria.
1: Mas quem será, minha querida?
0: Mas quem será? Mas quem será?
1: Opa,
0: é a mãe da criança.
1: Não, sei lá.
0: Neste caso é a mãe da criança.
1: A mãe da criança. Eu sou mãe de muita gente.
0: De muita gente, não.
1: Sou. Muita gente me chama mãe. A mãe Alice.
0: Ah, então digo-lhe eu, não sabia que tinha assim tanto filho.
1: Eu tenho. Herdeiro só tenho dois. Não quero mais nenhum. Agora a mãe chama-me muitas vezes, muita gente mãe.
0: Pronto, isso
1: e graças a Deus.
0: Isso é porque gostam muito de si.
1: Claro, e tenho o canalha que nasceu comigo, que me chamam mãe. Diz que foi as primeiras nalgadas que levaram que foram minhas.
0: Pronto, muito bem.
1: É agora assim, palmadinhas de amor, porque não choravam, tinha que soltar umas palmadinhas.
0: Claro, que era para ver se erguichavam.
1: É, para saírem finos.
0: A ver se andavam direitinhos depois.
1: Claro, coitadinhos.
0: Muito bem, Alicinha, está tudo porreiro.
1: Está tudo porreirinho, meu amor, com esse solinho está bom, já está a aquecer.
0: Quem é que não se erguicha, não é?
1: Também digo.
0: Vamos lá então, ao bom dia.
1: Olha, vai para os filhinhos e para a netinha, para o meu genro, a família dela e para toda a minha, porque são muitos, um beijinho para eles todos. Vai para a Noeminha, espero que tivesse passado um dia feliz ontem, na companhia de quem lá teve, um beijinho grande para ela e para os dela. Para a Manuela e para as meninas, para o netinho. Vai também para todos os imigrantes em geral, porque são muitos, um beijinho para eles todos. Vai para a Luizinha, vai para o Freitas e para todos os pastores, vai e para o senhor Humberto também, que tenha um bom dia, para o senhor Henrique e para o senhor, e agora fugimo, Abílio. Olha, vai para toda a gente que fala em mim no meu Pelé, porque é muita gente, um beijinho para eles todos, que é para sair mais, para entrar mais gente. Um beijinho muito grande para o Rui e para a mãe, que tenha boa continuação de férias, que se divirta. E um beijinho grande, Carlinha, para aí, para si, para a Maria João, para a Julietazinha, para todos vocês, meu amor. E boa continuação e até logo, se Deus quiser.
0: Muito obrigada. Igualmente para si, um beijinho, minha querida. Até logo.
1: Um beijão do tamanho do mundo. É sempre um prazer. Um beijinho para a minha irmã, que ela está a ouvir.
0: Sim,
1: beijinho,
0: senhora.
1: Mana. Até logo, então. Tchau.
0: Beijinhos, minha querida.

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0: E vamos com ela ou com ele. Bom dia, alegria.
1: Bom dia, minha cara.
0: É, vamos com ele neste caso, é, não é, José?
1: É, está tudo bem.
0: Vamos consigo e pronto, está feito.
1: É, olha, quer me engordar, vai.
0: Ora.
1: Mas vai, que eu vou para a sombra.
0: E você vem para aqui, está bem?
1: É.
0: Você vem a fazer o que eu faço e eu vou fazer o que você faz.
1: Não, mas deixa mais fugir logo.
0: Pois, eu tinha-lhe medo, olha, que eu nem me chegava.
1: Não, mas vai que eu sou mansinha.
0: Está bem, mas estavam elas a olhar para mim e já eu a correr.
1: Mas eu sou mansa. Eu sou mais brava, sou as corinhas.
0: Pois.
1: Eu tenho um estilo, mais gente.
0: Pois, são meiguinhas.
1: Tenho aqui o touro, eu chego mesmo ao pé dele e nada.
0: É meiguinho.
1: É.
0: Pronto, ainda bem. José, vamos ao bom dia.
1: Olha, bom dia, vai para a Serranda, passa para a para o Floresta, para a Serranda, para a Serranda, para o José, para a Clóvia, vai para o Primário dos Passos, vai para o Freitinhas, vai para o José Manuel Sussões, vai para a Lucinda, vai para o Paulo Quintela e para a Sobradeira, vai para o Luís Ferreiro, vai para o Fernando Quebreiro, vai para o Suramir, para o Marco da Sobreira, para o pai e para a filhada, e para o João Pascoal, e para a Luizinha, e para a Cabeça Nova, para ela, olha, para toda a gente, olha, e para a Lissu Palé, e para a irmã dele, para a Maria Amparo, olha, e para a senhora, e até logo, e para o Rui, e para a Carla, e até logo.
0: Obrigada, beijinho, José, bom dia.
1: Bom dia.
0: Obrigada.

0: Seguimos. Bom dia, Alegria.
1: Bom dia, Alegria, minha linda filha do meu coração.
0: Olá, minha querida, então como está?
1: Estou bem, Carrinha, e a sua família? Ontem ouvi a minha menina a dizer que ia mamar a tetinha.
0: Vou, hoje logo de seguida, mal termino o trabalhinho.
1: Ai, que alegria tão grande, não é, meu amor?
0: É, pois então, claro que sim.
1: Que alegria.
0: E a amiga Ercília, que já não ouvia há tanto tempo?
1: Olha, tenho andado em consultas e já não trabalho, já tenho a minha reforminha, e tenho andado com uma pessoa muito minha amiga, temos feito alguns trabalhos de limpeza, ajudamos umas às outras. E não esqueço a minha maravilhosa Rádio Onda Livre, mas estava a aguardar para este dia especial.
0: Então porquê? Porquê que hoje é especial?
1: Porque hoje é especial, que é a nossa festinha, eu não habito lá, mas é a festinha da Senhora da Guia.
0: Muito bem.
1: E eu lá estarei à noite para dar o meu pezinho de dança com uma pessoa especial.
0: Ora, muito bem, e faz muito bem.
1: Carlinha, já estou sozinha.
0: Pronto, é a vida.
1: É a vida, meu amor.
0: Haja saúde e alegria.
1: Mais nada, Carlinha.
0: Amiga Ercília, então vamos lá ao bom dia.
1: Olha, vai para si, para toda a sua família. Vai para o meu Rui Costa e toda a família. Vai para os meus imigrantes, não esquecendo a minha grande mulher, camionista Maria do Amparo, que venha devagar, e ela, o seu marido, para os seus netinhos, venham imigrantes, venham a visitar a vossa terra natal, que é a coisa que a gente tem mais bonita em Portugal. Vai para a Dona Alice, vai para a Fatinha, vai para o Freitas, vai para o Senhor Eliseu, vai para o Senhor como é que ele se chama, de Carviçais, vai para Mogadouro. E pai, para todos que me têm acarinhado, não esquecendo a equipa da medicina, que me tem acarinhado muito, muito, muito, muito. Já eu ando melhorzinha com o meu pezinho, e o resto também por acréscimo, como disse. Para a Dona Alice, um grande beijinho. Deus, Deus. Ainda deu uma nalgadinha no cu da Hilda Sofia, ali ao Neves.
0: Muito bem. E está tudo, não é verdade, minha querida?
1: Tá, e a minha Carlinha, como é que continua?
0: Continuo por aqui bem, graças a Deus.
1: Então vá lá mamar a tetinha, que é a coisa mais rica que a menina tem.
0: É, sem dúvida. Um beijinho, é, querida Ercília, e tenha um bom dia.
1: Bom dia, meu amor, que te amo tanto, do fundo do meu coração.
0: Obrigada.
1: Porque sendo uma pessoa especial, e todos os que me têm acarinhado em Bragança. Mas aquela pessoa tem sido um grande homem para mim e que tem-me ajudado muito.
0: Muito bem. Beijinhos então, bom dia.
1: Bom dia, minha querida. Peça à Nossa Senhora da Guia para abençoá-la e levar uma boa viagem até à sua casa bonita e sagrada.
0: Obrigada, minha querida. Beijinhos, bom dia. Ela que tu queres, vai com ela, vai com ela. E terminamos então esta nossa edição do Bom Dia da Amizade. Para todos que estão desse lado, a continuação de um bom dia. Às 9 da manhã estamos em simultâneo com as notícias da TSF. Depois estou de volta com a manhã informativa. Bom dia.

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0: Desafio desta manhã, faça tudo o que aconteceu nos exames deste ano no secundário, é perceber se as datas vão ser cumpridas e se todas as notas da segunda fase dos exames do secundário vão ser conhecidas. Foram realizadas cerca de 90 mil provas, de acordo com números revelados no Parlamento pelo Ministro da Educação. O Ministério da Educação anunciou ontem que as notas foram enviadas para as escolas, ontem à tarde, para serem publicadas esta manhã. A TSF está nesta altura em Alvalade, em Lisboa e em Canelas, Vila Nova de Gaia. Começo por Gaia, na Escola Básica e Secundária de Canelas. Inês Cortês, há notas e alunos?
1: Ainda não há notas nem alunos. O ambiente para já está muito calmo. Também não vi pais a entrarem e vejo uns placardes pretos mesmo à espera das notas para serem afixadas. Comigo tenho o Filipe Ferreira, o diretor desta escola. Bom dia, Filipe Ferreira. Qual é o ponto da situação? O que é que se espera para as notas serem afixadas?
2: Ora, muito bom dia. Ora bem, aqui no agrupamento de escolas Canelas, portanto, as classificações dos exames do ensino secundário já estão no agrupamento, portanto, elas irão ser afixadas dentro de breves instantes.
1: As notas da segunda fase?
2: Da segunda fase do ensino secundário, portanto, elas não chegaram às 5h30, chegaram um bocadinho depois. Entretanto, as notas do ensino básico no nono ano chegaram também um bocadinho mais tarde. Portanto, há todo um processo que agora irá ser realizado para também a fixação durante o período da manhã. E o que está previsto é também as reapreciações chegarem durante a manhã para serem afixadas durante o período da tarde. Portanto, o processo está a correr dentro do que foi o planeado e dentro da normalidade desejada.
1: E o que é que acontece se as notas das reapreciações não chegarem durante esta manhã?
2: Eu acredito que vão chegar, fazendo fé que, e tendo por base aquilo que aconteceu com as notas do terceiro ciclo e do ensino.

0: secundário, acredito que elas vão chegar. Se elas não chegarem, nós teremos que ir ao encontro daquilo que serão as indicações que virão da tutela, mas acredito que vai acontecer tudo dentro da normalidade desta vez.
1: E como é que compara, como está a correr desta vez a como correu na primeira fase?
0: A primeira fase, como é público, as coisas aconteceram de uma forma um bocadinho bastante caótica, com grandes sobressaltos para as famílias e para os alunos, para as escolas, para os professores, gerou na opinião pública toda uma grande discussão, mas eu acredito que esta segunda fase as coisas estão a acontecer dentro de uma normalidade desejável, que traz confiança às famílias, aos alunos, às escolas, aos professores. É um processo que está em crescendo, parece-me. A primeira fase muito difícil, muito caótica, com casos verdadeiramente lamentáveis, mas contudo a segunda fase, segundo me parece, as coisas estão a acontecer de uma forma muito mais serena, com mais certezas.
1: E o que é que tem sentido da comunidade, dos pais? Sente que estão mais calmos para esta vez?
0: Eu sinto isso, apesar de haver aqui alguns pontos de interrogação, algumas famílias que estão ainda bastante reticentes em relação a este processo, acredito e sinto também aqui que as famílias têm agora um processo mais claro e que as coisas estão a acontecer de uma forma melhor, claramente melhor.
1: Uma última questão, há notas suspensas?
0: Não há notas suspensas.
1: Todas as notas entregues, então?
0: Todas as notas entregues aqui no meu agrupamento.
1: Muito obrigada, Filipe Ferreira, e a qualquer momento esperamos então que sejam afixadas as notas e que cheguem os alunos e os pais para as verem. Para já o ambiente está calmo, as portas já estão abertas, tudo pode mudar e mais pessoas podem chegar a qualquer momento.
2: Uma manhã de agosto numa escola, neste caso a Escola Básica e Secundária de Canelas, com a repórter da TSF Inês Cortes. Em Lisboa, na Escola Secundária Padre António Vieira, em Alvalade, está a repórter Cláudia Patrício Silva. Mesma questão, as notas já podem ser consultadas pelos alunos, Cláudia?
3: Sim, aqui já podem ser consultadas, foram postas mesmo há instantes. Houve até já um aluno que veio aqui tentar saber a nota, mas veio segundos antes, minutos antes de realmente serem conhecidas estes resultados da segunda fase dos exames nacionais, um processo que Dina Paulino, diretora do Agrupamento de Escolas de Alvalade, foi tranquilo, nem por isso.
4: Nem por isso, agora nesta segunda fase sim, foi mais calmo. Ontem o júri anunciou que chegavam por volta das 5h30, só chegaram por volta das 19h. As dos exames nacionais da segunda fase, do básico, só chegou por volta das 9 da noite e por isso só fixámos hoje de manhã as do básico. Ontem já ficaram afixadas também as dos exames nacionais de segunda fase.
3: Para hoje há indicação de que as reapreciações podem chegar aos resultados ainda esta manhã. Tem alguma novidade sobre esse processo?
4: Não tenho nenhuma novidade, gostaria de ter e espero que cheguem durante a manhã para podermos afixar logo no início da tarde e não prolongar muito mais, porque estamos todos muito cansados.
3: Há algum plano para o caso disso não acontecer?
4: Da minha parte não tenho plano, tenho que esperar pelas indicações do Ministério. Aproveito para agradecer a todos os professores, e foram bastantes os professores classificadores desta segunda fase e também da primeira aqui do Agrupamento de Escolas de Alvalade, e queria também deixar o meu agradecimento a todos eles pelo esforço que eu sei que têm feito, muitos deles ainda sem férias.
3: E aqui tratamos mais ou menos de quantos alunos da segunda fase e quantas reapreciações é que foram feitas?
4: Olha, não sei dizer ao número ao certo, mas foram bastante. Posso dizer que foram 3 a 4 vezes mais que os anos habitualmente.
3: E enquanto diretora, como é que tem acompanhado também aqui esta luta dos professores e dos próprios alunos?
4: Olha, com muita preocupação, mas sempre acreditando e sempre estando aqui com a missão de defender também os interesses dos alunos e dos pais e de toda a comunidade educativa, temos feito o melhor que sabemos, mas realmente, como eu já disse anteriormente, foi muita falta de comunicação relativamente a este processo com os diretores das escolas, e acho que nós precisávamos um bocadinho mais de respeito para estarmos mais envolvidos e podermos dar resposta, porque nós sim somos parte da solução, nós e os professores que temos todos os dias ao nosso lado.
3: Aqui ainda No caso das reapreciações, têm comunicado com os professores, eles têm conseguido corrigir esses exames sem problema?
4: Muitos estão sobrecarregados e quando pensam que já terminaram ainda recebem mais umas quantas reapreciações, o que tem gerado aqui um bocadinho de pânico, que alguns professores estavam muito aflitos. Pensar que não iam conseguir e que tiveram que prolongar um bocadinho mais o seu tempo para conseguir terminar.
3: Muito obrigada, Emma Paulino. Fica aqui o retrato daquilo que está a acontecer na Escola Secundária Padre António Vieira. Aqui já é possível consultar as notas da segunda fase dos exames nacionais.
2: Cláudia Patrícia Silva, repórter TSF na Escola Secundária Padre António Vieira, em Alvalade, em Lisboa. Hoje é dia de olhar para a parede e ver as notas. Primeiro, durante a manhã, da segunda fase dos exames do secundário, também das provas finais do ensino básico. À tarde, em princípio, claro, à tarde serão conhecidos os resultados das reapreciações dos exames nacionais do ensino secundário, aqui ainda em relação à primeira fase. Já agora, a propósito de fases, a primeira fase do Concurso Nacional de Acesso ao Ensino Superior deste ano terminou ontem e registra um aumento de 21,8% no número de candidatos em relação ao ano passado. 60.391 candidatos. Vale a pena lembrar que há 56 mil vagas, um pouco mais do que isso, disponíveis para esta primeira fase, o que quer dizer que nem todos vão conseguir colocação nesta primeira fase do concurso. As matrículas, aliás, os resultados vão ser conhecidos no dia 23 de agosto e as matrículas vão acontecer entre 24 e 27 de agosto. Este número, atenção a isto, estes 60.391 candidatos ainda podem aumentar, porque quem conhecer hoje a nota das reapreciações dos exames vai ter 3 dias extra para fazer a candidatura ainda durante a primeira fase. Portanto, o número ainda pode aumentar. Vale a pena também lembrar que terão pedido a reapreciação das provas qualquer coisa como 20 mil alunos que fizeram exames na primeira fase dos exames do secundário. Esta manhã estamos a fazer notar aqui algumas dificuldades que a empresa Knock Health, uma empresa de gestão privada de saúde, está a ter para contratar médicos e enfermeiros para as novas unidades de saúde familiar do tipo C. Esta empresa já garante a gestão, desde esta semana, de um centro de saúde em São Pedro da Cadeira, em Torres Vedras. Ganhou, entretanto, concurso para gerir outra unidade do tipo C em Silves, no Algarve. O pior está mesmo a ser a contratação de profissionais para estas unidades. Dora Pires.
5: A Knock Health inaugurou há dias a primeira USF de gestão privada em São Pedro da Cadeira, Torres Vedras, e acaba de ser escolhida para gerir agora a primeira unidade do mesmo tipo em Silves, confirma a TSF, a administração da Unidade Local de Saúde do Algarve. O contrato está à espera do visto do Tribunal de Contas, mas a empresa tem anúncios para recrutar médicos e enfermeiros para esta unidade em São Bartolomeu de Messines, há já 3 meses. Curioso é que, embora o concurso ainda esteja a decorrer para a gestão privada de outras USF Modelo C na região do Oeste, Bom Barral, Caldas da Rainha e Óbidos, a Knock Health já abriu o concurso para médicos de família que queiram trabalhar nestas mesmas unidades. Neste caso, os anúncios foram colocados há 7 meses. Como o Governo impôs, não podem candidatar-se profissionais de saúde que tenham trabalhado para o Estado nos últimos 3 anos, mas a Knock Health admite internos e recém-licenciados com contrato de interno, embora estes só possam fazer teleconsultas ou dar apoio aos especialistas.
2: Dora Pires, com as dificuldades que a Knock Health está a sentir para contratar profissionais, o pagamento proposto pela empresa varia entre os 7.200 e os 6.900 euros de salário base para os médicos que estão a ser contratados, ou então, num regime de prestação de serviços, chamados tarefeiros, entre 66 e 45 euros à hora. A Ordem dos Médicos defende a colocação de alertas em praias e miradores sobre os riscos do eclipse solar que vai ser visível na próxima quarta-feira. A presidente do Colégio de Oftalmologia, Joana Ferreira, lembra que as lesões são irreversíveis, mas em tempo de férias os riscos podem não ser conhecidos por muitas pessoas.
6: Eu acho que devíamos ter alertas em todos os meios de comunicação social, em todos os meios exteriores ou em todos os espaços exteriores, como são as praias ou outros, miradores, ou seja, principalmente estamos numa época de férias, vão ser aqueles mais frequentados e podemos ter vários cidadãos que não estejam alertados, mesmo com toda a informação para o Eclipse, porque efetivamente só iremos estar seguros se quisermos visualizar diretamente com os óculos certificados. Esta perda de visão que pode acontecer, ou esta perda das células, é irreversível. E, portanto, acontecendo, ficamos com danos da visão que não se recuperam.
2: Declarações que estão a ser citadas pela Agência Lusa. Joana Ferreira insiste no aviso, nunca deve fazer-se uma observação direta do eclipse, ou seja, não deve olhar-se para o sol.
6: Se olharmos diretamente sem proteção com óculos certificados, e só com óculos certificados é que podemos olhar, poderá acontecer, se fizermos uma observação direta, uma queimadura da retina, aquilo que se chama uma retinopatia solar. Ou seja, estamos a queimar algumas das células da nossa retina que são fundamentais para a nossa visão. Ou seja, nunca devemos olhar para o sol diretamente, neste caso do eclipse solar, mesmo no eclipse parcial, ou seja, nem em todas as áreas de Portugal vamos conseguir observar o eclipse total, mesmo com o eclipse parcial, nunca devemos olhar para este fenómeno, para o sol, sem os óculos certificados.
2: E, portanto, isso significa que não vale a pena olhar para o sol, não é? Não vale a pena, é? Não deve mesmo, não pode olhar para o sol utilizando os tradicionais óculos de sol, ou então aquelas ideias criativas que às vezes circulam pelas redes sociais, como o uso de radiografias ou de CDs. Isto também não vale, também não serve de proteção. É isso que salienta a Presidente do Colégio de Oftalmologia da Ordem dos Médicos. O eclipse solar vai ser visível a partir das 6:30 da tarde, na próxima quarta-feira, sendo que o momento decisivo será por volta das 7:30. Na Régua, no Douro, há um protesto esta manhã à porta do Instituto dos Vinhos do Douro e do Porto. Os agricultores exigem a valorização das uvas, visto que o preço que está a ser pago não cobre o custo da produção. Por isso, o protesto convocado pela Confederação Nacional dos Agricultores, com as justificações que vão agora ser apresentadas por Vítor Rodrigues, diretor da CNA.
7: Falamos da questão do preço pago pelas uvas, que se mantém desde há 25 anos, quando toda a trajetória, por exemplo, dos fatores de produção é de subida e de grandes subidas, nomeadamente, por exemplo, no último ano. Falamos na questão também do nível muito baixo do quantitativo de benefício depois de 2 anos de cortes severos, o que tem implicações muito grandes na quebra de rendimento dos viticultores. E falamos em problemas que se mantêm, por exemplo, com a questão da entrada de matérias-primas para a fabricação de aguardente para o vinho do Porto, quando há capacidade na região para ser utilizada para a produção desse aguardente, por exemplo.
2: São estas as indicações que servem de justificação para um protesto hoje às 10 da manhã na Régua, junto ao Instituto dos Vinhos do Douro e do Porto, um protesto que visa contestar esta ideia de que há quase 10 anos que as uvas continuam a ser vendidas abaixo do preço de produção. Amarante, Óbidos e Loulé são 3 cidades já candidatas à Capital Portuguesa da Cultura 2028. As candidaturas terminam no final de setembro. Estas 3 já se sabe que vão ser candidatas à sucessão de Évora, que será a Capital Portuguesa da Cultura no próximo ano. Este ano é Ponta Delgada, na ilha de São Miguel, nos Açores. Hoje arranca a primeira liga de futebol com o Estoril Famalicão, marcado para as 8:15, na Amoreira, no Estoril. A época começa com um problema de adeptos, desde logo com um jogo que vai ser jogado à porta fechada, pela primeira vez na história da Primeira Liga. O Benfica Académico de Viseu, do próximo domingo à noite, não vai ter público nas bancadas, e tudo por causa do mau comportamento dos adeptos nas últimas temporadas, neste caso dos adeptos do Benfica. Ora, hoje, a Autoridade para a Prevenção e o Combate à Violência no Desporto faz saber que, no arranque desta nova época de futebol, há 210 adeptos que estão impedidos de entrar em recintos desportivos desde o primeiro semestre deste ano, por mau comportamento em jogos. E um exemplo é a final da Taça de Portugal, que opôs o Sporting e o Torriense no passado mês de maio. Ora, só nesse jogo, que se realizou no Estádio Nacional, no Jamor, em Oeiras, e que o Torriense ganhou por 2-1, 19 adeptos ficaram impedidos de ver jogos de futebol e outras competições desportivas durante o segundo semestre deste ano.
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próximo tema, se me permitirem, vou dedicá-lo às senhoras e às meninas. Porque, para nós homens, serão sempre toda a razão de nosso viver.

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0: Dia. Sejam bem-vindos amanhã à informativa de hoje, sexta-feira, 7 de agosto. Sexta-feira. Estamos quase fim de semana. Aleluia, aleluia. Faço a festa toda hoje, Maria João, sozinha.
1: Tudo é que sim.
0: É, hoje faço a festa sozinha. De finalmente a ver se a gente stop um bocadinho. Já faz falta. Hoje é sexta-feira, 7 de agosto. Começam as festas de Bolo da Porca. Queres ir lá logo à festinha da espuma?
1: Vamos lá então.
0: Vais-te lá mergulhar de branco,
1: de
0: Maria
1: branco.
0: João.
1: De branco, está bem. Eu ponho o meu vestidinho branco ou então aquela roupa que eu comprei igual à da Julieta, que é para ficar
0: olha,
1: assim.
0: Olha, vês? Bem bonito.
1: Sim.
0: Eu acho que é, ó, the best.
1: The best, pois.
0: Ficava espetacular.
1: Mas como é uma festa da espuma, normalmente às festas da espuma eu gosto de ir mesmo de calçãozinho, porque
0: é preferível, é não vá que escorregues e depois
1: calçãozinho, bem, sem ser de chinelos havaiana, tipo alguma coisa mesmo assim que agarre bem, porque a festa da espuma costuma ser sempre. Mas eu não gosto muito de andar lá a molhar, sinceramente.
0: Também não sei.
1: Não acho muito a piada. Vou assim com a minha Laurinha, assim. Assim para as pontinhas, quando é assim com os meninos, que os meninos adoram aquilo, não é?
0: Ah, claro, com certeza. Ora, Maria João, nós estamos aqui é para falar do que se passa em Portugal e no mundo com a revista de imprensa. Vamos então ficar a saber.
1: Vamos, sim, senhora, vamos começar com o Público, hoje que faz destaque de 2025. Morreram quase tantas pessoas na estrada como há 10 anos. Portugal quase não conseguiu reduzir as mortes por sinistralidade rodoviária na última década. Em 2015 morreram 593 pessoas e em 2025 foram 589, uma descida de 0,7% numa década. Também Portugal, três ondas de calor fizeram 680 mortes. A mais, um novo carregamento. Importações de gás russo sobem para 8% do total nacional. Em Campo Maior, é ano de as ruas ficarem revestidas de flores de papel. Também na informática, jovem português autodidata criou uma versão do ChatGPT que foi usada para crimes. E Luís Neves, julgado, investigado, aperta-se o cerco ao ministro da Administração Interna. Também grande destaque hoje, como é sexta-feira, vai para as bancas o caderno Ibsen, do Público, hoje que faz capa de Carlos Paião, um filme que ajusta a seguir o rastro do cometa e que promete surpreender muito público. Vamos passar para o DN, hoje que faz destaque de seguro em Belém. 6 meses depois da eleição, a prudência começa a parecer ausência, questiona este jornal. Também pode acompanhar uma reportagem, o corredor e a cela de espera, quando a fronteira não abre no aeroporto de Lisboa. Também uma notícia que vai marcar a atualidade, com certeza hoje, porque também está marcada uma manifestação, mas vamos mais lá à frente falar disso. Portugal está a produzir muito vinho, muito mais vinho do que o mercado quer. O setor do vinho está a enfrentar desafios estruturais em toda a linha e o fenómeno é mundial. Falamos de margens esmagadas, custos em alta, consumo em queda e o risco real de consolidação. O Dinheiro Vivo foi falar com produtores, enólogos e governantes para perceber se o país está pronto para enfrentar os desafios que estão à porta. Também o Ministro da Agricultura e Mar, José Manuel Fernandes, a dizer nesta capa de jornal e também no âmbito desta reportagem, o Governo não ignora as dificuldades e nunca aceitou que o produtor continuasse a ser o elo mais frágil da cadeia. Também destaque para Luís Neves, a pressão aumenta com a auditoria à PJ ordenada por Rita Judice e o processo no Tribunal de Contas. No orçamento, a despesa com complemento solidário para idosos desacelera e o número de beneficiários também. Nos Estados Unidos, Trump aponta para Excite e este para o seu vice sobre a falta de munições. E na saúde, centros privados de exames querem lei de bases alterada e o estatuto adequado ao setor. Vamos passar para o JN, hoje que faz destaque aqui. Só um terço dos apoios para comprar fogões e cilindros vai para os mais pobres. A maioria dos beneficiários do ELAR é da classe média. O programa criado para combater a pobreza energética distribuiu 66 milhões de euros. Também jovem suspeito de usar carro da família para roubar barras de ouro em Gondomar. Hoje, como não pode deixar de ser o Douro, os produtores temem uma catástrofe por não terem quem compre uvas na inspeção. Luís Neves enfrenta a auditoria pedida pela Ministra da Justiça e, atenção, Al Capone de Leiria vendia remédios falsos no Brasil. Vamos terminar as capas de jornais com o Correio da Manhã. Hoje, que faz destaque de Luís Montenegro, primeiro-ministro, que diz falha promessa das férias. O líder parlamentar do PSD acompanha também o chefe do governo. O Correio da Manhã apanhou o primeiro-ministro numa praia, no Algarve, com família e amigos. Também estrelas da RTP com razia nos salários em Lisboa. Mata colega de casa com facadas e espera pela PSP. A segunda fase dos exames. Governo garante a fixação de notas e na eletricidade. Horas mais baratas da luz vão mudar para o próximo ano. E a terminar esta capa de jornal, julgado pelo Tribunal de Contas, falamos de Luís Neves na mira da auditoria judiciária e a traficante salta de varanda para fugir à PJ e fica em estado grave.
0: Desporto. E passamos agora para as capas desportivas.
1: E o pontapé de saída vai para a bola, como é habitual, hoje que faz capa do Benfica, com uma noite de gala na luz, com goleada que resolve eliminatória. Demolidor, podemos ler aqui, portanto, no rescaldo do jogo do Benfica na Liga Europa, na terceira pré-eliminatória, na primeira mão, em que o Benfica bateu o Hertz por 6-1. Proença ao lado de Jesus e também longe de Rui Costa. A equipa está a melhorar, diz o treinador Marco Silva. Tomás Araújo foi capitão. Samuel Soares, titular no lugar de Trubin. Também destaque aqui para o Sporting de Braga, que ganhou 1-0 ao Dinamo Minsk. Guerreiros fizeram por mais. Ricardo Horta marcou de penalti. Também na Liga Portugal, campeonato inicia-se hoje com a primeira partida aqui entre o Estoril e o Famalicão, um jogo que vai começar às 8:15 da noite. Em Espanha, dia galáctico em Madrid. No atletismo, o adeus simples de Nelson Évora, que termina hoje, terminou a carreira com salto e o futuro por decidir. E também aqui destaque para o Futebol do Porto. Newcastle não se seduz a Frodolte, o médio dinamarquês sem pressa de sair. E no Sporting, Irakanda já não foge. Os Leões pagam 15 milhões ao Watford por mais possíveis objetivos em 3 milhões pelo extremo australiano. Também Diamond treme, mas não cai. Divergências com o Nottingham Forest são ultrapassáveis. E como, portanto, estamos a assistir à volta de bicicleta em Portugal, a volta a Portugal, Rui Oliveira é o novo camisola amarela. Vamos passar para o Record, que faz exatamente, portanto, a mesma manchete. Coração cheio relativamente ao Benfica. Águia arrasa escoceses e deixa a eliminatória resolvida. E Prestianini marca no regresso e Durán estreia-se a faturar. Argentino confiante, esta temporada vai ser muito melhor. Marco Silva, o novo treinador do Benfica, a dizer que já se vêem coisas que temos vindo a preparar. Também capitão Tomás Araújo, que acerta a renovação até 2031. Já o destaque para o Sporting vai para o extremo fechado, portanto, por 15 milhões mais 3 por objetivos, via verde para Urakunda, australiano, assina até 2031 e chega nas próximas horas. Também Soares escapa a castigo, castigado, mas fica no banco. E o destaque para o Futebol do Porto vai para Samu, que está entusiasmado e a dizer: mentalmente estou mais forte. E Bednarek, que já faz treino, também condicionado. E um alerta aqui para uma entrevista alargada aqui a Sérgio Ferreira, do Alverca, a dizer que queremos apaixonar os adeptos. E vamos terminar as capas de jornais com o jogo, hoje que faz destaque do Benfica, de coração cheio, pode-se ler, exibição convincente e resultado robusto deixam Águias a pensar já no play-off. Marco Silva a dizer: golos e exibição permitiram fazer a gestão e Samuel Soares atirou Trubin para o banco. Destaque também para o Futebol Clube do Porto, aqui para o Newcastle, que desvia o olhar de Frodol. Samu também está mais forte mentalmente, diz, e destaque para o Sporting, acordo total pelo extremo e dificuldades na saída do central Iracunda, que chega, e Diamonte, que treme. Também aqui no ciclismo, a terminar esta capa de jornal, Francisco Campos vence a segunda etapa e Rui Oliveira assume a amarela na grandíssima na volta dos portugueses.
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0: E vamos então agora ficar a saber quais os títulos em destaque no informativo às 10 da manhã.
1: Um jovem francês foi resgatado depois de ter caído nas Sete Lagoas, no Parque Nacional Peneda Gerês. Está marcada para hoje uma manifestação dos viticultores no Peso da Régua, junto ao Instituto dos Vinhos do Douro e do Porto, para reivindicar melhores condições para o setor. E Vilar do Monte, no Conselho de Macedo Cavaleiros, acolhe entre hoje e o fim de semana a quarta edição da iniciativa Viver Vimonte, com um conjunto diverso de atividades, entre elas feira de produtos e artesanato, animação cultural, passeio de tratores e a habitual festa de recepção aos imigrantes.
0: Estes títulos em desenvolvimento às 10 da manhã no informativo Maria João. Agora vamos saber como vai correr o nosso dia com a doutora
1: Maria Helena, a nossa taróloga. Venha ela.
0: Estás com boas vibrações?
1: Sim.
0: Sim? Vai Sim. ser um dia fantástico?
1: Não vai ser, para mim vai ser um dia trabalhoso, mas também pode ser, eu gosto de trabalhar, portanto pode ser um dia fantástico.
0: Exatamente. É, tudo depende da maneira como olhamos para as coisas.
1: Exatamente,
0: é?
1: Portanto.
0: Vai ser,
1: uma
0: certeza.
1: Coisa que eu sou é trabalhador, isso não há dúvidas. Ah, penso eu, não tens dúvidas disso,
0: não. Não, não. Maria João, beijinhos para ti e boa continuação.
1: Obrigada para ti também e para todo o nosso auditório que nos acompanha, desde longe e de perto.
0: Muito bem, é isso mesmo. Ficamos com a doutora Maria Helena. Volto logo a seguir ao informativo das 10 da manhã. Um bom dia.
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8: Sejam bem-vindos ao Espaço dos Signos com a doutora Maria Helena. E fica a saber o que os astros lhe reservam para hoje.

0: carneiro está com 5 de ouros, portanto, preste atenção para não cometer erros no trabalho. Tem que abrir a pestana. Touro, valete de ouros, pense duas vezes antes de tomar uma decisão a nível financeiro. Gêmeos, rei de copas, hoje terá maior poder de concretização. Vá em frente, você é capaz. Caranguejo, valete de espadas, deve estar vigilante e atento. Não confie em quem você não conhece bem. Portanto, é aquela coisa, confie desconfiando. Leão, 9 de ouros, procure ter mais atenção às suas finanças. Virgem, 7 de paus, evite discussões, resolva tudo, assim é bem, é falar que a gente se entende. Balança, 2 de copas, hoje o amor reina na sua vida. Olhe só que coisa bonita, aproveite. Escorpião, 3 de paus, tome iniciativa e avance com as suas ideias. Sagitário, louco, anda muito aventureiro. E se está só, pode viver um grande amor. Já viu que coisa boa? Capricórnio, com a lua, evite alimentar-se de falsas ilusões. Mantenha os pés bem assentos na terra. Quem avisa, sua amiga é. Aquário, com a temperança, mantenha o equilíbrio no seu dia-a-dia. Peixes, 4 de espadas, anda um pouco nervoso, confie mais em si. E hoje, os signos mais favorecidos, eu sei que você quer saber, muito bem, os mais favorecidos são Gêmeos e Balança, e os menos favorecidos são Peixes e Carneiro. 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Um beijinho. Espero por si.
1: Ficámos a saber a previsão dos signos para o dia de hoje com a doutora Maria Helena. Dentro de alguns minutos, atualizamos as notícias de Trás-os-Montes e Alto Douro. Tenha uma ótima manhã.
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1: Dez horas. Bom dia.
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1: 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Atualizamos a informação regional com a jornalista Maria João Canatas.
3: Um jovem francês foi resgatado depois de ter caído nas sete lagoas do Parque Nacional Peneda-Gerês. Está marcada para hoje uma manifestação dos viticultores no Peso da Régua, junto ao Instituto dos Vinhos do Douro e do Porto, para reivindicar melhores condições para o setor. Vilar do Monte, no Conselho de Macedo Cavaleiros, acolhe entre hoje e o fim de semana a quarta edição da iniciativa Viver Vimonte, com um conjunto diverso de atividades, entre elas feira de produtos e artesanato, animação cultural, passeio de tratores e a habitual festa de recepção aos imigrantes. Os bombeiros de Salto, no Conselho de Montalegre, foram acionados ao início da tarde desta quinta-feira para o socorro de uma vítima de queda nas sete lagoas Cabril, no Parque Nacional da Peneda-Gerês. Segundo o comandante dos bombeiros de Salto, Hernani Carvalho, a vítima, que inspirava cuidados, foi estabilizada no local e depois transportada para o Hospital de Braga. Trata-se de um cidadão de nacionalidade francesa de 24 anos. Para o socorro foi mobilizada a ambulância, todo o terreno e uma equipa de resgate, apoiados por dois militares do Grupo de Resgate e Montanha do Gerês e ainda a equipa de sapadores florestais de Cabril, que se encontrava em missão de vigilância num total de 4 veículos e 13 operacionais. Os viticultores vão participar esta sexta-feira numa concentração junto ao Instituto dos Vinhos do Douro e do Porto, no Peso da Régua. A iniciativa, com início marcado para as 10 da manhã, pretende reivindicar melhores condições para o setor. Com o arranque da próxima campanha à porta e já iniciado, em alguns casos, os agricultores querem denunciar a repetição de problemas que se arrastam há vários anos sem solução, com a existência de uvas sem comprador, a ausência de preços definidos e de datas de pagamento e o aumento contínuo dos custos de produção, que torna a atividade cada vez mais insustentável. A concentração foi convocada pela Confederação Nacional da Agricultura e pela Associação dos Viticultores e da Agricultura Familiar do Oriense. Entre as medidas reivindicadas estão o aumento do quantitativo do benefício e a utilização de aguardente produzida na região da produção de vinho generoso. Os viticultores defendem também uma fiscalização mais eficaz na entrada de mostos e vinhos provenientes de fora da região demarcada do Douro. Os produtores consideram que não podem continuar a vender abaixo dos custos de produção e, por isso, exigem a definição de preços mínimos para as uvas e a obrigatoriedade de contratos entre produtores e compradores e a proibição da compra de uvas por valores inferiores.

0: aos custos de produção. Reivindicam ainda que o Governo e o IVDP assumam compromissos com prazos e metas claras, abandonando a aplicação de medidas que consideram avulsas. O IVDP entregou recentemente ao Ministro da Agricultura o Plano Executivo para a Gestão Sustentável e Valorização do Setor Vitivinícola da Região de Mercado do Douro. Segundo o Instituto, o documento pretende corrigir os desequilíbrios estruturais, combater a quebra dos preços e aumentar o rendimento dos viticultores, através de medidas com concretização previstas até 2032. No entanto, os produtores consideram o plano insuficiente. No ano passado, entrou em vigor uma medida de destilação de crise que, embora considerada insuficiente, permitiu algum alívio ao setor. A Assembleia da República já aprovou, por maioria, a implementação de medidas semelhantes, mas até ao momento ainda não houve qualquer concretização. Entre as restantes reivindicações estão o aumento do quantitativo do benefício, fixado em 76 mil pipas de mosto, com 550 litros cada, para a campanha deste ano. A atribuição à Casa do Douro de capacidade para estabilizar os estoques de vinho e a compra pelo Estado de pelo menos de 115 mil pipas de excedentes. Os viticultores exigem ainda a implementação de uma medida de destilação de crise dirigida prioritariamente aos associados das adegas cooperativas e aos produtores que não tenham adquirido vinhos a terceiros. A aldeia de Vilar do Monte, no concelho de Macedo Cavaleiros, recebe, entre sexta-feira e domingo, a quarta edição do Viver Vimonte. A iniciativa, organizada pela Associação Juvenil de Vilar do Monte, inclui uma feira de produtos locais e artesanato, animação cultural, um passeio de tratores, uma caminhada e vários momentos de convívio, como explica a presidente da Associação, Beatriz Pires.
1: Nós vamos ter um programa de 3 dias, vai ser durante o fim de semana. Dia 8 iremos ter a atuação do grupo dos Abelhudos à tarde, a abertura oficial. Também iremos ter convívio e também um momento simbólico com a entrega de medalhas de mérito desportivo aos nossos atletas, que marcaram presença assídua e que carregaram o nome da Vimonte nas 3 modalidades desportivas. E à noite vamos ter também a atuação do grupo musical, incluindo também a recepção ao imigrante. Dia 9 também iremos ter um passeio de tratores agrícolas e também uma caminhada, atuação do grupo do Rancho Folclórico de Macedo de Cavaleiros, também um momento de entrega de prémios dos nossos participantes do passeio e da prova de perícia. Vai haver à tarde. E também almoço convívio e 2 palestras sobre o medronho e uma sessão de esclarecimento.
0: O evento pretende também valorizar os produtores e artesãos do concelho, proporcionando-lhes um espaço para divulgarem e comercializarem os seus produtos.
1: É uma oportunidade para os nossos produtores locais também exporem os seus produtos, o seu artesanato, não só da localidade de Vilar do Monte, mas também daqui do nosso concelho. Procuramos diversificar bastante aqui na aposta de expositores com produtos diferenciados, que vão desde produtos agrícolas, artesanato, peças de artesanato, plantas, assim, bijutaria, produtos de produção própria. Procuramos diversificar aqui o leque de expositores este ano. Também iremos ter expositores da área desportiva e pronto, é uma oportunidade de os nossos também poderem mostrar os seus produtos e escoar aqui um bocadinho o mercado.
0: O programa integra ainda atividades dirigidas a diferentes públicos numa aposta na promoção da aldeia, das suas tradições e da sua identidade.
1: Nós procuramos atrair todos os interessados na área agrícola, nomeadamente aqui com o passeio dos tratores agrícola, mas também de todo um pouco, toda a população em geral, também para dar a conhecer o Vilar do Monte, a Associação Vimonte e o melhor que temos para oferecer, o que a nossa terra tem para oferecer.
0: A recepção aos imigrantes volta a ser um dos momentos de destaque do evento, como forma de reconhecer e reforçar a ligação que mantém à terra.
1: Com a recepção ao imigrante, nós também tivemos apoio dos nossos imigrantes na execução da atividade da recepção ao imigrante. Também é uma forma de valorizarmos aqueles que também são nossos e que fazem parte da terra e que infelizmente não têm a oportunidade de estar aqui o ano inteiro. É uma forma de valorizarmos também os nossos conterrâneos.
0: A quarta edição do Viver Vimonte decorre este fim de semana em Vilar do Monte, do programa

0: Fazem ainda parte animação musical, um passeio de tratores agrícolas, uma caminhada, palestras e a atuação do rancho folclórico da Casa do Povo de Macedo Cavaleiros. A seguir, não perca o espaço de Eco, hoje sobre vendas agressivas com Maria Batista.
1: Olá, caro consumidor, seja muito bem-vindo a mais uma rúbrica da Deco. Já lhe aconteceu receber um telefonema insistente para contratar um serviço? Ou abrir a porta de casa e encontrar alguém a tentar convencê-lo a comprar um colchão, um aparelho auditivo ou a mudar de fornecedor de energia? Estas situações podem parecer inofensivas, mas em alguns casos escondem práticas comerciais desleais. As vendas agressivas procuram pressionar o consumidor a tomar uma decisão que em circunstâncias normais talvez não tomasse. Essa pressão pode assumir várias formas, desde insistência excessiva, promessas de ofertas ou prémios que não existem, falsas alegações sobre benefícios de determinados produtos ou até o envio de bens que nunca foram pedidos, seguido da tentativa de cobrança. Os consumidores mais vulneráveis, como os idosos, são muitas vezes os principais alvos destas práticas e entre os produtos e serviços mais frequentemente vendidos desta forma estão os colchões, as cadeiras de massagens, aparelhos auditivos, contratos de energia, gás e de telecomunicações. É importante saber que quando a compra é feita à distância, por telefone ou pela internet, ou fora de um estabelecimento comercial, como acontece nas vendas ao domicílio, a lei protege o consumidor. Pode desistir do contrato no prazo de 14 dias sem ter de justificar a decisão nem suportar custos adicionais. Nas vendas porta a porta, esse prazo pode ser de 30 dias. Para exercer este direito, o cancelamento deve ser comunicado por escrito, preferencialmente através da carta registada com aviso de recepção e enviada dentro do prazo legal. Guarde sempre uma cópia da comunicação. E quando o contrato tem um crédito associado? Em caso de cancelamento do contrato principal no prazo de 14 dias, também o contrato de crédito associado se considera automaticamente resolvido. Para evitar problemas, há algumas regras simples que fazem toda a diferença. Desconfio de propostas demasiado boas para serem verdade. Nunca assine documentos sem os ler com atenção e, sempre que possível, evite tomar decisões na hora, sobretudo em vendas ao domicílio ou por telefone. Em caso de dúvida, procure aconselhamento antes de assumir qualquer compromisso. Uma decisão informada é a melhor forma de proteger os seus direitos enquanto consumidor. Para estas e mais informações, pode consultar o nosso site em deco.pt. Obrigada por estar desse lado e até breve.
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0: Olá, muito bom dia! Bom dia, alegria! Sejam bem-vindos a esta segunda hora da manhã informativa.
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0: Espero que esteja a passar uma boa manhã aqui connosco.
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0: Tenha uma boa sexta-feira e sorria. Estamos quase do fim.

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Para hoje e para esta região transmontana, prevê-se uma temperatura máxima de 34 graus, a mínima de 15. Temperaturas quentinhas, aproveite e olhe, eu vou-lhe dar aqui uma boa sugestão. Se está de férias, nada melhor do que dar um bom mergulhinho ali à nossa Albufeira do Azivo. Sem dúvida vai arrefecer e poder também apanhar uns bons banhos de sol. Te suabra sin hacer ruido y sanaste todo lo que estaba herido. Uma boa sexta-feira com antecedência, desde já um bom fim de semana.

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calor até 39 graus, poeiras do Sara e chuva de lama, saiba como vai estar o tempo até domingo. O tempo em Portugal continental deverá mudar esta sexta-feira com a subida das temperaturas, a chegada de poeiras provenientes do Saara e uma redução significativa da intensidade da nortada. A alteração, contudo, será de curta duração, já que no sábado são esperadas temperaturas mais baixas, maior nebulosidade e a possibilidade de aguaceiros fracos no norte e centro. Segundo as previsões mais recentes do Meteored, a pluma de poeiras deverá começar a atingir o litoral ocidental durante a manhã desta sexta-feira, avançando gradualmente para o interior ao longo do dia. Durante esta noite e a madrugada de sábado, as partículas deverão estender-se praticamente a todo o território continental, com maiores concentrações previstas no centro e no interior, abrangendo distritos como Coimbra, Santarém, Castelo Branco e Guarda. O calor regressa, mas apenas por um dia. Depois de vários dias marcados pela nortada e por temperaturas mais amenas junto ao litoral, o deslocamento do anticiclone para leste permitirá uma diminuição do vento e uma subida temporária das temperaturas. As máximas deverão aumentar entre 1 e 3 graus no litoral e até 2 graus no interior. Nos vales mais quentes do Douro, da Beira Baixa, do Tejo e do Guadiana, os termómetros poderão atingir entre 36 e 39 e deverão oscilar no litoral entre os 24 e os 30. Para hoje, então, a temperatura aponta para céu geralmente pouco nublado ou limpo em todo o continente, com algumas neblinas e nevoeiros matinais. O vento soprará fraco a moderado de noroeste. O índice ultravioleta deverá manter-se elevado e muito elevado, pelo que continua a ser recomendados cuidados acrescidos na exposição solar. Já sabem, estas são as previsões do tempo para este fim de semana e hoje, inclusive, sexta-feira. 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

Terminamos então esta nossa segunda hora da manhã informativa. Abrimos a terceira hora com a síntese de informação e logo de seguida com as sugestões para o almoço de hoje no restaurante Cantinha da Espanhola.

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3: São 11 horas. 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
9: Olá, muito bom dia. Eu já ia dizer boa tarde, Jody. Olha, eu estou ansiosa para que passe o dia, até já pulo aqui etapas do dia e já ia dizer boa tarde, já ia por aqui toda despistada com a boa tarde.
10: Já estás adiantada.
9: Estou, eu estou melhor, olha, quem me dera adiantar-me. Já estou naquela fase, eu quero adiante. Adelante, adelante. Como dizem os espanhóis, adelante. Adelante, minha menina Jody, vamos então para a síntese de informação.
10: Um incêndio numa habitação fez um desolhado e danificou um completo a cobertura de um edifício na Rua de Ferreiros, em Vila Real, na esquina das ruas Miguel Bombarda de Santa Maria. O segundo comandante dos bombeiros da Cruz Verde, Ricardo Costa, diz que foi necessário utilizar um veículo escada para combater as chamas, realçando que a pronta de investigação evitou que o incêndio se propagasse aos edifícios.
11: fomos ativados aqui para um incêndio numa habitação em que estava a sua cobertura completamente tomada pelas chamas. À chegada deparámos com um cenário já com uma evolução grande na parte superior do edifício. Iniciamos o combate mais ofensivo aqui com linhas de mangueira. Foi necessário aqui veículos de apoio a nível de vertente de escada por ser pela sua parte exterior, porque o seu interior não garantia condições. Conseguimos conter o combate, o mínimo dano na estrutura, não houve vítimas, não morava aqui ninguém. Temos partes do edifício em que temos moradores, ou seja, neste momento temos uma moradora que ficou com a família, não pôde voltar para a habitação, e temos algum comércio que para já não podem voltar. Uma das situações é nós garantirmos que não passa para os edifícios contíguos, ou seja, foi uma das nossas maiores preocupações, e garantir que não houvesse aqui uma continuidade do próprio incêndio.
10: A moradora da habitação ficou desalojada, estando agora em casa de familiares. Durante o combate às chamas, o trânsito na ponte de Metálica esteve cortado entre as 20 horas e as 23 horas.

0: Informação de hoje. Seguimos com Gustavo Lima de Jodi, a continuação de um bom dia e desde já um bom fim de semana para ti.
1: Obrigada igualmente.
0: Obrigada, bom dia.

0: Ninguém fica em casa, não.
1: 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Indo por

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0: dar, meu. E como é?
1: Liguei porque queria saber se podemos ter uma conversa.
0: Agora não vai dar, meu. Tô com a minha cara nunca, meu.
1: Agora é assim, é?
0: Já, sempre foi, meu.
1: Ok. Tudo bem. Tchau.

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9: Isto é bestial, bestial, bestial. Calcula tu, mulher, que já existem antenas parabólicas que são transparentes.
10: Olha a que nós temos no telhado do nosso prédio. Também já deve ser dessas transparentes.
9: Achas?
10: Podes crer. Eu às vezes até te apanho a ver programas transmitidos pela parabólica e aquilo é tão transparente que os atores nem roupa têm. Oh, Josefina!
11: Ai, diz lá, ó Cleópatra!
10: Olha lá, tens dado pelo aumento do produto interno bruto?
11: Eu? Ah, não tenho problema com o produto interno bruto, filha. Então vou à casa de banho 3 vezes por dia.
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0: homem, mamãe, como é o Ernesto que paga tudo, ele tem o direito de fazer as suas exigências, não acha?
1: Está certo, filhinha. Embora queira fiscalizar o próprio vestido de noiva, me pareça um exagero, demasiadamente exagerado.
0: Oh, mamãe, credo, os homens ricos, e já com uma certa idade, têm esquisitices destas. E o melhor é não o contrariar, mamãe.
1: Pronto, pronto, levamos o Ernesto connosco ao costureiro. Olha, vai ser lindo, vai ser lindo.
2: Olá, que linda, querido. Prontos, aqui tem o modelo. É deslumbrante, não é? Um desenho único da minha autoria. Não há outro igual. Nem a princesa da Camalobique teve um vestido tão belo e tão rico como este.
1: Olha, filha, olha. É lindo realmente.
0: Então, Ernestinho, o que é que me dizes?
3: Vai lá vesti-lo cá para ver melhor.
2: Pronto, por aqui, minha riqueza, venha,
0: sim,
2: venha.
0: Sim, vou já.
1: Oh, Ernesto, sinceramente, você é demais. Além de não ser nada bom, o noivo ver a noiva vestida antes do casamento, está a assistir à prova, é um exagero.
3: A senhora fique lá com a sua opinião, está bem? Eu estou habituado a verificar devidamente tudo o que compro e pago. O preço do vestido dava não sei para quantas toneladas de cimento que eu, quando compro cimento, não compro um cimento qualquer, está a perceber?
2: Iupi, iupi, iupi. Aqui está a nossa divinal menina, lindérrima de morrer.
0: É uma maravilha, não é, mamã?
1: Ai, é uma maravilha, é soberbo, filhinha, é soberbo, na verdade. Então, oh Ernesto, qual é a sua opinião?
3: Volta-te lá.
2: Ah, cuidado, credo, cuidado com a cauda, cuidado com a cauda.
0: Então, então que tal, queridinho?
3: Mas como é que é isto aqui atrás?
2: Pronto, eu explico. São 190 tons de prata e ouro, meu caro senhor. Diga-me, não é lindérrimo, não é?
3: 190 botões? Era o que faltava. Olha lá, a costureira tira-me esses botões aqui das costas do vestido e substitui isto por um fecho de correr, ok?
2: Querido! Oh! Oh, blasfémia! Um fecho de correr? Mas correr, credo!
0: Oh, então, Ernesto, qual é a tua?
3: Oh, filha! Depois que eu pago pelo vestido, não está certamente a ver-me a trabalhar a desamontoar 190 botões, pô. Pois não, um fecho de correr e com garantia, porque eu não atuo em cravanços, nem nos elevadores, estás a perceber?
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12: A Esquadra da Alegria tem um cliente certo. É o Zé Saca Saca.
13: Está bem, mas não é preciso empurrar, que eu não sou dos que pegam desse modo. Sim, que eu tenho um bom motor de arranque e quando arranque ninguém me agarra. Por acaso desta vez escorreguei num presente que um cão tinha deixado no meio do passeio, porque senão o seu guarda não me tinha agarrado, não.
1: Ah, pronto, acabou-se o sossego. A 33 tem-me em trazer para aqui o Zé Saca Saca e depois nós é que temos que aturar.
14: Quem é esta senhora? Já cá esteve na esquadra, não esteve ao 33?
15: Ó, chefe, com vossas licenças, esta senhora está aqui a queixar-se, chefe. Veio cá realmente aí há tempos, mas dessa vez foi para testemunhar a favor do Zé Saca-Saca, veja lá.
14: Ah, pois foi. mas da outra vez aqui o senhor ladrão tinha achado a minha mala e até me entregou com o dinheiro todo lá dentro e tudo.
13: Bem, que eu sou assim mesmo, né? Cá o G devolveu-lhe tudo, e fica chefe sabendo que eram quase 10 euros.
15: Aguenta-te aí, que ninguém falou contigo. Ah, mas desta vez esperaste a senhora à saída do banco e sacaste a mala com a pensão que a senhora tinha acabado de levantar.
14: Também não é grande coisa, mas é o meu único dinheiro.
13: Ei, opa, não me venha acusar também da pensão ser pequena, porque disso não sou eu o culpado. Esses são outros, está bem?
14: Silêncio! Vamos lá ver se nos entendemos. Olha lá, oh Zé Saca-Saca, então tornas a assaltar a mesma senhora que já tinhas assaltado anteriormente. Mas tu não tens vergonha.
15: Alto lá, oh chefe, alto lá.
13: A outra vez não valeu, porque o dinheiro que lá estava não dava para nada. E eu fui logo ter com ela e disse-lhe assim, toma.
14: Pois disseste toma, então e agora?
15: Agora foi a retoma, chefe. A retoma, topa.
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18: Como diria Churchill, o bom humor e a alegria são demasiado importantes para serem deixados apenas ao cuidado dos elefantes.
2: Que, diga-se de passagem, são uns grandíssimos trombudos. 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
1: Muito boa tarde. Um habitante de Rego de Vide, no concelho de Mirandela, está revoltado com a constante falta de água na sua casa, que comprou em abril deste ano. Há mais de 20 dias que não tem este recurso essencial. Os viticultores participaram esta manhã numa concentração junto ao Instituto dos Vinhos do Douro e do Porto, o IVDP, no Peso da Régua. Reivindicam soluções para os problemas que se arrastam há anos e que tornam a atividade cada vez mais insustentável. A campanha do mel teve uma quebra de 60% na produção. O presidente da Associação dos Apicultores do Nordeste e da Cooperativa dos Produtores de Mel da Terra Quente e Frutos Secos apela à incrementação de medidas de apoio e valorização do setor. São assuntos para conhecer já a seguir. Uma colisão entre dois motociclos e um ligeiro de mercadorias na Estrada Nacional 103, no concelho de Chaves, provocou uma vítima mortal, um homem de 40 anos. A colisão aconteceu no troço que liga Chaves a Coralha e provocou ainda um ferido, que foi transportado para o Hospital de Chaves. Segundo uma fonte dos bombeiros, o alerta foi dado às 10h20 desta manhã e o óbito foi declarado no local pelo médico da Vemer de Chaves. Um incêndio numa habitação fez um desalojado e danificou por completo a cobertura do edifício da Rua dos Ferreiros, em Vila Real, nas esquinas das ruas Miguel Bombarda e Santa Marta. A ocorrência deu-se ao final do dia desta quinta-feira. O segundo comandante dos bombeiros da Cruz Verde, Ricardo Costa, diz que foi necessário utilizar um veículo escada para combater as chamas, realçando que a pronta intervenção evitou que o incêndio se propagasse aos edifícios contíguos.
2: Fomos ativados aqui para um incêndio numa habitação em que estava a sua cobertura completamente tomada pelas chamas. À chegada, deparámos com um cenário já com uma evolução grande na parte superior do edifício. Iniciamos o combate mais ofensivo aqui com linhas de mangueira. Foi necessário aqui veículos de apoio a nível de vertente de escada pela sua parte exterior, porque o seu interior não garantia condições. Conseguimos conter o combate, o mínimo dano na estrutura, não houve vítimas, não morava aqui ninguém. Temos partes do edifício em que temos moradores, ou seja, neste momento temos uma moradora que ficou com a família, não pôde voltar para a habitação, e temos algum comércio que para já não podem voltar. Uma das situações é nós garantirmos que não passa para os edifícios contíguos, ou seja, foi uma das nossas maiores preocupações, e garantia que não houvesse aqui uma continuidade do próprio incêndio.
1: A moradora da habitação ficou desalojada, estando agora em casa de familiares. Durante o combate às chamas, o trânsito na ponte metálica esteve cortado entre as 8:15 da noite e as 11. Um habitante de Rego de Vide, no concelho de Mirandela, está revoltado com a constante falta de água na sua casa. Jorge Alejandro Lanção, cidadão espanhol com raízes familiares no concelho mirandelense, comprou casa naquela aldeia da freguesia do Cobro em abril deste ano. Há mais de mês e meio que está a passar um autêntico calvário. Desde 26 de junho, já contabiliza mais de 20 dias sem gota de água, facto que tem pedido de poder receber a família.
3: Del 26 de junho ao 4 de julho, sem água. Nesse intervalo de tempo, tive que abortar.
4: De 26 de julho até 4 de julho, sem água. Nesse intervalo de tempo, tive de abortar a visita da minha família, alegando que não tinha água. Ou os levava a tomar banho ao rio, ou então os levava ao Intermarché. Entretanto, veio a água. No dia 15 de julho até ao dia 22, outra vez sem água. Outra vez, tive de abortar a visita da minha família. Agora, desde sexta-feira passada, não tenho água. Há uma pequena fonte na praça da aldeia, onde vou buscar garrafões de 6 litros, e no quarto banho, tomo banho com uma caneca. Estou a pagar à Câmara os meus impostos, estou a pagar água, não tenho água, porque há muitas hortas para regar, todos regam da rede pública, há piscinas, há uma série de coisas que podiam estar aqui a mencionar.
3: Há muitas hortas para regar, há piscinas, e há uma série de coisas, blá, blá, blá, blá, blá, que podia estar mencionando.
1: Jorge Lanção diz não ser admissível, em pleno século XXI, viver nestas condições, e confessa que já se arrependeu da compra que fez.
3: Mas que revoltado, estou triste. Porque mi mundo é mi nieto e não é podido vê-lo.
4: Mais do que revoltado, estou triste. Triste, porque o meu mundo é o meu neto e não consigo vê-lo. Como é que vou ter um menino aqui de 9 anos que tem que tomar banho duas vezes por dia? Os meus quartos de banho estão uma vergonha. Sujos. Não tenho água. Porque estamos no ano 2026, século XXI. Mas a viver 400 anos antes de Cristo.
3: Em 2026, siglo XXI, vivendo 400 anos antes de Cristo.
1: Já deu a conhecer o caso ao município, mas Jorge Lansão diz não ter recebido respostas concretas.
3: Porque outro dia houve uma avaria e eu fui a ver a reparação da avaria.
4: Porque outro dia houve uma avaria, eu fui ver a reparação, mas fixei um detalhe, que o tubo rebentou para dentro, não para fora. Na aldeia há várias bombas clandestinas montadas para levantar pressão de água, mas, claro, quando essas bombas se colocam em marcha, fico sem água. Qual foi a minha surpresa quando o engenheiro disse-me que as bombas eram legais por estarem depois do contador? Como é legal se está a prejudicar-me a mim?
3: Sim, sim, estão depois do contador, são legais. Como essa bomba é legal? Quando me está prejudicando a mim.
1: Confrontado com este caso, o presidente do município de Mirandela diz já ter tomado conhecimento do problema que terá resultado de uma avaria. Vítor Correia diz ter informação dos serviços técnicos que o caso está a ser tratado. Os viticultores participaram esta manhã numa concentração junto ao Instituto dos Vinhos do Douro e do Porto no Peso da Régua. A iniciativa, com início marcado para as 10 da manhã, pretendeu reivindicar melhores condições para o setor. Com arranque da próxima campanha à porta e já iniciado em alguns casos, os agricultores querem denunciar a repetição de problemas que se arrastam há vários anos sem solução, como a existência de uvas sem comprador, a ausência de preços definidos e de datas de pagamento e o aumento contínuo dos custos de produção, que torna a atividade cada vez mais insustentável. A concentração foi convocada pela Confederação Nacional da Agricultura e pela Associação dos Viticultores da Agricultura Familiar do Oriense. Entre as medidas reivindicadas estão o aumento do quantitativo do benefício e a utilização de aguardente produzida na região na produção de vinho generoso. Os viticultores defendem também uma fiscalização mais eficaz na entrada de mostos e vinhos provenientes de fora da região demarcada do Douro. Os produtores consideram que não podem continuar a vender abaixo dos custos de produção e, por isso, exigem a definição de preços mínimos para as uvas, a obrigatoriedade de contratos entre produtores e compradores e a proibição da compra de uvas por valores inferiores aos custos de produção. Reivindicam ainda que o Governo e o IVDP assumam compromissos com prazos e metas claras, abandonando a aplicação de medidas que consideram avulsas. O IVDP entregou recentemente ao Ministro da Agricultura o Plano Executivo para a Gestão Sustentável e Valorização do Setor Vitivinícola da região demarcada do Douro. Segundo o Instituto, o documento pretende corrigir os desequilíbrios estruturais, combater a quebra dos preços e aumentar os rendimentos dos viticultores, através de medidas com concretização prevista até 2032. No entanto, os produtores consideram este plano insuficiente. No ano passado, entrou em vigor uma medida de destilação de crise que, embora considerada insuficiente, permitiu algum alívio no setor. A Assembleia da República já aprovou, por maioria, a implementação de medidas semelhantes, mas, até ao momento, ainda não houve qualquer concretização. Entre as restantes reivindicações estão o aumento do quantitativo do benefício, fixado em 76 mil pipas de mosto, com 550 litros cada, para a campanha deste ano. A atribuição à Casa do Douro de capacidade para estabilizar os estoques de vinho e a compra pelo Estado de pelo menos 115 mil pipas de excedentes. Os viticultores exigem ainda a implementação de uma medida de destilação de crise dirigida prioritariamente aos associados das adegas cooperativas e aos produtores que não tenham adquirido vinhos a terceiros. A campanha da cresta teve uma quebra significativa na produção de mel no Nordeste Transmontano. Os apicultores alertam para perdas que, em algumas explorações, chegam aos 60%. Em Mirandela, o apicultor Bruno Ricardo diz que a produção ficou muito abaixo do esperado e explica uma das razões.
5: A cresta este ano está a decorrer com a devida normalidade, pese embora aquilo que é a produção esteja muito aquém, de que estamos com quebras que oscilam entre os 40% a 60%, dependendo dos apiários, das zonas de floração, estamos com quebras nesse sentido. O ano passado também tivemos aqui um impacto em termos de incêndios que ardeu muita área que era pasto para as abelhas, e essa quebra de produção também resulta desse aspecto. No meu caso concreto, que atinge os cerca de 60% por causa de ter

0: de muitos apiários instalados na zona que foi afetada pelos incêndios.
1: À falta de flora provocada pelos incêndios, juntaram-se este ano as condições meteorológicas. Luís Romão, apicultor e produtor de lama longa, explica que o calor sentido na primavera reduziu a disponibilidade de néctar para as abelhas.
2: Também já não é bem deste ano, porque já ano passado também já tivemos um bocadinho de falha de produção, terreno muito árido. Agora, principalmente agora na cresta de Castanheiro, de montanha, muito calor fez com que as abelhas não apanhassem néctar para o mel, pronto. Porque veio um calor muito repentino depois das chuvas de inverno para na primavera, veio logo aquele calor e fez com que a produção baixasse, não houvesse produção.
1: A menor produção reflete-se também no rendimento das explorações. Luís Romão admite que o aumento dos custos torna cada vez mais difícil manter a atividade.
2: É uma atividade com muitos gastos, cada vez mais é o problema dos combustíveis a subir, não é? Que nós, na nossa atividade, precisamos muito de andar, de carros, de ir para o terreno, É os combustíveis, é tudo a subir e claro que não havendo produção, não é? E ainda por cima com este disparo de preços de tudo, é complicado.
1: Perante este cenário, os apicultores defendem o reforço dos apoios no setor. O presidente da Associação dos Apicultores do Nordeste e da Cooperativa dos Produtores de Mel da Terra Quente e Frutos Secos, José Carneiro, considera que apoiar a apicultura é também proteger a agricultura.
3: Ora, nós não temos, para a Vespa, não temos apoio nenhum. E é bom que se pensasse no apoio, porque eu acho que o ecossistema depende, na sua maioria, das abelhas. As produções que nós nos produzimos à mesa dependem grandemente da polinização das nossas abelhas, e se não é polinização, não há produções. Não há produções, não temos produtos. E os que temos são fracos e poucos. Portanto, tem que se começar a pensar em apoiar a apicultura. Em Contardão, os apicultores não diziam nada, porque ia dando. Neste momento, não dá. E como não dá, se queremos apoio das abelhas às nossas produções agrícolas, temos que as apoiar. Ou apoiamos as abelhas, ou então não vamos muito longe.
1: José Carneiro estima que a quebra na produção de mel ronde os 60% este ano e alerta que, sem medidas de apoio e valorização do setor, o futuro da apicultura na região poderá ficar comprometido. Chegamos ao fim desta edição com um dos assuntos em destaque, uma colisão entre dois motociclos e um ligeiro de mercadorias na Estrada Nacional 103, no concelho de Chaves, provocou uma vítima mortal, um homem de 40 anos. Chega ao fim esta edição, desejo-lhe a continuação de uma boa tarde.

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0: Olá, muito boa tarde. Sejam bem-vindos a esta edição.
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0: Para participarem só tem que marcar o 27842837676 ou 77.
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0: Somos sem dúvida a sua melhor companhia.
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0: Peça a música que mais gostem e dediquem-na também a quem mais gostar.
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0: Sejam todos bem-vindos.

0: Fernando Correia Marques a abrir então esta nossa primeira hora. E cumprimento já alguém. Olá, boa tarde.
1: Boa tarde, Carla.
0: Olá, boa tarde. Então, que tal?
1: Cá estamos.
0: Nunca pior, não é?
1: Sim.
0: Ótimo. Então, meu amigo, que vamos ouvir?
1: O Fernando Morris com a Igreja Santo Estevão.
0: E vai para quem?
1: Minha irmã, meu sobrinho, meu cunhado, as mulheres de Centro Dia, a Nazaré, a Rita e o Zéspera em França, a Sandra Reis, a Luís Mateio, a David Mateio, a Sara, a outra Sara, o Jameiro, a Valita, o António, o Chico e a Piedade, os Amadeiras da Vermelhosa, que vai para ti, para o Rui, para o Rubens, principalmente o Figueiredo Castelo do Rio, e para quem esteja a ouvir. E até logo.
0: Muito obrigada. Igualmente para si, boa continuação, uma boa tarde.
1: Obrigado, igualmente.
0: Obrigada, até logo.
1: Até logo.
0: Do outro lado da linha, boa tarde.
2: Boa tarde, Carla.
0: Olá, amigo Humberto, então que tal?
2: Está tudo fino, já fomos fazer curativo, já estamos agora a almoçar, está
0: pronto.
2: Tudo bem.
0: Está tudo rijo, está a correr bem, não é?
2: Está tudo fino.
0: Ótimo, é o que se quer. Então que vamos ouvir, amigo Humberto?
2: O Sr. Jorge Loureiro, sou costeiro.
0: E vai para quem?
2: Vai para a minha prima Teresa, toda a família Bruno Leandro, vai para o meu amigo João, companheira Ângela. Vai para a minha amiga Salete do Popo, mãe Alice, vai para a Noemi de Martim, toda a família e as melhores para o irmão, que ela ontem me abriu a porta para dar o bolo. Já estava para a Murça no baile para fazer desistir. E para a Manuela, para mim, para o Netinho, vai para o Mário Solidar dos Passos, para o Frente Sucesso, toda a família, para a Dona Alice e para o Palé, para a Fátima Pastor, toda a família, meus para a Fátima, para o Marco da Sobreira e toda a família, para o José Cabalheiro, para o Ricardo Afonso Sabor, toda a família, para o Fernando Apalor e toda a família, para o Manuel Almendra e toda a família, para a Julinha e para o marido, para a Filomena e para o marido, para o Justino e para a minha senhora, para a mãe, para o José, para a Nazaré, para o Simão, que quer toda a família, meus para o Simão, para a Luzinha e para a Zaninha, para todos os pastores e todos os que estão a ouvir e todos que estão trabalhando na Rádio Onda Livre, para o Rui com as boas férias e para a Carlos, boa tarde.
0: Da minha parte, então, muitíssimo obrigado. Um beijinho para si. Boa continuação. Até logo.
2: Até logo. Boa tarde, Jardim, Felicidade.
0: Obrigada. Tchau.

0: Fernando Maurício a cantar aqui na antena da nossa rádio. Muito boa tarde.
1: Olá, menina Carlinha.
0: Olá, Simão, está tudo bem?
1: Acabado de almoçar, com a barriga cheia, está-se melhor.
0: Ótimo, então vamos ouvir, Simão.
1: Vamos ouvir o Fernando Farinha, pode ser?
0: E vai para quem?
1: Olha, vou dedicar assim ao seu paizinho, à sua mãezinha. Desde muita felicidade para a sua mãe e para o seu paizinho. Eu com mais desejo. E para o resto da sua família. E depois quero dedicar ao nosso amigo Humberto. Tenho muita felicidade para ele e para o resto da família dele. Vou dedicar também para o nosso amigo Ricardo da Flor do Sabor e Dona Conceição e família. Vou dedicar também para o seu Luís Carviceiro. Um santo abraço para ele, tudo bom. Vai para todas as pessoas que trabalham nas quintas do Avião e das Bandeiras e todas as quintas, principalmente para a Dona Belinha também e para a Dona Alcida de Moncorvo. Um santo abraço para elas, tudo bom, e para o resto da equipa que trabalham com eles. E depois quero ligar à Dona Nazaré e ao Sr. José, tenham um santo abraço para eles, e tenham um santo trabalho, tudo bom, para eles. E vou dedicar também para todos os doentes em geral, ficam de nós a estar e fora de nós a estar, e para os bombeiros de todo o meu corpo. Para cima na casa, um bom programa, até logo que vocês quiserem.
0: Muito obrigada, Simão. Igualmente para si, a continuação de uma boa tarde. Até logo.
1: Até logo, menina Carolina. Bom programa. É tudo.
0: Obrigada. Do outro lado da linha, boa tarde.
2: Olá, boa tarde, menina Carolina.
0: Olá, boa tarde, meu amigo. Então, que tal?
2: Antes assim, digo bem mal.
0: Ora, antes aqui que no hospital.
2: Pois, está tudo bem, sim. Obrigadinha.
0: Ótimo. Então, que vamos ouvir?
2: Olha, passa Marco Paulo Morena Mornita.
0: Vai para quem?
2: Olha, vai para toda a minha família, para todos os pastores, para todos os ouvintes participantes. Vai para o Sr. Simão, que agora acabou de ligar. E vai para ti, e para o Rui, e está tudo. E vou voltar para toda a gente e um bom fim de semana. Não voltamos a ligar.
0: Muito obrigada, meu amigo. Igualmente para si. Até logo. Boa tarde.
2: Obrigadinha, tchau, tchau.
0: Obrigada. Boa tarde.
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0: Jorge Loureiro, a pedido de amigo Humberto. Olá, boa tarde.
1: Boa tarde.
0: Olá, José, então que tal?
1: Tudo bem. E a senhora?
0: Também está tudo bem, nunca pior.
1: E a sua família?
0: Também está tudo, obrigada.
1: Melhor.
0: Por aí também?
1: Por aqui está tudo bem, graças a Deus, por minha parte.
0: Pronto, ótimo. Então vamos ouvir, amigo José.
1: Eu quero que a senhora da capela.
0: E vai para cá.
1: O Marco faz e vai para a casa. E para o meu neto, a vata pastora, por cada voz, para amigos queiros, para amigos Micovo, para amigos que não pedem, e para a sua companhia, para a companhia do Cosas, e para o seu trabalho no rádio.
0: Da nossa parte, então, muitíssimo obrigada. Um beijinho, um bom dia. Obrigada, até logo, boa tarde. Do outro lado da linha, boa tarde.
2: Quem é que está do outro lado da linha?
0: É a nossa querida Noémia, que deve estar de cansadinha da festa.
2: Cansadinha?
0: Está cansadinha?
2: Estou, Carlinha.
0: Então dançou muito?
2: Dancei muito, comi muito e cozinhei muito hoje.
0: Oh, valha-me Deus, gente, acordou logo para cozinhar?
2: Logo? Não pegou hoje bem o meu netinho? Claro, chegarão dentro de uma horinha que vem do Algarve.
0: Ou seja, hoje continua a festa.
2: Continua. Ainda há bolo.
0: Claro, hoje continua a festa agora com os netinhos.
2: Claro.
0: Muito bem. Querida Noémia, então o que vamos ouvir?
2: O que vamos ouvir, Carlinha?
0: Uma animada, veja lá.
2: O conjunto Pai e Filhos.
0: Pronto, e vai para quem?
2: Olha, vai aí para a Carlinha, para toda a sua família, vai para o Rui, para a mãezinha dele e para essas meninas, para a Maria João e para a Julieta. Vai para toda a minha família, as melhoras para o meu irmão, e vai para a Dona Hilda, para a Dona Celinha, para o Senhor João Rodrigues, para o Senhor Humberto da Ribelonga. Oh, Carlinha, o que é que ele tem? Que diz que foi fazer o curativo?
0: Fez uma pequena cirurgia.
2: Pronto, então as melhoras, Senhor Humberto. Vai para a Dona Nazaré, para o Senhor José, vai para a família do Leandro, um grande beijinho, para a Dona Graça do Cabequinho, para a Dona Alicinha do Pelé, para o Senhor Simão, para o Senhor Isolino e as melhores para a esposa, para o Senhor Manuel Almeida, para a Dona Terezinha, para a Dona Soledade e para o Senhor Mário, para a Dona Julieta, de Carlos de Anciãs, para o Senhor Ricardo e para os paizinhos dele, para o Senhor Marcos da Sobreira, para a minha amiga Emília, para o filhinho, para a minha amiga Domitila, para o filhinho, para a Dona Maria Antónia de Miranda do Douro, e para todos os meus amiguinhos que costumo falar, e um beijinho aí para a Carlinha e uma boa tarde.
0: Obrigada, minha querida. Um beijinho para si também. Boa tarde.
2: Boa tarde, meu amor.
0: Até logo, minha querida.
2: Até logo.
0: Beijinhos, até logo.

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8: E vamos já cumprimentar mais alguém. Olá, boa tarde.
9: Muito boa tarde. Foi só atravessar o túnel do Marão e cá estás tu, não é?
8: É verdade. Foi rapidinha, não foi?
9: Rapidinha, rapidinha. Como estás, minha querida amiga? Tudo bem?
8: Está tudo bem. E consigo, meu amigo?
9: Graças a Deus, estamos todos sempre naquela cristinha da onda, sabes como é?
8: Ótimo. É isso que eu gosto de ouvir.
9: Tudo bem. Ora bem, vamos então ouvir o nosso querido amigo, o Rodrigo. É tão bom ser pequenino.
8: E vai para quem?
9: Vai para ti em primeiro lugar, um beijinho grande. Para toda a tua família, vou dedicar para todos os imigrantes, todos os doentes e todos aqueles que estão neste momento à escuta, neste nosso café, que é o Nova Era. Passa a publicidade, está bem? Tudo bom. Beijão grande, grande. Tchau, tchau. Bisu, bisu.
8: Bisu, bisu, meu amigo, passa uma boa tarde e boa tarde para todas as pessoas aí do café.
9: Elas agradecem, estão-te a agradecer. Muito obrigado.
8: Beijinhos, obrigado. Já, obrigado.

0: Terminamos então esta primeira hora. Fazemos aqui uma curta pausa, dentro de breves minutos estou de volta. Continuo desse lado. Um bom dia, uma boa tarde, um bom dia também.
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0: Até já.

0: Estamos na reta final desta primeira hora da primeira edição dos Discos Pedidos. 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Nós estamos de regresso dentro de alguns minutos, logo após o sinal horário das 14. Se ainda não teve a oportunidade de participar, conto consigo na segunda hora. É só marcar o 278-428-376 ou 278-428-377. Estamos de volta dentro de alguns minutos para a segunda parte dos Discos Pedidos. Até já.
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10: 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São 2 horas. 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

Olá, muito boa tarde. Sejam bem-vindos a esta edição. 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Participem connosco até bem perto das 15.

0: Ora, muito bem, e vamos já cumprimentar alguém. Olá, muito boa tarde.
1: Boa tarde, dona Carla.
0: Olá, José, tudo bem?
1: Está tudo bem.
0: Nunca pior, não é, José?
1: É.
0: Então, o que é que quer ouvir, José?
1: Para cima do Ribandeira, nova que tem.
0: Muito bem, e vai para quem?
1: Vai para a Sofranda, para a Frasco, para a Solinda, para a Sardinha, para o Cedê, para a Cláudia, vai para o meu filho Mário dos Passos, vai para o Feitinhas, vai para o Zé Manel Sussães, vai para a Solucinda, vai para o Paulo Quintela e para a Sra. Dele, vai para o Sr. Fernandinho, vai para o Sr. Amigo, para o Sr. Raul, para o Marco da Sobeira, para o pai e para a mãe, vai para o Luís Coelho de Rosa, vai para o Luís Freire, que é a oficina, para o Paulo Quintela e para a Sra. Dele, e vai para a Luizinha, olha, para tu, e vai para a Alice do Palé, e para a Maria de um Paro, para a irmã, olha, para toda a gente, e para a senhora, e até logo, até a segunda, e obrigado.
0: Muito obrigada, igualmente. Beijinho, José. Boa tarde.
1: Boa tarde.
0: Obrigada. Do outro lado da linha, olá, boa tarde.
2: Olá, querida. Então,
0: como é que está a nossa Alicinha?
2: Olha, estou bem e estou mal.
0: Bem. Então, porquê que está bem? Diga lá.
2: Estou bem porque estou bem. Estou mal porque vou estar a tomar tarte com os tomates na mão.
0: Vai fazer doce de tomate?
2: Não, vou fazer tomatada.
0: Ah, pensei que ia fazer doce de tomate. Eu gosto bem de doce de tomate.
2: Eu também gosto. Por acaso, não. Ou depois ninguém me come. Tinha que comer eu. Não.
0: E então? E comia você com uma torradinha que eu gosto tanto, com manteiga e depois o doce por cima.
2: Ah, Vera, ainda não está na hora do lanche.
0: Ah, começa-me já a dar a fome, oh, valha-me Deus.
2: Pois isso é verdade. Não, vou fazer tomatada, meu filho.
0: Pronto, então. Então tomate para aí à vontade.
2: Pois tem que ser. Olha, vou estar cansada a pegar no tomate toda a tarde, digo tu eu.
0: Imagino que sim. Então vamos ouvir, amiga Alice.
2: Ó, oh, Carlinha, é dias de muito bem trazenado.
0: É verdade, é verdade. Isto não, devia dividir pelas freguesias, mas não.
2: Pois era. Se alguém me fizesse a tomatada, não andava eu a fazê-la, mas que é que se compra, não é como é que eu faço, nem pensar nisso.
0: Claro.
2: Então, olha. E então, vai a musiquinha, qual é?
0: Ainda não escolheu.
2: Ai, não. Então, sei lá, põe lá o Bandaluza na pontinha do pé, vá.
0: E vai dedicar a quem?
2: E então vai para os filhinhos e para a netinha, para o meu genro, família dela e para toda a minha, com um beijinho muito grande. Para a minha, que já deve estar a ler, já está cansada, coitada. Um beijinho para ela e para os dela. Vai então é para o Zé aí, já um beijinho, Zé. E é para a Luizinha também. Vai para o senhor Isolino. Para os nossos imigrantes todos, porque são muitos. Para todos os pastores. Para a dona Beatriz e para a dona Hilda. Para a Celinha também. Olhe para toda a gente que fala em mim no meu Pelé, porque é muita gente. Um beijinho para eles todos. Gostei muito de ouvir a dona, e agora esqueci o meu nome, a dona aqui. Valha-me Deus. Olha, agora fugi o meu nome.
0: Pronto, a dona.
2: Aquela senhora que falou ontem à noite.
0: Eu sei lá.
2: Cecília.
0: Foi hoje de manhã.
2: Foi hoje de manhã ou foi ontem à noite?
0: Foi hoje de manhã.
2: Bem, eu já ando...
0: Já anda trocadinha tanto tomate que havia à frente e fica assim.
2: Pode pensar mesmo. Dá um beijinho.
0: Beijinho.
2: Para toda a gente.
0: Obrigada.
2: Mas só digo as neiras, vá.
0: Até beijinho, logo.
2: Carlinha, até logo. Um beijinho para vocês todas aí.
0: Obrigada, não, beijinhos. Até logo. 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

0: Rui Bandeira a cantar para o José. Cumprimento já mais alguém. Boa tarde.
1: Olá, Carla.
0: Olá, Luísa. Está tudo bem?
1: Está tudo bem.
0: Tudo em forma, não é?
1: É tudo em forma. Estou a fazer o que a velha de manhã disse.
0: Muito bem. Então, vamos ouvir, Luísa.
1: António Variações é para amanhã.
0: E vai para quem?
1: Olha, vai já aí para a Dona Alice. Esta música é mesmo para ela. Deixa lá tomar calma, mulher. Isso não é brincadeira. É para ela, é para a Dona Gina. Aí a Dona Gina, se fizer, eu quero, já sabe. Bem. Para o Sr. Insulino, para a Dona Maria Augusta de Infanes, para a Dona Noémia, que comeu o bolo todo e não me deu. Ai, ai. Também para o Sr. João, não sei quem é, de França, não sei se já chegou. Pronto, também para ele. Para a Nazaré também. E para o Zé Grilo. Olha, Zé Grilo, a Dona Alice deu-lhe um beijo, eu dou dois. E para si, Carlinha.
0: Muito obrigada. Igualmente para si, um beijinho. Boa continuação. Obrigada, até logo.

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0: António, variações a pedido da nossa amiga Luísa. Cumprimento já mais alguém. Olá, boa tarde.
1: Boa tarde, menina Carolinha.
0: Como olá, está? Amiga Hilda, está tudo bem consigo?
1: Ah, tudo.
0: Está tudo no Manais, não é?
1: Está tudo na crista da onda.
0: É isso mesmo. Então vamos ouvir, minha querida.
1: Olha, posso ser o Rio Grande, fui à sorte de Safina.
0: Não temos essa.
1: Ai, não tem. Então, tem o baile da paróquia.
0: Tenho, sim, senhora.
1: Atropanha lá essa, pronto.
0: E vai para quê?
1: Olha, vai para começar, vai para a Dona Luz, que gostei muito da música que ela pediu. Um beijinho para ela já. Vai para a Dona Adela, vai para a Dona Noémia também. E continua a comer de bolinho. Para a Senhora Almendra, para o Senhor Julino, para a Dona Celinha e marido, para o Senhor Freitas, para a Dona Isabelita. Dona Alice, Dona Fatinha, para o Senhor José Cavalheiro e para todo o auditório em geral, para os imigrantes também. E para ir para a rádio, para quando vocês trabalham, um bom fim de semana.
0: Obrigada, amiga Hilda. Um beijinho para si também.
1: Obrigada.
0: A continuação de uma boa tarde.
1: Obrigada.
0: Até logo.

0: Rui Veloso a cantar também aqui na antena da nossa rádio. Cumprimento já mais alguém. Olá, boa tarde.
1: Boa tarde.
0: Olá, amiga Adélia, tudo bem?
1: Está tudo, cá estamos a ouvir mais uma vez a Carla.
0: Então...
1: Pode ser Jesus Cristo, eu estou aqui.
0: E vai para quem?
1: Vai para todos vocês aí da Rádio Onda Livre. Vai para toda a minha família em geral, não esquecendo ninguém. Para todas as minhas amigas e para os ouvintes e para quem gostar do tema. E uma boa tarde, até amanhã, se Deus quiser. Até logo.
0: Da nossa parte, então, muitíssimo obrigada. Um beijinho para si. Uma boa tarde.
1: Obrigada igualmente.
0: Obrigada. 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
5: Terminamos então esta nossa edição de Discos Pedidos. Logo a mais às 19. Até lá, votos de uma boa tarde. Sejam felizes, façam alguém feliz. Continuem na nossa sintonia. As melhores músicas passam aqui. Até logo.

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acho que a gente faz parte de um grande teatro. Cada um tem o seu papelzinho e cada um tem o seu coringa gravado, guardado dentro da manguinha aqui para fazer a sua canastra na hora precisa. Então, na medida em que isso possa ser feito, a gente preserva alguns dados para o futuro, que ninguém é bobo, não é, meu bem?

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11: São 4 horas. Boa tarde.
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2: Atualizamos a informação regional com a jornalista Maria João Canatas.
3: Um homem morreu na sequência de uma colisão na Estrada Nacional 103, em Chaves. Um habitante de Rego de Vide, no concelho de Mirandela, está revoltado com a constante falta de água na sua casa, que comprou em abril deste ano. Há mais de 20 dias que não tem este recurso essencial. Vilar do Monte, no concelho de Macedo Cavaleiros, acolhe, entre hoje e o fim de semana, a quarta edição da iniciativa Viver Vimonte, com um conjunto diverso de atividades, entre elas feira de produtos e artesanato, animação cultural, passeio de tratores e a habitual festa de recepção aos imigrantes. Uma colisão entre dois motociclos e um ligeiro de mercadorias na Estrada Nacional 103, no concelho de Chaves, provocou uma vítima mortal, um homem de 40 anos. A colisão aconteceu no troço que liga Chaves a Coralha e provocou ainda um ferido que foi transportado para o Hospital de Chaves. Segundo uma fonte dos bombeiros, o alerta foi dado às 10h20 desta manhã e o óbito foi declarado no local pelo médico da VEMER de Chaves. Estiveram a socorrer a vítima 12 operacionais, apoiados por 5 veículos. Um incêndio numa habitação fez um desalojado e danificou por completo a cobertura do edifício na Rua dos Ferreiros, em Vila Real, nas esquinas das ruas Miguel Bombarda e Santa Marta. A ocorrência deu-se ao final do dia desta quinta-feira. O segundo comandante dos bombeiros da Cruz Verde, Ricardo Costa, diz que foi necessário utilizar um veículo escada para combater as chamas, realçando que a pronta intervenção evitou que o incêndio se propagasse aos edifícios contíguos.
4: Fomos ativados aqui para um incêndio numa habitação em que estava a sua cobertura completamente tomada pelas chamas. À chegada, deparámos com já com uma evolução grande na parte superior do edifício. Iniciamos o combate mais ofensivo aqui com linhas de mangueira. Foi necessário aqui veículos de apoio a nível de vertente de escada, por ser pela sua parte exterior, porque o seu interior não garantia condições. Conseguimos conter o combate, o mínimo dano na estrutura, não houve vítimas, não morava aqui ninguém. Temos partes do edifício em que temos moradores, ou seja, neste momento temos uma moradora que ficou com a família, não pôde voltar para a habitação, e temos algum comércio que para já não podem voltar. Uma das situações é nós garantirmos que não passa para os edifícios contíguos, ou seja, foi uma das nossas maiores preocupações, e garantia que não houvesse aqui uma continuidade do próprio incêndio.
3: A moradora da habitação ficou desalojada, estando agora em casa de familiares. Durante o combate às chamas, o trânsito na ponte metálica esteve cortado entre as 8h15 e as 11h da noite. Um habitante de Rego de Vide, no concelho de Mirandela,

0: Até 4 de julho, sem água. Nesse intervalo de tempo, tive de abortar a visita da minha família, alegando que não tinha água. Ou os levava a tomar banho ao rio, ou então os levava ao Intermarché. Entretanto, veio a água. No dia 15 de julho, até ao dia 22, outra vez sem água. Outra vez, tive de abortar a visita da minha família. Agora, desde sexta-feira passada, não tenho água. Há uma pequena fonte na praça da aldeia, onde vou buscar garrafões de 6 litros, e no quarto banho, tomo banho com uma caneca. Estou a pagar à Câmara os meus impostos, estou a pagar água, não tenho água, porque há muitas hortas para regar, todos regam da rede pública, há piscinas, há uma série de coisas que podiam estar aqui a mencionar.
1: Há muitas hortas para regar, há piscinas, e há uma série de coisas, blá, blá, blá, blá, blá, que podia estar mencionando.
2: Jorge Lansão diz não ser admissível em pleno século XXI viver nestas condições e confessa que já se arrependeu da compra que fez.
1: Mas que revoltado, estou triste. Porque mi mundo es mi nieto y no he podido verlo.
0: Mais do que revoltado, estou triste. Triste, porque o meu mundo é o meu neto e não consigo vê-lo. Como é que vou ter um menino aqui de 9 anos que tem que tomar banho duas vezes por dia? Os meus quartos de banho estão uma vergonha. Sujos. Não tenho água. Porque estamos no ano 2026, de século XXI, mas a viver 400 anos antes de Cristo.
1: 2026, século XXI, vivendo 400 anos antes de Cristo.
2: Já deu a conhecer o caso ao município, mas Jorge Lansão diz não ter recebido respostas concretas.
1: Porque outro dia houve uma avaria e eu fui a ver a reparação da avaria.
0: Porque outro dia houve uma avaria, eu fui ver a reparação, mas fixei um detalhe, que o tubo rebentou para dentro, não para fora. Na aldeia há várias bombas clandestinas montadas para levantar pressão de água, mas, claro, quando essas bombas se colocam em marcha, fico sem água. Qual foi a minha surpresa quando o engenheiro disse-me que as bombas eram legais por estarem depois do contador? Como é legal se está a prejudicar-me a mim?
1: Sim, sim, estão depois do contador, são legais. Como essa bomba é legal quando me está prejudicando a mim?
2: Confrontado com este caso, o presidente do município de Mirandela diz já ter tomado conhecimento do problema que terá resultado de uma avaria. Vítor Correia diz ter informação dos serviços técnicos que o caso está a ser tratado. A aldeia de Vilar do Monte, no concelho de Macedo Cavaleiros, recebe, entre sexta-feira e domingo, a quarta edição do Viver Vimonte. A iniciativa, organizada pela Associação Juvenil de Vilar do Monte, inclui uma feira de produtos locais e artesanato, animação cultural, um passeio de tratores, uma caminhada e vários momentos de convívio, como explica a presidente da Associação, Beatriz Pires.
3: Nós vamos ter um programa de 3 dias, vai ser durante o fim de semana. Dia 8 iremos ter a atuação do grupo dos Abelhudos à tarde, a abertura oficial. Também iremos ter convívio e também um momento simbólico com a entrega de medalhas de mérito desportivo aos nossos atletas que marcaram presença assídua e que carregaram o nome da Vimonte nas 3 modalidades desportivas. E à noite vamos ter também a atuação do grupo musical, incluindo também a recepção ao imigrante. Dia 9 também iremos ter um passeio de tratores agrícolas e também uma caminhada, atuação do grupo do Rancho Folclórico de Macedo de Cavaleiros, também um momento de entrega de prémios dos nossos participantes do passeio e da prova de perícia. Vai haver à tarde. E também almoço convívio e duas palestras sobre o medronho e uma sessão de esclarecimento.
2: A quarta edição do Viver Vimonte decorre este fim de semana em Vilar do Monte. Do programa faz ainda parte animação musical, um passeio de tratores agrícolas, uma caminhada, palestras e a atuação do rancho folclórico da Casa do Povo de Macedo Cavaleiros. A freguesia de Sumim, Barreiros, no concelho de Valpaços, vai receber no próximo domingo a primeira edição da Feira Mensal. A iniciativa realiza-se entre as 7 da manhã e as 2 da tarde. A iniciativa pretende dinamizar a economia local, promover os produtores da região e criar um novo ponto de encontro para a população, como nos conta o presidente da União de Freguesias de Sumim, Barreiros, Hélder Martins.
4: A iniciativa partiu da população. Sunim, há muitos anos atrás, era uma aldeia que tinha feira mensal e os moradores mais velhos da aldeia constantemente recordavam esses tempos. Portanto, o objetivo principal é ajudar a alavancar a economia local, que é uma economia essencialmente agrícola, dinamizar um bocado também a aldeia e a freguesia, Nim e Barreiros é uma freguesia muito dinâmica, com pessoas que sabem receber, sabem acolher.
2: O autarca considera que as feiras podem desempenhar um papel importante na dinamização das aldeias e na valorização dos territórios do interior.
4: Sou daquelas pessoas que acham, como é óbvio, muita gente pergunta-me, há uma feira numa aldeia, como é que é possível? Eu faço sempre a pergunta ao contrário, porque eu acho que todas as aldeias

0: aldeias deveriam ter uma feira. E quando isso não é possível, então devemos pensar o porquê de não conseguirmos fazer feiras em todas as aldeias. E é esses problemas que nós temos depois, no futuro, que repensar e debater de forma a criar condições para que isso seja uma realidade nas aldeias transmontanas.
1: A Feira Mensal de Sumim realiza-se no segundo domingo de cada mês. A primeira edição acontece já no próximo domingo, entre as 7 da manhã e as 2 da tarde, com o objetivo de apoiar os produtores, valorizar os produtos locais e dinamizar a freguesia.
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3: São 18 horas. 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
1: Muito boa tarde. Uma colisão entre dois motociclos e um ligeiro de mercadorias na Estrada Nacional 103 no Conselho de Chaves provocou uma vítima mortal, um homem de 40 anos. Um habitante de Rego de Vide, no Conselho de Mirandela, está revoltado com a constante falta de água na sua casa, que comprou em abril deste ano. Há mais de 20 dias que não tem este recurso essencial em casa. A campanha do mel teve uma quebra de 60% na produção. O presidente da Associação dos Apicultores do Nordeste e da Cooperativa dos Produtores de Mel da Terra Quente e Frutos Secos apela à incrementação de medidas de apoio e valorização do setor. São assuntos para conhecer já a seguir. Uma colisão entre dois motociclos e um ligeiro de mercadorias na Estrada Nacional 103, no Conselho de Chaves, provocou uma vítima mortal, um homem de 40 anos. A colisão aconteceu no troço que liga Chaves a Coralha e provocou ainda um ferido, que foi transportado para o Hospital de Chaves. Segundo uma fonte dos bombeiros, o alerta foi dado às 10h20 desta manhã e o óbito foi declarado no local pelo médico da Vemer de Chaves. Um incêndio numa habitação fez um desalojado e danificou por completo a cobertura do edifício da Rua dos Ferreiros, em Vila Real, nas esquinas das ruas Miguel Bombarda e Santa Marta. A ocorrência deu-se ao final do dia desta quinta-feira. O segundo comandante dos bombeiros da Cruz Verde, Ricardo Costa, diz que foi necessário utilizar um veículo escada para combater as chamas, realçando que a pronta intervenção evitou que o incêndio se propagasse aos edifícios contíguos.
2: Fomos ativados aqui para um incêndio numa habitação em que estava a sua cobertura completamente tomada pelas chamas. À chegada, deparámos com um cenário já com uma evolução grande na parte superior do edifício. Iniciamos o combate mais ofensivo aqui com linhas de mangueira. Foi necessário aqui veículos de apoio a nível de vertente de escada, por ser pela sua parte exterior, porque o seu interior não garantia condições. Conseguimos conter o combate, o mínimo dano na estrutura, não houve vítimas, morava aqui ninguém. Temos partes do edifício em que temos moradores, ou seja, neste momento temos uma moradora que ficou com a família, não pôde voltar para a habitação, e temos algum comércio que para já não podem voltar. Uma das situações é nós garantirmos que não passa para os edifícios contíguos, ou seja, foi uma das nossas maiores preocupações, e garantia que não houvesse aqui uma continuidade do próprio incêndio.
1: A moradora da habitação ficou desalojada, estando agora em casa de familiares. Durante o combate às chamas, o trânsito na ponte metálica esteve cortado entre as 8h15 da noite e as 11h. Um habitante de Rego de Vide, no Conselho de Mirandela, está revoltado com a constante falta de água na sua casa. Jorge Alejandro Lanção, cidadão espanhol com raízes familiares no Conselho Mirandelense, comprou casa naquela aldeia da Freguesia do Cobro em abril deste ano. Há mais de mês e meio que está a passar um autêntico calvário. Desde 26 de junho já contabiliza mais de 20 dias sem gota de água, facto que tem pedido de poder receber a família.
3: Del 26 de junho al 4 de julho, sin agua. Nesse intervalo de tempo, tive que abortar.
4: De 26 de julho até 4 de julho, sem água. Nesse intervalo de tempo, tive de abortar a visita da minha família, alegando que não tinha água. Ou os levava a tomar banho ao rio, ou então os levava ao Intermarché. Entretanto, veio a água. No dia 15 de julho até ao dia 22, outra vez sem água. Outra vez, tive de abortar a visita da minha família. Agora, desde sexta-feira passada, não tenho água. Há uma pequena fonte na praça da aldeia, onde vou buscar garrafões de 6 litros, e no quarto banho, tomo banho com uma caneca. Estou a pagar à Câmara os meus impostos, estou a pagar água, não tenho água, porque há muitas hortas para regar, todos regam da rede pública, há piscinas, há uma série de coisas que podiam estar aqui a mencionar.
3: Há muitas hortas para regar, há piscinas, e há uma série de coisas, blá, blá, blá, blá, blá, que podia estar mencionando.
1: Jorge Lanção diz não ser admissível, em pleno século XXI, viver nestas condições, e confessa que já se arrependeu da compra que fez.
3: Mas que revoltado, estou triste. Porque me mudas, meu neto, e não é possível vê-lo.
4: Mais do que revoltado, estou triste. Triste, porque o meu mundo é o meu neto e não consigo vê-lo. Como é que vou ter um menino aqui de 9 anos que tem que tomar banho duas vezes por dia? Os meus quartos de banho estão uma vergonha. Sujos. Não tenho água. Porque estamos no ano 2026, século XXI, mas a viver 400 anos antes de Cristo.
3: 2026, século XXI, vivendo 400 anos antes de Cristo.
1: Já deu a conhecer o caso ao município, mas Jorge Lansão diz não ter recebido respostas concretas.
3: Porque outro dia houve uma avaria e eu fui a ver a reparação da avaria.
4: Porque outro dia houve uma avaria, eu fui ver a reparação, mas fixei um detalhe, que o tubo rebentou para dentro, não para fora. Na aldeia há várias bombas clandestinas montadas para levantar pressão de água, mas, claro, quando essas bombas se colocam em marcha, fico sem água. Qual foi a minha surpresa quando o engenheiro disse-me que as bombas eram legais por estarem depois do contador? Como é legal se está a prejudicar-me a mim?
3: Sim, sim, estão depois do contador, são legais. Como essa bomba é legal? Quando me está prejudicando a mim.
1: Confrontado com este caso, o presidente do município de Mirandela diz já ter tomado conhecimento do problema que terá resultado de uma avaria. Vítor Correia diz ter informação dos serviços técnicos que o caso está a ser tratado. A campanha da cresta teve uma quebra significativa na produção de mel no Nordeste Transmontano. Os apicultores alertam para perdas que, em algumas explorações, chegam aos 60%. Em Mirandela, o apicultor Bruno Ricardo diz que a produção ficou muito abaixo do esperado e explica uma das razões.
5: A cresta este ano está a decorrer com a devida normalidade, pese embora aquilo que é a produção esteja muito aquém daquilo que se esperava. Nós estamos com quebras que oscilam entre os 40% a 60%, dependendo dos apiários, das zonas de floração, estamos com quebras nesse sentido. O ano passado também tivemos aqui um impacto em termos de incêndios, que ardeu muita área que era pasto para as abelhas, e essa quebra de produção também resulta desse aspecto. No meu caso concreto, que atinge os cerca de 60% por causa de ter muitos apiários instalados na zona que foi afetada pelos incêndios.
1: À falta de flora provocada pelos incêndios juntaram-se este ano as condições meteorológicas. Luís Romão, apicultor e produtor de lama longa, explica que o calor sentido na primavera reduziu a disponibilidade de néctar para as abelhas.
6: Também já não é bem deste ano, que já ano passado também já tivemos um bocadinho de falha de produção, terreno muito árido. Agora, principalmente agora na cresta de Castanheiro, de montanha, muito calor fez com que as abelhas não apanhassem néctar para o mel, pronto. Porque veio um calor muito repentino depois das chuvas de inverno para na primavera, veio logo aquele calor e fez com que a produção baixasse, não houvesse produção.
1: A menor produção reflete-se também no rendimento das explorações. Luís Romão admite que o aumento dos custos torna cada vez mais difícil manter a atividade.
6: É uma atividade com muitos gastos, cada vez mais é o problema dos combustíveis a subir, não é? Que nós, na nossa atividade, precisamos muito de andar, de carros, de ir para o terreno, É os combustíveis, é tudo a subir, e é claro que não havendo produção, não é? E ainda por cima com este disparo de preços de tudo, é complicado.
1: Perante este cenário, os apicultores defendem o reforço dos apoios no setor. O presidente da Associação dos Apicultores do Nordeste e da Cooperativa dos Produtores de Mel da Terra Quente e Frutos Secos, José Carneiro, considera que apoiar a apicultura é também proteger a agricultura.
7: Ora, nós não temos, para a Vespa, não temos apoio nenhum. E é bom que se pensasse no apoio, porque eu acho que o ecossistema depende, na sua maioria, das abelhas. As produções que nós nos produzimos à mesa dependem grandemente da polinização das nossas abelhas, e se não é polinização, não há produções. Não há produções, não temos produtos. E os que temos são fracos e poucos. Portanto, tem que se começar a pensar em apoiar a apicultura. Enquanto era dão, os apicultores não diziam nada, porque ia dando. Neste momento, não dá. E como não dá, se queremos apoio das abelhas às nossas produções agrícolas, temos que as apoiar. Ou apoiamos as abelhas, ou então não vamos muito longe.
1: José Carneiro estima que a quebra na produção de mel ronde os 60% este ano e alerta que, sem medidas de apoio e valorização do setor, o futuro da apicultura na região poderá ficar comprometido. A autarquia de Vila Real inicia amanhã um novo projeto cultural que pretende reativar uma tradição e rentabilizar os espaços públicos. O Jardim da Carreira vai ser animado todos os sábados de agosto com a iniciativa Bailes do Coreto, uma iniciativa que se propõe recordar os bailes de há mais de 50 anos com música de dança de diferentes países. Para Mara Vinhava, vereadora do Pelouro da Cultura da Câmara Municipal de Vila Real, o Jardim da Carreira vai voltar a ser palco de animação, de música e convívio.
8: Os bailes do Coreto nasceram da vontade de se revitalizar o Coreto Jardim da Carreira, este emblemático jardim romântico de Vila Real, que todos conhecemos tão bem. E todos sabemos, uns porque o viveram, outros porque ouviram falar, que o Jardim da Carreira foi durante décadas um dos principais palcos da vida social vilarrealense. No início do século XX, o Jardim da Carreira era um grande palco de convívio, de animação, de vida, onde a música ocupava um lugar central. E agora, quase um século depois, o Coreto volta a cumprir essa missão, volta a ser um lugar de música, de partilha, volta a ser um espaço onde as pessoas podem dançar, conversar e, de facto, recordar esta tradição e revitalizá-la e também reconhecer o valor dos nossos espaços públicos como lugares de cultura e de proximidade.
1: Os concertos, bailes acontecem a partir das 6 da tarde e os 3 primeiros serão antecedidos por oficina de danças orientadas por bailarinos, que vão decorrer durante as manhãs de sábado.
8: Portanto, ficam todos convidados para, nos dias 8, 15, 22 e 29 de agosto, irem até ao Jardim da Carreira. Os bailes, os concertos, acontecem às 18 horas, são de entrada gratuita. Os 3 primeiros bailes são antecedidos por oficinas de dança, às 11 da manhã. Portanto, estão todos convidados a vir ter connosco.
1: O primeiro baile do Coreto acontece já amanhã e é dedicado ao tango, com a atuação do espírito nativo, que trazem o tango argentino e temas tradicionais com as respectivas danças. Chegamos ao fim desta edição com um dos assuntos de destaque nesta edição de sexta-feira, uma colisão entre 2 motociclos e um ligeiro de mercadorias na Estrada Nacional 103, no concelho de Chaves, provocou uma vítima mortal, um homem de 40 anos. Desejo-lhe a continuação de uma boa tarde. Já sabe, amanhã temos encontro marcado às 10 da manhã com o Semanário.

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0: Olá, muito boa tarde. Sejam bem-vindos a esta segunda edição de Discos Pedidos. Até bem perto das 20 estou consigo. Para participar em 2784283-76 ou 77. É sempre com muito gosto que eu estou na sua companhia. Sejam todos bem-vindos. Eu passo já a cumprimentar alguém. Olá, boa tarde.
1: Boa tarde, minha Carlinha.
0: Fatinha, então que tal?
1: Cá estamos, com mais uma noite para frente, porque nada.
0: Ora, é quase, já não falta tudo.
1: Já não falta tudo.
0: Fatinha, então que vamos ouvir?
1: Mas vamos ouvir o Roberto Real, é tão linda a minha aldeia.
0: E não é que é mesmo?
1: É.
0: Eu também acho.
1: Se tiveram ouvido, mas já foi há muitos anos, ainda não ouvi.
0: Não é que as nossas aldeias são a mesma?
1: Pois.
0: A minha e do Roberto Leal, pois claro.
1: Claro.
0: Então e vai para quem?
1: Vai bem, somente para a menina e para toda a sua família e para todas as suas coisas no terreno. Desejo uma boa festinha, que tudo corra para o melhor. E pronto, são segundo as canções, porque uma festa só para o trabalho, mas pronto, mas é alegria e é bom fazer festas. Veja aqui que não há festas. E depois vai também para todos os nossos colegas ainda na sala do livro, para todos os 20 participantes, para todos os dias correr melhor, a ver sobre os imigrantes, para também a minha família sempre lá no estrangeiro, para alguém sentir parabéns, tenha um dia feliz. Um abraço para todos os meus amiguinhos, um beijo para todos os amiguinhos, e toda uma noite. E até um dia desse, Carolina, se eu quiser.
0: Muito obrigada, igualmente para si. Boa continuação, Fatinha. Bom fim de semana.
1: Para mim também tudo bom.
0: Obrigada, boa noite e boa tarde, que ainda estamos a acabar a tarde.
1: É, boa tarde e boa noite. Boa noite e boa tarde, estou no meio.
0: Beijinhos, obrigada.
1: Tchau.
0: Do outro lado da linha, olá, muito olá, boa tarde. Carinha. Olá, Alicinha, então que tal?
2: Então, minha menina?
0: A menina está porreira.
2: E eu também, cá ando eu de volta aos outros.
0: Eu ando-me a aprontar para ir para a festa.
2: E depois vinho da festa.
0: E depois, segunda-feira, de onde vens? Vinho da festa.
2: Ora, amanhã é feriado, amanhã é povas.
0: Amanhã, sábado e domingo, não há discos pedidos.
2: Eu já falei com o senhor Joaquim, faz favor, dá folga à menina.
0: E deu, foi muito querido, deu sim, senhora.
2: Ora, ainda bem, acho bem.
0: Então, vamos ouvir o quê, Alicinha?
2: Olha, pode ser o Marco Paulo na hora do adeus, vá.
0: E vai para quem?
2: Olha, vai para os filhinhos e para a netinha, para o meu genro, família dele e para toda a minha. Aqui para o meu Pelé, que é um paparrão. Ele hoje está contente, estive toda a tarde ao pé dele. E então vai para a Noeminha, para todos os imigrantes, para toda a gente que eu costumo falar. Um beijinho muito grande para todos. E para o Zé Grilo, claro, um beijinho para ele e para a Luísa, para toda a gente que eu costumo falar. E com uma boa noite e divirta-se, meu amor. Uma boa festa, que tenha tudo de bom. E um bom fim de semana para toda a gente.
0: Espero bem que sim. Um beijinho também para si. Um bom fim de semana, uma boa noite, querida Alice.
2: É, vê lá as voltinhas à minha... a contar comigo.
0: Está bem, eu vou fazer por isso.
2: Ora... beijinho grande, meu.
0: Beijinhos, minha querida. Um bom fim de semana.
2: Boa noite para todos e bom fim de semana. Tchau.
0: Obrigada.

0: para a nossa Fatinha. Cumprimento já mais alguém. Olá, boa tarde.
1: Olá, boa tarde, Nina.
0: Olá, amigo Mário, então que tal?
1: Sempre assim, nunca mais mola. E a menina ouvir esta musiquinha, olha, maravilha.
0: Eu digo mesmo, como é linda a minha aldeia.
1: Exatamente, Carolina. Olha, fiquei a ver a Fátima, pediu mesmo aquela música maravilhosa, eu gosto muito também.
0: Muito bem, então vamos ouvir, amigo Mário.
1: Olha, põe aí o Júlio Iglesias, Coração de Papel, eu também gosto muito dessa.
0: E vai para quem?
1: Olha, vai para Alice Pelé, vai para a Fatinha e família, vai para mim e para os meus todos, vai para ti com um beijo grande para a família, vai para a Palorca, para o fundo da Palorca, para toda a família dele, para a Nazaré e família, vai para o José também, que está em França, não sei se está cá já, e para a Nazaré também, vai para o Zé dos Reis, para quem vai mais, vai para todo mundo, para a minha terra natal, para todos os amigos e familiares, para todo mundo que está nos acompanhando. Porque eu estava aqui fixadinho nesta música, olha, passou-se no resto.
0: Muito bem, então um beijinho, amigo Mário, uma boa noite e um bom fim de semana.
1: Igualmente para vós, Carlinhos, uma boa noite, um fim de semana e um bom jantar já agora, que tudo corra bem.
0: Obrigada, igualmente, beijinhos, boa
1: beijinhos,
0: noite.
1: Beijinhos, cara, beijinhos.
0: Obrigada. Do outro lado da linha, boa tarde.
2: Boa tarde, Carlinha.
0: Olá. É amiga Lucinda?
2: Sim.
0: Está tudo bem?
2: Está tudo.
0: Tudo.
2: Estou querendo agradecer pela música que ficou aí tardia na do Santa Bahia. Muito linda, por acaso é.
0: Ai, gostou, amiga Lucinda?
2: Gostei, por acaso gostei.
0: Ora, pronto, ainda bem.
2: Dedicada à Carla, estou ainda melhor.
0: Ora, pois claro. Amiga Lucinda, então vamos ouvir.
2: Ora, vamos ouvir o Camilo Sexto.
0: Sim. E vai para quem?
2: Vai para aí vocês da Rádio Onda Livre, vai para a Carlinha para toda a família, vai para o Rio para toda a família, vai para o Zé dos Reis, vai para o Sr. Freitas e família, vai para o Sr. Fernando da Palorca para toda a família, vai para a Fatinha Pastora, minhas melhoras, vai para o Mário dos Passos, e vai para mim para a filhota, e para a neta, e para todos os ouvintes e participantes, e para a Carlinha uma boa noite, um bom jantar e um bom fim de semana. Um beijinho.
0: Igualmente para si, minha querida. Um beijinho também, uma boa noite e um bom fim de semana.
2: Obrigada e descanso bem.
0: Obrigada, beijinhos.
2: Beijinhos.

0: cantar para a nossa querida Alice. Cumprimentos a mais alguém. Boa tarde.
1: Boa tarde, Carla.
0: Olá, boa tarde. Então, Camilo, que tal?
1: Tudo bem.
0: Nunca é pior, não é?
1: É isso mesmo, terra dos morangos, é, né?
0: Então, que vamos ouvir, Camilo?
1: Bota aí Jorge Ferreira.
0: Uma escolha?
1: Sim.
0: E vai para quem?
1: Olha, vai aqui para o pessoal do São Pedro Velho. Vai para a minha família toda. Vai aqui para os padeiros. Vai para as mulheres da Santa Casa aqui do Lar. Vai para o pessoal todo da Zona Chama, Bileirinho da Grichão e para a rádio, está tudo.
0: Da nossa parte, muito obrigada. Um beijinho para si, uma boa noite, bom fim de semana.
1: E até amanhã.
0: Obrigada, boa noite.
1: Nada.

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0: Camilo VI a cantar para a nossa amiga Lucinda. E cumprimento mais alguém. Olá, boa tarde.
1: Olá, boa tarde, minha cabrinha.
0: Olá, boa tarde, então que tal?
1: Sempre assim, nunca mais vale.
0: Ora, antes aqui que no hospital, não é?
1: Então ainda havia um bocado, mas não foi doença.
0: Pronto, então vamos ouvir, amigo Abílio.
1: Vamos, chega fogo no terreiro. Pode ser?
0: Pode, e vai para quem?
1: Vai para o Sr. Júlio, para a Sra. Lala. Vai também para o filho de Cristóvão, para a mulher dele, para as filhas. Também vai para a Dona Noêmia e para melhoras para o cunhado. E para ali, o pai que agora também não tem esquecido de mim também. E vai para a parada todos. E vai também para o Sr. Paulo Pereira, e vai para o Sr. Luís Porão também. E vai para o Sr. Flávio e a Sra. Celina. E vai para o meu primo Pessoal, e para as minhas cunhadas da Frasidela e da Ribeirinha. E para si. E também vai para a velhota, pronto, já não digo mais nada, aquela velhota tem de andar a comer muito queijo, mas não interessa. E vai também para o Sr. Cavalheiro, que também agora não tem ligado muito. E para si, para o Sr. Ricosta e para o Francisco do Talho também. E pronto, por hoje está tudo, amanhã mais na cadrinha.
0: Ora, muito bem, então um beijinho para si, boa continuação, uma boa noite.
1: E um grande beijinho também para si, boa noite e bom fim de semana.
0: Obrigada, igualmente, bom fim de semana, boa noite. Do outro lado da linha, olá, boa tarde.
2: Olá, boa tarde, menina.
0: Olá, Freitinhas, então que tal?
2: Sempre assim, nunca mais mal.
0: Antes aqui do que lá, não é?
2: É, e risinho como lá.
0: Mãe, nada. Então, vamos ouvir.
2: Olha, vamos... Era para pedir lá os da sobreposta com o pica-pica, o senhor...
0: Já não pode ser.
2: Pois não, porque pediu ele no terreiro agora.
0: É.
2: Ora bem, vamos... Oh, olha, vamos aí ao conjunto de pais e filhos. Já há muito tempo que eu não ouvi também.
0: Então não ouviu ao meio-dia? Passou.
2: Não, porque estive a ler, sabes?
0: Ah!
2: Era para tentar.
0: Estive a ler para dentro, não é?
2: Depois tive que ir para estudar, olha.
0: Pronto,
2: quando
0: então.
2: Quando acordei já tinha acabado. Ah, assim está bem.
0: Então vamos lá, dedicatória.
2: Olha, vai para a minha família toda. Vai para a tua. Vai para ti com o beijo e meio da minha esposa. Depois vai para a Luizinha de Bragado. Vai para a Dona Conceição da Força Boa e para o Ricardo. Para a Dona Belina e para as colegas dela. Depois vai para a Fatinha. E as melhoras para ela. Para a Dona Julinha e para o marido. Para o José e para a Nazaré e para toda a família. Depois vai para ali o Pelé com um beijinho. E para a Dona Lina Educação. Para a Dona Amparo. Para a irmã da Dona Alice, também com um beijinho. Para a Dona Manuela e para as meninas dela e para o netinho com um beijinho. Para a Dona Noémia e para toda a família. E as melhores para o irmão. Depois vai então para a Dona Celinha e para toda a família. Para toda a família. Para a Dona Maria Augusta. Miranda de Ouro. Olha, e para todos que costumam falar. Isto está tudo. E um beijinho para ti até amanhã ou até a segunda?
0: Até a segunda agora.
2: Pois, porque amanhã é a festa.
0: Já é hoje.
2: É também cá.
0: Já é hoje a festa.
2: Hoje já vais para
0: o bailarico, pois então. Já de seguida. Já vou de seguida.
2: Ah.
0: Eu vou já de seguida.
2: Ai, vai já de seguida, que remédio, vai jantar, mas primeiro jantas lá com os teus pais.
0: É isso mesmo.
2: Pois, então.
0: Beijinhas, Freitinhas, bom fim de semana, uma boa noite.
2: Obrigado igualmente. E ao teu filhado, também está aí?
0: Também já cá está, já cá estão todos, graças a Deus.
2: Pronto, então, um abraço para eles e um beijo para os pais e um abraço para o pai também e para a mãe, pronto.
0: Obrigada, beijinhos, amigo Freitas.
2: Beijinhos, tchau.
0: Obrigada, beijinhos. Desculpa.

terminamos então esta edição de Discos Pedidos. É sempre muito bom estar na sua companhia. Amanhã e domingo não vai haver edição de Discos Pedidos. Voltamos segunda-feira. Para todos, a continuação de uma boa noite. Bom fim de semana. Sejam todos felizes, façam alguém feliz.

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0: os finais de tarde convidam à conversa e a vida abranda o suficiente para nos deixar apreciar os pequenos momentos. Abrimos assim as portas de um espaço feito de histórias, emoções e descobertas, porque há palavras que se ouvem e há palavras que se sentem. Há histórias que são contadas em voz alta, mas há outras que vivem escondidas nos silêncios, nos gestos, nos olhares e nas emoções que raramente encontram as palavras certas para se revelarem. E são precisamente essas histórias que nos fascinam. As histórias dos reencontros inesperados, das amizades que resistem ao tempo, dos amores que florescem sem aviso, dos sonhos que persistem e das memórias que guardamos como tesouros. Convido-vos a abrandar, a observar mais, a sentir mais, a redescobrir a beleza dos detalhes que tantas vezes escapam na correria dos dias. Uma frase sublinhada num livro, uma história que nos faz companhia, uma conversa que nos deixa a pensar, a uma memória que regressa sem pedir licença. Histórias que escondem emoções e emoções que vivem, muitas vezes, onde menos esperamos, nas entrelinhas. Por isso, acomode-se, faça-nos companhia e permita-se viajar connosco por este universo de palavras, sentimentos e reflexões, porque aquilo que verdadeiramente toca o coração raramente está apenas no que é dito. Está nos detalhes, nos silêncios, nas memórias, nos gestos que ficam e nas palavras que ecoam muito depois de serem pronunciadas. É aí que mora a magia. A nossa convidada de hoje é uma autora que tem vindo a afirmar-se na literatura portuguesa contemporânea. Natural de Évora, Patrícia Isabel Paulo encontrou na escrita a forma perfeita de dar vida a histórias que desafiam o leitor a mergulhar em mistérios, emoções intensas e segredos que se revelam pouco a pouco. Ao longo do seu percurso, tem construído uma identidade literária muito própria, onde o suspense, o thriller psicológico e o drama se entrelaçam de forma envolvente, criando narrativas capazes de prender a atenção desde a primeira página. Obras como O Carpinteiro, A Desgraça da Família Perkins, Muriel da Febre e Três Homens e um Tabuleiro refletem bem a capacidade de criar personagens marcantes, atmosferas intensas e histórias que permanecem na memória dos leitores. Com um percurso construído de forma independente e muito próxima do seu público, Patrícia tem vindo a conquistar leitores através da sua autenticidade, da sua escrita e da paixão que coloca em cada obra. Patrícia, bem-vinda à Magia das Entrelinhas.
1: Olá, muito obrigada.
0: Patrícia, dizem que todos os escritores começam por ser leitores. Primeiro, apaixonamos-nos pelas histórias dos outros, pelas páginas que nos fazem sonhar, viajar, imaginar. E às vezes, sem darmos conta, nasce uma pergunta silenciosa: e se fosse eu a contar uma história? A Patrícia escritora nasceu de repente ou foi crescendo aos poucos, página após página?
1: Bem, a Patrícia escritora, na verdade, sempre esteve lá. Desde pequenina que eu tenho essa necessidade de inventar os meus próprios mundos, criar personagens, dar asas às minhas histórias. A leitura alimentou esse fogo, sem dúvida, mas a vontade de contar narrativas minhas é algo que trago comigo desde que me lembro. Por isso a escritora não nasceu num momento específico, foi crescendo comigo, amadurecendo página a página, até ganhar a forma e a voz que partilhas convosco.
0: E agora, só por curiosidade, ainda antes de falarmos aqui um bocadinho sobre os teus livros, há um aspecto do teu percurso que merece destaque. É que tu és a primeira convidada que nós recebemos na Magia das Entrelinhas que construiu o seu caminho de uma forma totalmente independente, assumindo não só o desafio da escrita, mas também tudo aquilo que envolve em levar um livro até aos leitores. No mundo editorial, não é? Onde muitos autores procuram o apoio das editoras, tu escolheste trilhar um caminho diferente, mais exigente, mas também mais próximo de quem lê. Estou certa de que esta é uma realidade que desperta aqui curiosidade a muitos dos nossos ouvintes. O que é que te levou a arriscar este caminho independente? E olhando para trás, sentes que foi a decisão certa para ti e para os livros que escreves?
1: A decisão de arriscar este caminho independente veio acima de tudo da necessidade da liberdade criativa e de ritmo. Ou seja, o mercado tradicional tem os seus próprios tempos, que por vezes acabam por ser muito lentos. E nem sempre o autor tem uma palavra a dizer sobre as capas, sobre estratégias e pequenos detalhes do livro. Eu tinha uma urgência muito própria em dar vida às minhas histórias e em colocá-las nas mãos dos leitores sem intermediários. Olhando para trás, foi sem dúvida a decisão certa para mim. Ser autor independente exige desdobrar-me em várias áreas, tal como disseste. Sou escritora, sou gestora, editora, promotora,

0: mas isto deu-me algo impagável, uma relação direta e genuína com os meus leitores. Não há nada mais gratificante do que ter o controle absoluto do meu trabalho e ver que o público responde à história e à autenticidade. Exige mais trabalho e disciplina, é verdade. Mas a autonomia de ver cada projeto nascer exatamente como o projetei acaba por compensar tudo isso.
1: E o design das tuas capas? Também és tu que crias a ideia da capa do livro? De onde é que elas vêm?
0: Sim. Acabo por ser eu a criar tudo. Faço no Canva, por norma. Até porque eu não sei mexer em mais nenhum programa. Mas vem tudo de mim.
1: Temos aqui uma autora de uma ponta à outra. E falando agora um pouco dos teus livros, Patrícia, começando pelo teu primeiro livro, que se chama O Carpinteiro, o romance que deu início a esta tua aventura literária. Encontramos aqui a personagem principal, a Charlotte Fox, uma mulher que tenta reconstruir a sua vida depois de fugir a uma relação abusiva. Mas aquilo que parecia ser uma mudança de cenário transforma-se aqui numa viagem ao passado, com segredos, com mistérios e verdades que alguém tentou esconder para sempre. Ao longo da leitura deste livro, eu acho que nós percebemos que este livro não fala apenas de um mistério por resolver. Fala também de recomeços, de coragem e da forma como o passado pode continuar a influenciar o presente. Quando escreveste este livro, começaste por imaginar uma mulher à procura de uma vida nova ou começaste logo por pensar num segredo antigo à espera de ser descoberto?
0: Olha, na verdade, nenhum dos dois. O Carpinteiro nasceu da forma mais inesperada possível. Ele surgiu-me num sonho. Eu acordei meia da noite com aquela ideia tão vívida e intensa que soube logo que se não registasse naquele momento, eu a ia perder.
1: Perdia-se.
0: Levantei, okay. No papel, tirei apontamentos à pressa, tanto que o verdadeiro desafio não foi encontrar a história, foi conseguir descodificar a minha própria letra umas horas mais tarde, quando acordei. Quando finalmente consegui decifrar aqueles hieróglifos da madrugada, percebi que tinha ali a semente de algo muito especial. A partir desse sonho inicial, a história começou por puxar, a ser puxada pelos fios, ou seja, a necessidade da protagonista em procurar uma nova vida e o segredo antigo que estava à espera de ser descoberto acabaram por se entrelaçar.
1: Okay, isso aqui é mesmo uma prova de que a imaginação não tem limites. E falando agora aqui sobre o teu segundo livro, A Desgraça da Família Perkins, regressamos aqui ao universo do carpinteiro do teu primeiro livro, mas desta vez para conhecer os acontecimentos que estiveram na origem de tantos segredos. Este livro aqui, encontramos amor, dedicação, também aqui a parte da doença mental, o medo, decisões impossíveis, mas ao longo das páginas deste livro, nós acompanhamos um homem disposto a tudo para proteger a sua família, mesmo quando a linha entre proteger e destruir se torna cada vez mais difícil de distinguir. Esta é talvez uma obra mais emocional e intimista. A meu ver, mas para ti, achas que foi mais desafiante escrever sobre os mistérios ou explorar as fragilidades humanas e os dilemas morais das personagens neste livro?
0: Sem dúvida que o mais desafiante foi explorar as fragilidades humanas e os dilemas morais. O mistério acaba por ter uma vertente quase matemática. É preciso espalhar as pistas certas, criar os momentos de tensão no tempo certo e garantir que todas as peças do puzzle encaixam no final. É um trabalho de precisão. Mas mergulhar na psicologia das personagens, mostrar que nem tudo é preto e branco e colocar a família Perkins perante escolhas eticamente difíceis, isso acaba por exigir muito mais de mim enquanto escritora. Eu não queria, na verdade, criar vilões nem heróis perfeitos. Eu queria pessoas reais, imperfeitas, que por vezes tomam decisões erradas pelas razões que julgam certas. E dar essa densidade às falhas e aos segredos dos personagens sem perder a força do suspense foi o grande desafio. Mas é exatamente isso que acaba por trazer a história para a vida real, não é?
1: E por curiosidade, esta continuidade, digamos assim, do primeiro livro também surgiu num sonho ou foi mesmo a tua ideia de ok, tenho que continuar ou tenho que dar um pouco a conhecer mais sobre o primeiro livro de outra forma?
0: Não, este acaba por vir muito através da mensagem dos meus leitores que acabam por,
1: pronto, saber
0: acabam
1: mais.
0: Por ler, enviar-me mensagem no Instagram e uma das grandes coisas que me referiram acerca do livro do Carpinteiro foi eu gostava de conhecer um bocadinho mais do background do mistério todo, o que é que se passou, porque eu dou a conhecer um bocadinho durante os últimos capítulos do Carpinteiro. Okay. No entanto, não aprofundo muito.
1: Ok.
0: Então foi assim que surgiu.
1: A curiosidade dos teus leitores veio então o nascimento deste segundo livro.
0: Exato.
1: E acreditas que os leitores olham para os acontecimentos de O Carpinteiro, do teu primeiro livro, de uma forma diferente, depois de conhecer então aqui a história do segundo livro?
0: Sim, acredito completamente que sim. Depois de conhecerem a história da família, acho que os leitores vão perceber que neste mundo nada é preto e branco. Tendemos muito a querer rotular as personagens entre os bons e os maus. Mas a vida, tal como a literatura, é muito mais complexa do que isso. Às vezes o vilão não é alguém realmente mau. É simplesmente o resultado de uma sequência de decisões moralmente difíceis em que não havia nenhuma escolha fácil a fazer. Quem regressar ao Carpinteiro depois de ler o segundo livro vai olhar para determinados acontecimentos com outro nível de empatia e vão perceber que certas atitudes tiveram uma origem, uma dor ou uma motivação muito mais profunda do que aquela que parecia à primeira vista.
1: Na verdade, costuma-se dizer que todas as histórias têm dois lados. E falando aqui sobre o teu terceiro livro, que tem o título de Memorial da Febre, tu leva-nos agora aqui para um contexto histórico e bastante marcante em Portugal em 1918, que é entre a devastação da Primeira Guerra Mundial e também da gripe pneumónica. No meio aqui da doença, da perda, da incerteza, nasce então aqui uma história de um amor improvável entre um padre e uma enfermeira. É um romance que fala de fé, mas que também fala de humanidade, de escolhas difíceis e da capacidade de encontrar esperança, mesmo nos momentos mais sombrios. O que é que te levou a escolher um período tão complexo, mas também exigente da nossa história para desenvolver esta narrativa?
0: Bem, eu admito que escolher este período foi um grande desafio, mas foi precisamente essa exigência que me atraiu para esta época. Os momentos de crise na nossa história funcionam como uma espécie de espelho sem filtros. É quando tudo o que consideramos garantido fica em risco, em que as máscaras caem, a verdadeira natureza humana fica exposta. E então eu quis colocar as minhas personagens neste cenário limite para perceber como é que o medo, a resiliência, a solidariedade e até o amor resistem e se transformam perante a adversidade. Exigiu um trabalho de investigação rigoroso, admito. Até porque eu queria honrar a época, queria ser muito fiel ao contexto, mas a história, e refirmo à história com H grande, serve exatamente para isso, para nos ajudar a compreender melhor quem somos nos momentos mais escuros.
1: E ao escreveres esta obra, sentiste que estavas a contar uma história de amor ou, acima de tudo, uma história sobre a condição humana?
0: Para mim é impossível separar as duas coisas, até porque o amor, no fundo, é uma das manifestações mais puras e intensas da própria condição humana. No Memorial da Febre, o amor não surge num cenário perfeito ou cor-de-rosa. Surge de mãos dadas com o medo, com a perda, com a urgência de sobrevivência e até mesmo com a dor. E é exatamente em momentos de crise extrema que percebemos que o ser humano é capaz, tanto na sua maior vulnerabilidade como na sua força, de proteger o outro. Por isso, ao contar uma história sobre a condição humana no seu limite, eu estava, inevitavelmente, a escrever sobre a capacidade de amar no meio do caos.
1: Que é uma boa mistura, e uma mistura que nem sempre pensamos nisso, não é? Como é que no meio do caos o amor consegue mesmo assim encontrar formas de surgir? E falando agora do teu quarto livro, Em Três Homens e um Tabuleiro, apresenta-nos aqui uma história onde o suspense caminha de mãos dadas com o humor, provando que os mistérios mais intrigantes podem surgir nos lugares e nas pessoas menos prováveis. Temos um detetive reformado, temos um jovem improvável e temos um cão chamado Aristóteles. O que é que te inspirou a sair da zona de conforto e a experimentar este tom mais descontraído? E sem revelar demasiado também, o que é que esperas que os teus leitores sintam com este livro mais recente?
0: É assim, depois de ter trabalhado em temas tão intensos como os anteriores, eu senti que precisava de uma mudança de ritmo. Quis desafiar-me num registro diferente, mais descontraído, brincar aqui um bocadinho com o humor e com a dinâmica das relações entre as pessoas. E admito que foi incrivelmente divertido criar personagens com personalidades muito próprias, como é o caso do Leopoldo, que é uma figura adoravelmente excêntrica, muito ligada à astrologia, mas que no fundo tem traços que qualquer um de nós reconhece. E é precisamente isto que eu espero que os leitores sintam ao ler este livro, um sentimento de familiaridade. Quero que olhem para as dinâmicas daquelas personagens e pensem: ah, eu conheço alguém assim, ou eu já vivi uma conversa destas. No fundo, quero que os leitores se sintam em casa com este livro.
1: Tu partilhaste connosco que vais lançar agora um livro muito brevemente, para o mês de agosto. E falando deste teu novo desafio literário, que tem um título que se chama Socorro, tenho um italiano morto na minha cama, somos aqui apresentados por uma mulher de alta sociedade, para aquilo que tu partilhaste connosco, que vê a sua vida cuidadosamente organizada desmoronar-se num instante. É ela aqui, entre aparências, segredos, mentiras e situações cada vez mais improváveis, a protagonista vê-se então envolvida numa corrida contra o tempo para evitar um escândalo que poderá mudar tudo. Só o título indica-nos isso. Isto aqui é um livro que parece marcar uma nova direção na tua escrita, sem não abandonar o teu gosto pelo mistério, que já te é característico pelos teus primeiros livros. De todos os cenários que tu tinhas para iniciar uma história, como é que nasceu esta ideia? E o que é que achas que os teus leitores vão sentir ao ler este livro que vai sair brevemente?
0: Bem, esta ideia nasceu do fascínio pelo contraste absurdo entre a imagem de perfeição social e o caos absoluto. Eu perguntei a mim mesma qual é que seria a pior situação possível para alguém na alta sociedade onde a reputação é tudo. A resposta foi exatamente a premissa deste livro. Ou seja, o amante morre na cama no momento exato em que a chave do marido roda na fechadura da porta. A partir daqui, a história transforma-se num pedido logístico. E o que é que eu quero que os leitores se sintam com este livro? Sem dúvida, uma grande dose de adrenalina e um misto constante de aflição e gargalhada. É uma comédia de humor negro em que o leitor está sempre com o coração nas mãos a pensar: ela não vai conseguir resolver isto. Enquanto isso, o leitor está-se a rir da triste figura da Filomena, que é a nossa protagonista, da figura que ela faz ao tentar disfarçar tudo perante o marido e os vizinhos do condomínio.
1: Ok, fica então aqui já assim breves momentos sobre este livro, quem tiver interesse em ler, embora eu acho que começaria logo pelo Carpinteiro para conhecer também um bocadinho a tua escrita, ainda antes de se envolver já neste teu livro mais recente que vai sair em breve. Patrícia, nós estamos aqui a aproximar-nos do final do programa, por isso gostaria de te perguntar, que conselho é que darias a quem gosta de ler, mas que ainda não descobriu aquele livro capaz de o apaixonar verdadeiramente pela leitura?
0: Bem, eu acho que o meu conselho para quem ainda não encontrou aquele livro é não se deixarem cair na obrigação. Não insistam em ler certos livros só porque acham que devem ler, por exemplo, os clássicos, que às vezes são um bocadinho mais complicados, não é? Ou porque toda a gente fala em certos livros. A leitura não é um dever, nem é uma tarefa escolar. Se um livro não nos prender nas primeiras páginas, o meu conselho é metam-no à parte, sem culpa alguma, e tentem outro. Experimentem géneros diferentes, uma comédia leve, um policial frenético, uma história curta. O livro certo para vocês existe. Só precisam mesmo de encontrar a porta de entrada para a leitura.
1: E que palavras é que gostarias de deixar a quem sonha escrever, que tem histórias guardadas na gaveta ou na imaginação, mas ainda não encontrou a coragem para dar o primeiro passo?
0: Bem, o meu conselho é mesmo: percam o medo da folha em branco. Uma página em branco não se pode editar, muito menos melhorar. Enquanto uma página mal escrita pode ser sempre aperfeiçoada. Não fiquem à espera da inspiração perfeita ou do momento em que se sintam cheios de coragem. A coragem não vem antes de começarmos a escrever. Ganhem-se pelo caminho, palavra a palavra. Portanto, escrevam a primeira frase e a partir daí vão ver que começa tudo a fluir.
1: Obrigada, Patrícia. Obrigada por aceitares o convite e participares na Magia das Entrelinhas. Foi um prazer e desejo-te sucesso para este novo livro.
0: Muito obrigada pela oportunidade.
1: Obrigada, Patrícia. Até breve e quem sabe termos aqui uma nova conversa com um novo livro.
0: Esperemos que sim. Muito obrigada.
1: Obrigada, Patrícia. Um beijinho.
0: Beijinho.
1: Entre palavras, histórias e partilhas, há sempre algo novo para aprender quando paramos para ouvir os outros. E talvez seja isso que torna cada conversa tão especial. Leia mais, escute mais, sinta mais. E nunca deixe de procurar aquilo que dá significado às palavras, alma às histórias, profundidade aos momentos e beleza às pequenas coisas. Porque, muitas vezes, o essencial não está escrito nas linhas, está na magia que descobrimos entre elas. No próximo episódio, celebramos um ano deste programa com um convidado muito especial. Até lá, que a magia dos livros nunca acabe.

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Olá, olá! Foi mesmo assim que demos início a este ponto de encontro com a Rita Rocha e Bárbara Tinoco, a miúda do 319. Venha connosco, certamente não se vai arrepender, muita e boa música está por aqui, mas não só. O melhor é provar e comprovar este ponto de encontro.

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1: Ora bem, já temos connosco o Dr. Jorge Cosme. É verão, as pessoas andam mais bem dispostas, sempre à procura de corpos. Não vou fazer a publicidade, mas enfim. Doutor, seja muito bem-vindo, espero que esteja bem disposto.
2: Viva bem. Olá, viva todos. Sim, senhora, estou bem disposto.
1: Então, doutor, porque estamos no verão, porque as pessoas gostam de estar em forma, eu pergunto... Sim. Se a hipnose pode fazer milagres no que diz respeito às gorduritas a mais, as pessoas podem emagrecer somente com ordens hipnóticas, por exemplo, ou pós-hipnóticas, a hipnose pode fazer isso ou tem que recorrer a outras técnicas, a outras terapias?
2: Lena, excelente pergunta, porque há vários tipos de, vamos lá falar assim um pouco mais cruamente, se assim se puder dizer, há vários tipos de gordura, não é?
1: Uhum.
2: Ora, aquelas gorduras mais leves, digamos, essas muitas vezes dependem também da pessoa, e porque cada caso é um caso. Há aquelas gorduras, digamos, que são mais já atender para o problema da obesidade. Essas têm que e obedecem a um cuidado diferente. E tal como eu referi, nos casos mais leves, às vezes é possível. Embora eu sempre, mas sempre, faço com que a pessoa sinta que a hipnoterapia é complementar. E uma coisa muito importante que existe é a alimentação. Por isso eu aconselho sempre a pessoa também a procurar um nutricionista. A hipnose vai ajudar realmente a que a pessoa consiga ter, digamos, ou cumprir uma dieta com muito menos, vamos falar assim, sofrimento.
1: Esforço, pois.
2: Exatamente, e estar mais direcionada.
1: Uhum.
2: Porque, repare, a primeira coisa que um hipnoterapeuta deve fazer neste caso é fazer uma avaliação para perceber quais são os níveis de ansiedade que a pessoa tem, quais os níveis de stress, crenças negativas que possam existir, traumas também que possam despertar gatilhos, que façam com que a pessoa tenha mais compulsão a comer, que gatilhos é que no fundo fazem disparar o comportamento da pessoa em relação à alimentação. Bom, aquilo que nós temos que fazer em hipnoterapia é fazer um histórico, analisar o histórico emocional da pessoa de forma a defini-la e de forma, pronto, depois a ajustar o tratamento da pessoa. Até porque, repare, a obesidade muitas vezes não tem só a ver com problemas, digamos, de se comer muito ou de comer mal. Pode ter causas físicas, e como por exemplo desequilíbrios hormonais que são produzidos em vários órgãos, entre quais o pâncreas, a tiroide, as glândulas suprarrenais, entre outras. Agora, está a conjugação entre aquilo que é o relatório médico e aquilo que depois a pessoa nos traz em termos emocionais, aí então nós podemos dar uma ajuda valente. Agora, fazer só hipnose nos casos, pronto, que são mais agressivos, não é, em termos de gordura, aí eu desaconselho vivamente, e acho que as pessoas não vão muitas vezes atrás daquilo que é publicidade barata, porque isso muitas vezes não é possível. É em complemento, realmente, com uma nutrição, com uma alimentação orientada, bem regrada, mas isso poderemos até fazer, em termos futuros, uma abordagem sobre porque é que é importante a alimentação no tipo de emagrecimento e até da qualidade de vida das pessoas. Helena, é como eu digo, cada caso é um caso. E os elementos que eu, pronto, atrás referia, de de saber realmente o histórico e o perfil da pessoa, é que nós depois então poderemos direcionar e criar, digamos, uma estratégia em termos de planear uma terapia orientada para que a pessoa, cá está, tenha menos, sinta, reprograma o seu cérebro, no fundo, para poder atingir os objetivos a que se propõe. Uhum. A ver a comida de outra forma, comer menos, olhar para a comida como algo que ela necessita, ou seja, é quase que dizer, a pessoa tem que viver para comer e não comer para viver. É um bocado isso. Eu não aconselho que as pessoas, pronto, acreditem ou que tenham esta crença de que só com a hipnose conseguem lá ir, principalmente, como eu digo e refiro, nos casos, digamos, onde se a obesidade é algo que seja uma realidade. Nos outros, há que arriscar, mas de qualquer das maneiras, irem consultar uma pessoa na área, digamos, de nutricionismo, não é de maneira nenhuma para pôr de lado.
1: Muito bem. Então, olha, façam como eu. Não gostam de comer, só têm que comer para sobreviver.
2: Exatamente. Comer para viver e não viver para comer.
1: Exatamente. Por isso, se seguirem a minha... eu não faço dieta. Eu não faço... Não é fazer dieta. Mas como pouco. Não ligo nada à comida e se pudesse, não comia. Mas pronto.
2: Pois, mas isso Helena, tem muito que se lhe diga.
1: Pois é.
2: Isso dava para falarmos aqui horas e horas, porque é que as pessoas comem, uhum. E porque é que comem mal.
1: Bom,
2: e,
1: mas temos que comer, não é? Agora, o saber Exatamente. Comer, como o Dr. Fernando Figueiredo refere, de saber comer e saber beber é saber viver. Pronto, saber comer
2: no fundo
1: saber,
2: no fundo o doutor está carregadíssimo de razão, está cheio de razão, porque, olha, eu até em relação a mim tenho estado precisamente a verificar isso, porque neste momento estou, digamos, mais direcionado para um projeto precisamente de como é que se perde peso, a forma de se perder peso e aquilo com que eu fui confrontado naquilo que eu estou a estudar e a abordar é que precisamente a alimentação é fundamental para as pessoas emagrecerem.
1: Exatamente.
2: E até terem mais saúde.
1: Exatamente, que é fundamental, é essencial, é a saúde.
2: Exatamente. E depois se levarem mais umas pitadinhas de hipnose, então... A coisa vai mesmo bem acelerada.
1: Pronto, é isso que se quer. Ficámos assim elucidados, hipnose sim, mas não só.
2: Exatamente.
1: Doutor, para a semana cá estaremos novamente. Uma ótima certo. Semana.
2: Igualmente para si e para todos aqueles que nos estão a ouvir, também eu desejo uma ótima semana para todos.
1: Obrigada.
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1: Agora vamos atravessar fronteiras. Ele era o galã das telenovelas e ainda tem charme, apesar de já ter passado dos 70. Não parece, o tempo passa a correr. Fábio Júnior.

E assim nos despedimos desta primeira parte da primeira hora. Daí a pouquinho estamos de volta para lhe continuar a dar música e não só, temos mais rúbricas para si. Por isso o melhor é ficar connosco, juntinhos. Bom dia, boa tarde, boa noite, boas férias se for o caso.

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5: Seja bem-vindo a mais uma edição do Legalmente Falando. Todas as semanas, neste mesmo horário, temos connosco o jurista Paulo Lourenço para nos responder a perguntas relacionadas com leis ou fiscalidade. Paulo, hoje à distância, muito bem. Vamos então a esta pergunta de um nosso ouvinte que eu vou passar a ler na íntegra. É possível uma operadora de comunicação reter um número de telemóvel recusando portabilidade do mesmo, argumentando que há fidelidade de contrato? Mesmo que o cliente argumentando que tem outra operadora que lhe oferecesse mais serviços por menor valor mensal, se a cliente for deficiente e tiver baixos recursos económicos, temos mais direitos? Ou seja, há aqui um conjunto de três perguntas, todas relacionadas com a questão das telecomunicações. Começo então por agora a pedir a resposta à primeira, se é possível esta questão de reter o número de telemóvel recusando a portabilidade.
6: Jerónimo, na verdade, a resposta, depois com a explicação, a resposta é não, não é possível. Portanto, nenhuma operadora pode efetivamente reter o número. A portabilidade, com efeito, é um direito do cliente, está previsto na regulamentação legal em vigor das comunicações eletrónicas e na regulamentação também da ANACOM. Agora, o que é que pode efetivamente acontecer? O que pode acontecer é que a operadora em concreto, não podendo recusar a portabilidade, pode impor penalizações, mas que tem a ver é com o incumprimento da fidelização. Portanto, não pode usar quase como que um direito de retenção do número a troco de não estar a ser cumprido o período de fidelização. Portanto, pode dizer, sim senhor, olha, você é livre de ir para a operadora que quiser, nós vamos libertar o número, simplesmente você tinha uma fidelização, por exemplo, de 24 meses, ainda só passaram 16 meses, nós vamos lhe aplicar uma penalização decorrente do período que está efetivamente em incumprimento. Portanto, em resumo, não pode bloquear o número, pode eventualmente exigir uma indenização em função dos danos que forem efetivamente causados pelo incumprimento contratual, mas só na parte proporcional do tempo que não está ainda cumprida.
5: Portanto, as duas primeiras perguntas já têm aqui a resposta. À última pergunta, se a cliente for deficiente e tiver baixos recursos económicos, tem mais direitos? Diria eu que à partida a operadora não tem nada a ver com isto, ou tem?
6: Não, não tem, quer dizer, vamos lá ver, existem na verdade alguns tarifários sociais ou existem proteções acrescidas no caso de cortes de serviço, exatamente pelo que as pessoas não têm, enfim, as condições que qualquer outra pessoa efetivamente terá. Agora, isso não elimina automaticamente a fidelização, ou seja, só poderá efetivamente ter algum direito, mas isso não é extensível de quem tem deficiência, é o direito de qualquer pessoa, se houver uma prática abusiva, se houver alteração das condições contratuais ou se houver falhas graves no serviço. Portanto, imagine-se agora, se calhar, poderia ser uma boa altura para falar exatamente sobre isso. Portanto, no contexto, digamos assim, de falhas graves de serviço, independentemente de serem imputáveis ou não às operadoras, o que é verdade é que os consumidores também não têm efetivamente culpa disso, não é? Portanto, se eu tiver, vamos imaginar, 3, 4, 5 dias sem esse tipo de serviço, posso exigir, digamos assim, que haja, digamos assim, uma compensação, ou não havendo compensação, posso ter motivo para eventualmente considerar incumprindo o contrato e mudar de operadora. Mas pelo facto de ser ou de haver deficiência, isso não atribui, digamos assim, automaticamente quaisquer outros direitos para além da existência de eventuais tarifários sociais.
5: Muito bem, Paulo, muito obrigado. Fica a resposta a esta pergunta, que são, no fundo, três perguntas desta nossa ouvinte. Até para a semana.
6: Até para a semana.
5: Mais uma edição do Legalmente Falando. Tenha a continuação de uma ótima semana.
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7: E então, continua bem disposto e na disposição de nos acompanhar? Ora, isso é que é importante. Cá estamos então para a nossa segunda parte da primeira hora. Estreou na semana passada, aqui no Ponto de Encontro, Leandro com Gritar ao Mundo. Vamos escutá-la novamente.

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2: Seja bem-vindo a mais uma edição do Legalmente Falando. Todas as semanas, neste mesmo horário, temos connosco o jurista Paulo Lourenço para nos responder a perguntas relacionadas com leis ou fiscalidade. Paulo, hoje à distância, muito bem. Vamos então a esta pergunta de um nosso ouvinte que eu vou passar a ler na íntegra. É possível uma operadora de comunicação reter um número de telemóvel recusando portabilidade do mesmo, argumentando que há fidelidade de contrato? Mesmo que o cliente argumentando que tem outra operadora que lhe oferecesse mais serviços por menor valor mensal, se a cliente for deficiente e tiver baixos recursos económicos, temos mais direitos? Ou seja, há aqui um conjunto de três perguntas, todas relacionadas com a questão das telecomunicações. Começo então por agora a pedir a resposta à primeira, se é possível esta questão de reter o número de telemóvel recusando a portabilidade.
3: Jerónimo, na verdade, a resposta, depois com a explicação, a resposta é não, não é possível. Portanto, nenhuma operadora pode efetivamente reter o número. A portabilidade, com efeito, é um direito do cliente, está previsto na regulamentação legal em vigor das comunicações eletrónicas e na regulamentação também da ANACOM. Agora, o que é que pode efetivamente acontecer? O que pode acontecer é que a operadora, em concreto, não podendo, volto a referir, não podendo recusar a portabilidade, pode impor penalizações, mas que tem a ver é com o incumprimento da fidelização. Portanto, não pode usar quase como que um direito de retenção do número a troco de não estar a ser cumprido o período de fidelização. Portanto, pode dizer, sim senhor, olha, você é livre de ir para a operadora que quiser, nós vamos libertar o número, simplesmente você tinha uma fidelização, por exemplo, de 24 meses, ainda só passaram 16 meses, nós vamos lhe aplicar uma penalização decorrente do período que está efetivamente em incumprimento. Portanto, em resumo, não pode bloquear o número, pode eventualmente exigir uma indenização em função dos danos que forem efetivamente causados pelo incumprimento contratual, mas só na parte proporcional do tempo que não está ainda cumprida.
2: Portanto, as duas primeiras perguntas já têm aqui a resposta. À última pergunta, se a cliente for deficiente e tiver baixos recursos económicos, tem mais direitos? Diria eu que à partida a operadora não tem nada a ver com isto, ou tem?
3: Não, não tem, quer dizer, vamos lá ver, existem na verdade alguns tarifários sociais ou existem proteções acrescidas no caso de cortes de serviço, exatamente pelo que as pessoas não têm, enfim, as condições que qualquer outra pessoa efetivamente terá. Agora, isso não elimina automaticamente a fidelização, ou seja, só poderá efetivamente ter algum direito, mas isso não é extensível de quem tem deficiência, é o direito de qualquer pessoa, se houver uma prática abusiva, se houver alteração das condições contratuais ou se houver falhas graves no serviço. Portanto, imagine-se agora, se calhar, poderia ser uma boa altura para falar exatamente sobre isso. Portanto, no contexto, digamos assim, de falhas graves de serviço, independentemente de serem imputáveis ou não às operadoras, o que é verdade é que os consumidores também não têm efetivamente culpa disso, não é? Portanto, se eu tiver, vamos imaginar, 3, 4, 5 dias sem esse tipo de serviço, posso exigir, digamos assim, que haja, digamos assim, uma compensação, ou não havendo compensação, posso ter motivo para eventualmente considerar incumprindo o contrato e mudar de operadora. Mas pelo facto de ser ou de haver deficiência, isso não atribui, digamos assim, automaticamente quaisquer outros direitos para além da existência de eventuais tarifários sociais.
2: Muito bem, Paulo, muito obrigado. Fica a resposta a esta pergunta, que são, no fundo, três perguntas desta nossa ouvinte. Até para a semana.
3: Até para a semana.
2: Mais uma edição do Legalmente Falando. Tenha a continuação de uma ótima semana.
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0: lazer. Somos biologicamente preparados e programados para a ação. O dinamismo nos vitaliza, nos desenvolve. Se permanecemos imóveis por longo tempo, a tendência é ficarmos fracos. Órgãos não utilizados, não ativados, tendem a ficar atrofiados. Mas todos nós desejamos e programamos nosso lazer, buscando deixar a rotina para trás em algum momento. Lazer não significa falta de atividade, mas mudança física, emocional e intelectual, de atitude, de trabalho. O lazer é necessário para facilitar o relaxamento das tensões, para possibilitar a reflexão, a programação de novas atividades. Não é eficaz somente quando se realiza em estações balneárias, campos de desportos, praias, montanhas, viagens bem concorridas. O lar e a família, o refúgio num lugar solitário, a música, propiciam estados íntimos de lazer com excelentes resultados para a renovação pessoal. Muitos vamos para as férias, viajamos, nos refugiamos em recantos naturais, praticamos esportes variados e voltamos mais cansados e infelizes do que antes. Repouso significa a mudança de atividade. Porém, de nada vale mudar de atividade se levarmos na mente as preocupações e neuroses do dia a dia. Não somos um aparelho eletrônico que basta acionar um botão para desligar. A mente humana é esse mecanismo que leva em si mesma os elementos de calma ou motivos de preocupações e ansiedades, para onde quer que vá. Por essa razão, a mudança de ambiente ou de cidade, por si só, não resolve o problema do estresse, nem oferece o descanso necessário. O verdadeiro lazer é o encontro harmonioso com a serenidade, que renova as forças da alma. Descansar é, acima de tudo, permitir que o pensamento repouse em paisagens de calma, desatando os nós das preocupações que o cotidiano insiste em apertar. Mais do que mudar de clima ou de endereço, o lazer que refaz é aquele que nos permite mudar a frequência do coração, sintonizando-o com a alegria simples de existir. Só desfrutamos do repouso integral quando carregamos o travesseiro da consciência tranquila. Quando não, nos acompanham as lembranças das falhas cometidas, dos compromissos não cumpridos. O lazer é uma pausa indispensável, um intervalo necessário para que o espírito retome o diálogo com a vida e recupere o brilho nos olhos. Mudar de atividade é uma forma excelente de lazer. Ao darmos repouso aos braços cansados, permitimos que a mente floresça em novas e criativas direções. E não importa a sofisticação do destino que buscamos para o descanso. O mais importante é estarmos presentes por inteiro, entregando-nos ao momento sem as sombras do ontem ou as ansiedades do amanhã. Muitas vezes, o descanso mais profundo não reside no movimento das viagens, mas na quietude de uma leitura, na audição atenta de uma locução que nos remeta a prados de harmonia. Por vezes, nós o encontramos no silêncio da alma, que deseja ouvir a música dos céus para se sentir enlevada. Pensemos nisso.
1: Por vezes sabe bem parar e refletir. Bom, e antes de nos irmos embora, está de férias? Quer contar-nos como está a passar esse tempo de lazer? Se quiser, ligue para nós, diga se está no campo, na praia, se ficou em casa, se gosta mais de fazer campismo, se gosta mais de ir para um hotel. Conte-nos. Pode ligar o 917-22-6580. Nós voltamos já.
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3: São 23 horas. 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
2: Segunda e última parte deste ponto de encontro. Seja muito bem-vindo. E é isso mesmo, vamos falar já com o Dr. Fernando Figueiredo.
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2: Ora, chegou a altura de falarmos com o Dr. Fernando Figueiredo sobre saúde e não só. Doutor, seja muito bem-vindo, espero que esteja bem disposto. Está calor, certamente. Anda bem disposto como eu.
4: Olá, as minhas saudações, para quem me escuta.
2: Então, doutor, estamos no verão, mas antes de falarmos do verão, vamos ao comentário da semana.
4: É verdade. Há pequenos gestos e atitudes que se definem a eficiência das empresas, das instituições e da sanidade mental nos seus gestores. Quando a Casa da Democracia é assaltada, ouve-se nos camarins, se faz teatro, dá bem para perceber o assalto ou o espetáculo dos seus ocupantes que fazem aos portugueses. Como se tal não bastasse, o hemiciclo agora passou para a retaguarda. Há muito que anda a chamar a atenção que a democracia anda mascarada e a ser assaltada por aqueles que deviam preservar. Mas vou ser breve, pois não há palavras que possam exprimir uma situação desta natureza. Dá bem para perceber que agora já nem entre eles escapam, ou seja, no assalto, ou seja, no espetáculo. Para terminar, o povo tem sempre razão. Diz-me por onde e com quem andas, e eu sei quem és.
2: Palavras por aqui. E agora vamos para o verão. Normalmente as pessoas no verão ingerem mais fruta, mas mesmo assim há quem tenha falta de fibras. E as frutas potenciam as nossas fibras? É um alimento bom para irmos buscar as fibras ou nem por isso?
4: Sim, normalmente através dos frutos nós temos fibras, uhum. Também, para além de outros legumes, podemos comer, por exemplo, micronizadas, normalmente o feijão moído, são fibras muito micronizadas, mas as frutas é a forma mais nobre que nós temos de nos alimentar.
2: Então,

0: aminoácidos, vitaminas, sais minerais, e depois lá tem a sua parte fibrosa também.
1: E a framboesa é comum a todos os grupos sanguíneos?
0: Não, pois aqui é que a porca torce o rabo.
1: Ah.
0: Um grupo O não as vai comer.
1: Um grupo O?
0: Não, não pode.
1: Ah.
0: O grupo A come, o B também, mas o grupo O, quanto a framboesa, está mal.
1: Então agora passamos para a pera. São completamente nutricionais? São ricas não só em fibras, mas também em cálcio, folato e potássio.
0: E é dos melhores alimentos que nós temos à nossa disposição para o intestino. Normalmente as pessoas preocupam-se muito. É. E quanto à pera, pode-se dar peras a toda a gente.
1: As peras têm a propriedade de serem antioxidantes, anti-inflamatórias e anticancerígenas.
0: É, a pera é um alimento de um valor nutricional, protetor de uma série de patologias, e para o intestino tem um efeito absolutamente incrível.
1: E é qualquer pera, é que também há muita diversidade, não é? Tal qual como a maçã. Há muitas espécies de maçãs e muitas espécies de peras.
0: Mas já a maçã tem implicações para alguns grupos sanguíneos. Por exemplo, para o grupo 0 tem implicações, mas a variedade Bravo de Smof dá para o grupo 0. Mas dá para os outros grupos todos o Bravo de Smof também. Já a maçã pode ser comida para o grupo B, para o grupo AB, para o grupo A, mas já não pode ser ingerida também para o grupo O.
1: Então, e agora vamos para o kiwi, que está muito relacionado com o tratamento da obstipação, mas parece que não deve ser ingerido pelo grupo O, pelo grupo 0, não é?
0: Pois é, o grupo 0 tem 5 frutos, praticamente, que não pode comer, e este é um deles. Muita gente o utiliza e vai ter resultados ao nível do intestino, do grupo O, isto é uma festa do grupo O quando estão a ingerir o kiwi, mas estão a ter, ele é laxante com a ação de ser, de prejudicar o intestino, de irritar e não provocar o peristaltismo, que isso é que é importante.
1: Então,
0: o grupo A e o grupo AB podem comer perfeitamente, já o O, quanto a kiwis, não devem ingerir.
1: Pronto, então, sendo assim, estamos enfrutados.
0: É, já agora também, a pera está considerada um fruto doce. Consumindo nada de saladas com estes elementos, a não ser o kiwi e a primeira framboesa, esses podem-nos misturar na mesma salada. Mas não juntem a pera porque estragam a salada.
1: Pronto, então não se pode misturar os frutos ácidos com os frutos doces, não é?
0: Pois é, aqui é que é o problema.
1: Exatamente.
0: Os doces, frutos ácidos, normalmente entram também em conflito.
1: E isso também vai prejudicar o intestino?
0: Bem, acaba por provocar uma série de acidoses ao nível do estômago. O estômago, para resolver estas misturas erradas, e que vai conseguir fazê-lo através de muitos ácidos, e depois esses ácidos, claro, vão passar para o intestino, e aos poucos vão deixando mazelas no intestino, vão queimando.
1: Os divertículos tem alguma forma de se tratar?
0: O divertículo tem uma forma de minimizar.
1: Ah.
0: E bastante. Segundo o homem que inventou a colonoscopia, ele diz que os divertículos são extremamente suavizados.
1: Sim.
0: E, conseguindo, dificilmente vão entrar em inflamação, que o grande problema do divertículo é ele inflamar. Se beberem água ionizada, com pH 9,5, e um ORP na ordem de 600 milivolts, seja com propriedades antioxidantes. Diz que, segundo ele, e fotografias que eu vi, intestinos extremamente escurecidos e com grandes problemas, ao fim de um mês de estarem a tomar esta água, ficam completamente rosados. Também a casca de carvalho, feita em infusão, também ajuda a não deixar inflamar. Mas o grande cuidado, quando há uma patologia desta natureza, é evitarem micro-sementes. Por exemplo, é muito vulgar as pessoas comerem as sementes de tomate e cuidado. Apesar de serem já com um certo porte e um certo tamanho, mesmo assim ainda podem ter problemas.
1: Colocam-se dentro, é isso? Vão para dentro dos...
0: Vão para dentro do divertículo.
1: Ah.
0: E depois aí podem fermentar. E quando se há alguma coisa que vá fermentar ou inflamar o divertículo, ele pode arrebentar.
1: Exato.
0: E normalmente

0: Principalmente quando uma situação destas acontece, quando se dá por ela é tarde.
1: Exato.
0: Quanto à cirurgia, se há um ou dois divertículos, é possível fazer a cirurgia ao intestino. Quando os divertículos são vários e ao longo do intestino, não se vai tirar o intestino de toda a pessoa com os divertículos. Apenas estes cuidados são aconselhados, mas volto a dizer que a água ionizada multifunções ajuda muito, mas mesmo muito, a evitar que haja futuras inflamações no futuro, mesmo fazendo algumas asneiritas.
1: Uhum. Então, por exemplo, quando se come o tomate, o melhor é tirar as sementes.
0: Sim, quando há divertículos, tudo quando seja sementes, fora. Porque são micropartículas. Se as sementes entrarem num triturador e forem reduzidas a pó, não têm problemas, né?
1: Uhum.
0: O problema é aquela micropartícula, né?
1: Uhum.
0: Já com uma certa dimensão, que pode alojar dentro dos divertículos e seria muito complicado.
1: Uhum. Então vamos a uma planta. Vamos lá ver. Potentilha, penso que seja isto. O que é uma potentilha?
0: A potentilha tem umas flores amarelas, tem umas hastes compridas, o seu sabor tem um sabor acre, se forem comidas as flores, e é considerada uma erva silvestre. Encontra-se aí pelos caminhos e valas, sobretudo nas zonas mais úmidas, e a potentilha tem propriedades antidientéricas, tem propriedades hemostáticas, ajuda a combater as laringites, as úlceras, inclusivamente problemas menstruais. Também tem uma palavra a dizer quando há menstruações dolorosas, o que quer dizer que uma planta que tem esta capacidade é contraindicada para mulheres que estejam grávidas. Atua nas cólicas, nas flatulências, em espasmos do baixo ventre, como se já há bocadinho estávamos a falar com os problemas das dores menstruais, aplicada de forma de compressas ou em gargarejos, ajuda a debelar infecções cutâneas e, quanto aos gargarejos, infecções da boca e da garganta. Já deu para perceber que uma plantinha muita gente pouca conhece, se a procurar pelos campos, já tem mais uma ervita para juntar à farmácia.
1: Muito bem. Bom, a natureza está sempre a dar-nos aquilo que precisamos, não é?
0: Nós temos tudo o que precisamos, para mais que não seja para o primeiro embate.
1: Muito bem. Pronto, estamos conversados para a semana a mais. Eu desejo-lhe a continuação de um bom dia, de uma boa tarde, uma boa noite e uma boa semana, como é evidente.
0: Obrigado, igualmente, para si e para quem nos escuta. Foi um prazer estar convosco e até para a semana.
1: Até para a semana.
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0: depois destas duas grandes recordações, primeiro Martinho da Vila, Mulheres e Império dos Sentados, Longe de Ti, vamos cuidar do planeta.
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0: O melhor é não fumar. Bom, estamos quase a abandoná-lo desta primeira parte da segunda hora. Onde quer que se encontre, que se sinta bem, se vai na estrada, boa viagem, vá lá ter cuidado, não ultrapasse os limites, porque para além da multa, pode pôr a sua vida em risco e a dos outros.

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5: Entrou só agora connosco. Oh, que pena! Já estamos na reta final.

0: Em cada semana, a Isa Tudela traz-nos a linha de eco. Vamos então escutar com atenção.
1: Saudações a todos os consumidores que acompanham mais uma rubrica em parceria com a DEC Centro, aqui na sua rádio. O complemento solidário para idosos é uma prestação da Segurança Social, paga em dinheiro, criada para apoiar pessoas idosas com baixos rendimentos e ajudar a garantir uma maior estabilidade financeira. Se têm 66 anos e 9 meses ou mais de idade, no que diz respeito aqui também a uma pensão de invalidez ou se não beneficia da prestação social para a inclusão, vale a pena aqui verificar se reúne condições para beneficiar deste apoio. Portanto, destina-se aqui a quem reside em Portugal há pelo menos 6 anos consecutivos e apresenta rendimentos reduzidos. Os limites anuais de rendimento são de 8.040 euros para pessoas que vivam sozinhas e 14.070 euros para casais, desde que nenhum dos elementos tenha rendimentos superiores aos 8.040 euros. Na avaliação do direito do apoio, são considerados diversos rendimentos, como pensões, salários, rendimentos prediais e financeiros, património ou outras fontes de rendimento. O que vai receber, o valor aqui é calculado individualmente, correspondendo à diferença entre os rendimentos anuais do beneficiário e o valor de referência definido aqui para o complemento solidário de idosos, sendo pago em 12 prestações mensais. Por exemplo, aqui é uma pessoa que viva sozinha e que receba uma pensão de 450 euros por mês, de 14 meses, poderá ter direito a cerca de 145 euros mensais, desde que cumpra as restantes condições de acesso. O pedido para este apoio pode ser feito no Serviço de Atendimento da Segurança Social ou através da Segurança Social Direta. Os beneficiários deste complemento têm ainda acesso a outros apoios, como a comparticipação de medicamentos, apoios para óculos e próteses dentárias, consultas de saúde oral e acesso a tarifas sociais de eletricidade, gás, água e internet. Todos os anos, muitos consumidores em situação de vulnerabilidade cumprem os requisitos, mas desconhecem a existência deste apoio ou então assumem incorretamente que não são elegíveis. E, portanto, se os seus rendimentos são reduzidos, informe-se junto à Segurança Social. Um simples pedido pode traduzir-se aqui num reforço significativo do rendimento mensal e contribuir para uma maior qualidade de vida. O Gabinete de Proteção Financeira da DEC também está disponível para poder ajudar e apoiar e, por isso, contacte-nos através do 239-841-004 ou através do endereço eletrónico dec.centro@dec.pt. A DEC sempre consigo.
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0: Depois das duas Anas, a Bacalhau e a Duarte, ficamos com a Isabel Costa.
1: Desde o 1 de julho, todas as encomendas com valor inferior a 150 euros que sejam provenientes de países não pertencentes à União Europeia estão sujeitas a uma taxa aduaneira de 3 euros por tipo de produto. Pagará, por exemplo, 3 euros se comprar 4 biquínis numa única encomenda, já que se trata de apenas um tipo de produto. Mas se comprar um par de sapatilhas e umas calças numa outra encomenda, por se tratar de dois tipos de produtos, já pagará 6 euros. Estas taxas têm o objetivo de combater a entrada de produtos perigosos na Europa e garantir uma concorrência legal. Até 2028, a União Europeia deverá ainda pôr em funcionamento uma plataforma central para reforçar os controlos aduaneiros. Entre as plataformas que podem sofrer mais impacto com o fim da isenção de taxas aduaneiras para compras até 150 euros, estão a chinesa Shein, Temu e AliExpress, conhecidas por venderem produtos a baixo custo. Com esta alteração, as compras nestas plataformas acabam por ficar mais caras.
0: Um alerta de Isabel.
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0: beijo ou um beijinho, como quiser, que nos despedimos deste ponto de encontro. Que fique bem, que possa ter um fim de semana fantástico, uma semana igualmente excelente. E se está de férias, então que elas sejam espetaculares. Pense positivo, nunca se esqueça disso. Sorria e seja feliz. Nós voltamos a encontrar na próxima semana. Até lá, tudo de bom.
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2: É meia-noite.

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Está lá? É da maternidade? Olha, minha senhora, já nasceu o meu filho? Como? Cesariana? Não, minha senhora, é um rapaz e nem sequer tem nome. Tem padrinho, mas o padrinho foi a pé à Noruega para fazer a digestão, só volta para a semana. Sim, senhor. Então podia fazer o obstáculo de ir lá ver. Da garota. Imagina-se, cesariana, se isto é nome que se punha alguém. Faz-me uma raiva. Estas maternidades estão cada vez piores. Outro dia uma senhora, minha amiga, mandaram-lhe um filho tão feio que ela devolveu. Bem feita. Passados uns dias, está claro, mandaram-lhe outro melhor. Era, tinha 24 anos e era alferes. E ela já... Está lá? Sim? Tem um sinal, sim, senhor. Aí, isso. Ah, está aí ele. Então eu pedi ao chamá-lo. A minha senhora, pelo amor de Deus, não lhe custa nada, perde um minuto e vai chamar o meu filho. Está bem. Muito obrigado. Ai, que coisa. Estas mulheres das maternidades não querem fazer nada, Jesus. Coitadas das clientes é que têm que fazer tudo. Dão material, a mão de obra, fazem fruto e pagam por si. Também sou ministro, sabe? Está lá? És tu? É o pai? Então nasceste bem? Quantos quilos? Ainda cabruto. E a mãe como é que está? Dói-lhe a cabeça? Vá lá, com 6,750 kg. Pois, se com comprimido passa. Está bem. Olha uma coisa, na segunda-feira temos que ir ao registro. Sim, para te matricular lá ou não sei o que aquilo. Pois, não, deve ser por causa do imposto profissional. Sim. Está bem, agora se arranjas aí duas testemunhas. Calda acusação qualquer é, só para dizer que já nasceste e que está tudo bom. Pronto. Está bem. Pronto, e também temos que ir ao dentista, que eu mandei-te fazer uma dentadurazinha pestiça, muito pequenininha, que é para não andares agora para aí desdentado. E mesmo para comeres alfarroba, calça. Faz bem. Está bem. Está bem. Olha, já te arranjei emprego. Já, sim. Vais para o Algarve vender terreno aos alemães. Sim. É verdade, olha, não faças xixi fora de plástico, é? Tudo no plástico. Pronto, então adeusinho. Dá beijinhos à mãe. Deu. Olha, está lá! Já mamaste? Então mama.

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5: É uma hora.